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0: 9:21. 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

0: 9:37.
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0: 9:58.
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0: 10:31.
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0: aplaudindo assim.
1: Que delícia! Que festa linda!
0: Oh, coisa boa. Aplausos, Vanessa. Obrigado. Obrigado.
2: 10h53. 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

0: E a Thomas!
1: Obrigado!
0: Quem gostou mais barulho?
2: Thank you very much.
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0: 6 e 1.
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0: arquiteto da música brasileira. Salve Chico Sainz!
1: Chico! Recife!
2: 38.

0: 3:15.
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0: obrigado.
1: 10:29. 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

89 FM, 87,9, a minha, sua, nossa rádio, Alan Aladim, inimigo do peito. Bom dia, bom dia, Rádio 9 FM. É que tem na direção geral Carlos Antônio Nogueira Butina e o nosso patrãozinho João Pedro Nogueira, hein? Departamento Comercial Eusébio Ribeiro e o nosso Ornei Carvalho, o homem do cartãozinho Black, do cartãozinho ilimitado, PH, hein? É, segunda-feira, hein? Hoje, segunda-feira, dia 24 de agosto de 2026, onde se comemora o quê, hein, PH? Onde se comemora nesse dia 24, dia da infância, dia de São Bartolomeu e dia dos artistas, hein? Nesse dia 24, então, se comemora dia da infância, dia de São Bartolomeu e dia dos artistas. Bom dia, bom dia, bom dia. A previsão do tempo: Anápolis segue 19 graus, chuva 10%, umidade do ar 45%, vento 10 km por hora. É a Rádio 9 FM, Rádio São Vicente na Igrejinha, Rádio Cerrado Alessandro Bartras. Segunda-feira, meu povo apaixonado, é um PH com muita moda boa no seu rádio, hein? Abraçando os internautas através de Rádio Net, estão conectados aqui com a Rádio 9 FM. É, bom dia, bom dia, bom dia, hein? Pelo Instagram. É, PH, Rádio 9 FM, Rádio São Vicente na Igrejinha, Rádio Cerrado Alessandro Bartres, hein? Pelo aplicativo aqui na 9 FM. Bom dia pra vocês aí que levantam cedinho, cedinho, cedinho. Abraçando a minha amiga, dona de casa, já fez o cafezinho rancheiro, já levantou, é, fez o cafezinho pro maridão ir trabalhar. Vamos trabalhar, meu povo apaixonado, hein? É, PH, bom dia, aos feirantes, sempre na lida, levantam de madrugada, hein? Já estão na lida os feirantes, bom dia, é o PH tocando o que te toca, muita moda boa, hein? Abraçando a turma boa do Ceasa também, bom dia, tá lá o Marcelo do Repolho, o filhotão da Cleonice Vieira lá do Parque São João, né? Que coisa boa, bom dia, PH, tem música que o meu povo gosta? Você vai curtir Irmãs Freitas, Canoeira do Araguaia, bom dia, 6:36 agora.

0: Irmã Freitas, Canoeira do Araguaia, bom dia, bom dia. É a Rádio Nova FM, o PH. Chico Mineiro.
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0: você curtiu aí, Jacó, Jacozinho, João Bobo, hein? 6h45 agora, bom dia, bom dia. É o PH, hein, que volta já. Segura aí que é rapidinho.
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aqui na Rádio 9 FM com vocês, hein? Abraçando ele, Max Moreira. Max Moreira é o cantor, né? É o cantor Max Moreira. Bom dia, bom dia, bom dia. E abraçando também o nosso Pedro Márcio, hein? Bom dia, Pedro Márcio. Levantou cedo, cedo, cedo. O nosso Pedro Márcio aqui, ó, vizinho da Rádio 9 FM. É o primo. É o primo do nosso Carlos Antônio Nogueira Budina, o patrão, hein? Aê, Pedro Márcio. Bom dia, bom dia, bom dia. Ótima segunda-feira pra você aí, né? Tamo juntos com muita moda boa. Até às 8 horas, né? Às 8 horas tem Cândido Filho, Rádio Debate. Uma rádio defendendo a cidade inteirinha, inteirinha, inteirinha. E junto com ele, grudadinho nele, tá o Roger Fernandes, o fera da comunicação, hein? É, logo mais às 8, meu bobão apaixonado, hein? Ei, PH. Às 11 horas você vai ficar sabendo tudo do esporte, hein? Tudo do esporte. Aqui com a geração do esporte, hein? No comando de Carlos Antônio Nogueira Butina. Com a coordenação dele, Eusébio Ribeiro, Eusébio Ribeiro, hein? Ei, PH, o Galo não conseguiu, né, rapaz? O Galo não conseguiu. Ei, Galo velho tricolor da Boa Vista, hein? O Galo velho tricolor da Boa Vista não conseguiu vencer o Confiança, hein? Ei, Confiança, PH. Estamos juntos com muita moda boa, muita moda boa. É a Rádio 9 FM te fazendo como conseguiu vencer, não, venceu, né, PH? Venceu. É, no apagar das luzes, isso mesmo, PH, no apagar das luzes. Aos 55 do segundo tempo, onde o Helder, né? O Helder sapecou, rapaz. Ô, PH, sapecou então o Galo tricolor da Boa Vista. Ei, Galão, hein? Sapecou, rapaz. Foi lá em Aracaju e sapecou por 1-0 no apagar das luzes. E logo mais então, às 11 horas, tudo do esporte pra você, hein? É, tudo do esporte às 11 horas. Você vai ficar sabendo, hein? Isso mesmo, Brasileirão Série C. E no sabadão tem mais, hein? Sabadão, dia 29, às 17 horas, aqui no estádio Jonas Duarte, hein? Vai enfrentar o Santa Cruz, o Galo tricolor da Boa Vista, hein? Bicou então, bicou, rapaz. Ei, PH, hein? É, 6 horas e 50 minutos agora. Vamos trazer moda boa, música que o meu povo gosta. É, Dino Frank Moraí.

É, você ouviu Nelore Valente, Dino Franco e Moraí, hein? Bom dia, bom dia. 6:54 agora, PH. Nova FM. Com muita moda boa pra você. Belmonte Amaraí. Te amarei toda a vida.

0: você ouviu, hein? Meu irmão, te amarei. Te amarei toda a vida. Bom dia, 6h58. 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

e na Rádio Nova FM com vocês, hein? Com muita moda boa. 7:01 agora, bom dia, bom dia, bom dia. Abraçando essa turma boa aí, hein? Abraçando o Jean-Pierre. Jean-Pierre linkou aqui no Instagram, Rádio Nova FM. Bom dia, Jean. É o Jean-Pierre, hein, rapaz? Linkou no Instagram, bom dia. Ótima segunda-feira pra você aí, hein? Vamos juntos com muita moda boa, muita moda boa. É o PH, hein? Tocando o que te toca. Abraçando o Sandoval na Relógio Maria Planeta, na rodoviária. Ô, Sandoval, bom dia, bom dia. É, sempre curtindo a programação aqui, né, o Sandoval.

Cafezinho Rancheiro. 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Goiânia e Paranaense. O Doutor e o Caipira. 7:02 agora. Bom dia, bom dia.

Paranaense, o doutor e o caipira. Bom dia, PH. 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Com muita moda boa pra você. Estrada da Vida, milionário e José Rico. 7-6.

você curtiu Estrada da Vida, Milionário e José Rico. Bom dia, bom dia. É, e o PH, hein? Essa aí, quem gosta é nosso segurança aqui, no Fernando Mangabeira, hein? Bom dia, Fernando Mangabeira. É música da saudade, Gilberto e Gilmar.

Você curtiu Gilberto e Gilmar, música da saudade. Bom dia, bom dia. 7:12 agora, PH. Logo mais às 8, Cândido Filho, Rádio Debate, uma rádio defendendo uma cidade inteirinha, inteirinha, inteirinha. E junto com ele, o Roger Fernandes, o fera da comunicação, hein? Vão tricotar, vão analisar tudo o que está acontecendo em Anápolis, em Goiás, no Brasil e no mundo. Aí você vai ficar sabendo aí, girando por Goiás, hein? Aplicativo da Justiça Eleitoral permite que população denuncie propagandas eleitorais irregulares vista nas ruas, né? Ou na internet. Daqui a pouco o Brunelli Portela vai destacar, então. Propagandas eleitorais irregulares aí, hein? Você que veio nas ruas ou então na internet, daqui a pouquinho, Brunelli Portela. E ainda PH. Medicamentos vencidos ou em desuso não podem simplesmente ser jogados no lixo, hein? Existe a forma correta de descartá-los. Daqui a pouco você vai aprender aí a maneira certa com Sara Queiroz. E ainda, PH, agora 7:13. O uso do fogo em vegetação está suspenso em Goiás. Com a vegetação mais seca nessa época do ano, alguns cuidados podem ajudar a evitar incêndios. Você vai ficar sabendo, hein? Tudo aqui na Rádio 9FM. Estado convoca 224 professores aprovados em concurso. Você vai ficar sabendo, hein? PH, bom dia, bom dia, bom dia para você que levanta cedo, cedo, cedinho, cedinho. Goiás abre consulta pública sobre educação profissional e tecnologia. Daqui a pouco, hein? Muita informação no seu rádio. Bom dia, bom dia, bom dia. OVG prorroga inscrições para vagas de emprego no Natal do Bem de 2026. PH. A Organização das Voluntárias de Goiás prorrogou até esta quarta-feira, dia 26, as inscrições para 93 vagas temporárias de emprego destinadas à atuação no Natal do Bem de 2026, hein? Você vai ficar sabendo de tudo isso e muito mais aqui na Rádio 9FM, em cada horário, um amigo te fazendo companhia. PH. Você vai ficar sabendo, hein? Com Cândido Filho, nosso Candinho, com muita informação no seu rádio. Essa aqui, hein, PH? Essa aqui, Candinho vai destacar, hein? Geração mimimi, passa longe, quem viveu a Praça é Nossa, segue, hein? PH. E ainda, Bispo Valdemiro Santiago diz que Eduardo Cunha vai representar a obra de Deus como deputado, hein? Cândido Filho vai destacar logo mais aqui na Rádio 9FM. E ainda, Moraes determina a cassação de aposentadoria da PRF, né? Polícia Rodoviária Federal, de Silvinei Vasquez. Cantinho vai destacar, hein? Essa aqui, igreja em Araruama, do Rio de Janeiro, usa dízimo de fiéis para construir casas para pessoas que não têm onde morar, hein? Essa aí é boa, hein? Usando o dízimo aí dos fiéis para construir casas aí, hein? Essa é boa, né, Cândido? Vai analisar daqui a pouco, hein? Vai analisar daqui a pouco. Governo de Minas Gerais proíbe publicidade de bets em estádios e espaços públicos do estado. Mais um destaque de Candinho, mais um destaque de Candinho. Com voto de Mendonça, STF nega recurso da Universal e anula doação de 229,1 mil de fiel. Igreja terá de devolver o valor com juros e multas de 12 mil. Candinho vai destacar, hein? Candinho vai destacar.
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Rádio São Vicente na Igrejinha. Tá lá, Elmatito Gomes, El Pequetito. Pensa num homem bonito, num homem lindão. Chasquento, é o Elmatito Gomes, El Pequetito. E Rádio Cerrado, Alessandro Martras. Parcerias que estão dando certo, meu vovô apaixonado. Amor em Segredo. Nicanor e Palmeri. Bom dia. Agora 7:17.

Mega, 7:20 agora. É música que o meu povo gosta, hein? Bom dia, bom dia, bom dia. Cachoeira de Lágrimas, Carlito e Baduí.

PH, Carlito e Batuí, hein? Cachoeira de Lágrimas, bom dia, bom dia. 7 horas e 22 minutos agora. Abraçando meu amigo, hein? É o Zé da Onça, Zé da Onça e a comadre Rosana, hein? PH sempre pegando a carona no radinho do carro deles aí, passeando pela cidade de Anápolis. Bom dia, bom dia, bom dia. É o meu amigo Zé da Onça que todos os sábados, das 7 às 9, amanhecer sertanejo, hein? Muita moda boa no seu rádio. E, rapaz, e ter premiação, né? Ter premiação no sabadão agora. Pregão JC do seu Zé, lá o seu Zé, junto com Diego Couto, que cantou maravilhoso aqui, afinadinho, aqui no sabadão, no amanhecer sertanejo. É, teve sorteio de uma batedeira aí, né? Na batedeira, a mulherada participou e teve a ganhadora aí, né? A ganhadora da batedeira. E então, você é o nosso convidado a participar, hein? Todos os sábados das 7 às 9, amanhecer sertanejo. Bom dia, bom dia! E o Ranada japonês do Paraguai, o Raposão, deu uma passadinha aqui rapidinho. É, disse que tinha que ir embora pro lago, porque tinha que conferir os peixes lá do lago, se tá faltando algum, né? É o Raposão, meu povo apaixonado. É o Ranada, gente boa, Bom dia, bom dia, bom dia pra você que levanta cedo, e vai curtir agora. Aí, comadre Rosana, será que caiu mais um dindinho aí? É um trio para a natura. É Zé Neto e Cristiano. Vivendo aqui no mato. Bom dia.

0: Luciano.
1: É, PH! Você curtiu moda boa aí, hein? Você curtiu? Trio Parada Dura, Zé Neto e Vitiano, vivendo aqui no mato, música bonita. É, comadre Rosane, caiu um din-din, tá alegrinha agora, caiu um din-din na conta. É, só tocar Zé Neto e Cristiano que caiu o din-din, né? Ô, PH, bom dia, bom dia, bom dia. Pra você que é curtindo aqui a Rádio 9 FM, em cada horário, um amigo no seu rádio te fazendo companhia. É o PH, com muita moda boa, é, no seu rádio, em 3772-1702. Esse aí é o diretão dos estúdios, né? Mas tem o 62-960-005177. Esse aí é o WhatsApp, meu povo apaixonado, com música bonita. Música que o meu povo gosta, hein? Música que o meu povo gosta. É, abraçando aí o Zé Abrão Polaco, hein? O Zé Abrão Polaco é, na Fazenda Fundão, né? Ô Zé, como é que você tá, uai? É o PH, com muita moda boa pra você no seu rádio. Vamos trazer então agora aqui, é, essa aqui é boa, hein? Essa moda aqui é boa, é Lourenço Lorival. As Três Namoradas. É, PH, 7:29 agora, hein?

0: galera, você curtiu Lourenço e Lourival, hein? As três namoradas. Bom dia, bom dia. 7:33 agora, PH, que volta já, hein?
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É um PH, hein? Tô aqui com muita moda boa pra você. É 7:35 agora. Goiânia e Paranaense, meu recanto, meu paraíso, hein? Bom dia, bom dia.

Rádio 9 FM 87,9, a minha, a sua, a nossa rádio, hein? 7 horas e 53 minutos agora. Bom dia, bom dia. 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É o PH, hein? Você vai curtir agora. Tchau, Carreiro Pardinho. Tchau, Carreiro Pardinho. Preto Velho.

você curtiu aí, hein? Preto Velho, Tião Carreiro e Pardinho, 7:56 agora, PH, bom dia, bom dia. Abraçando lá, e o sonho aqui da farmácia Jundiaí, próximo aqui a Rádio Nova FM, na Avenida Mato Grosso, bem de frente aqui a Praça do Trabalhador. Ei, Laílson, gente boa, farmácia Jundiaí, meu povão apaixonado. 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Esse é povão apaixonado, as irmãs Galvão, hein? Beijinho doce, bom dia, bom dia. 7:56 agora, PH.

É, PH, você curtiu o Beijinho Doce com essa linda canção das irmãs Galvão. Chegamos ao final de mais um programa de hoje. É, PH, hoje que é segunda-feira, né? Hoje é segunda-feira, dia 24 de agosto de 2026. Agradecendo a Deus, né? Ô, meu Deus, muito obrigado, viu, por estar aqui na Rádio 9 FM, comunicando com tanta gente importante que é você, né? É você que está do outro lado com o seu radinho ligado, os internautas através de Rádios Net, pelo aplicativo aqui na 9 FM, pelo Instagram, hein? Rádio 9 FM Anápolis, de Anápolis, Goiás, para o Brasil e mundo. Rádio São Vicente na Igrejinha, tá lá Hermatito Gomes, El Pequetito. Ei, homem lindão, bonitão, hein? Hermatito Gomes, El Pequetito, rapaz, da Rádio São Vicente, lá na Igrejinha. É, e Rádio Cerrado, Alessandro Bartras. Bom dia, bom dia, bom dia, PH, hein? Agradecendo ao Carlos Nogueira Butina, direção geral, e o Eusébio Viveiro, departamento comercial, e o nosso patrãozinho João Pedro Nogueira, né? Bom dia também. Ao Ornei Carvalho, homem do cartãozinho, Black do cartãozinho limitado. Ei, Ornei, hein? Bom dia pra você aí, hein? É o PH com muita moda boa. E na sequência, daqui a pouquinho, hein? Daqui a pouquinho, tem Cândido Filho, nosso Candinho. Rádio Debate, uma rádio defendendo uma cidade inteirinha, inteirinha, inteirinha, hein? Às 11 horas você vai ficar sabendo tudo do esporte, hein? É o Galo Tricolor, foi em Aracaju, sapecou Confiança lá no apagar das luzes. 1-0 Galo Tricolor, gol do Helder aos 55 aí do segundo tempo, hein? Ah, Galo Tricolor da Boa Vista, hein? E sábado que vem tem mais, né? Sábado que vem aqui no estádio Jonas Duarte, onde enfrenta o Santa Cruz, hein? A geração do esporte vai contar tudo pra vocês logo mais às 11, aqui na Rádio 9 FM, em cada lado um amigo te fazendo companhia, hein? É, PH. Então vamos embora, PH. Vamos embora que o Candinho tá chegando aí, hein? Candinho tá chegando e você vai ficar com essa linda canção. Não tem espinheira danada, viu? Não tem espinheira danada, porque agora tem Jesus, né? É Jesus, é Jesus. Música bonita com Gilberto Gilmar. E você vai curtir agora. É um PH. Tchau, gente. Obrigado, meu Deus. Ei, povão apaixonado. É Jesus, meu povão. Na hora que a coisa tá feia, tá preta, tá complicada. É só ele, né? Só ele pra nos amparar aí. É Jesus. Bom dia, bom dia.

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3: Hora certa. Em Anápolis, 8:17.
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3: Olá você, bom dia.
6: Bom dia.
3: Bom dia, agora 8:17 desta bela e ensolarada manhã de segunda-feira. Hoje é dia 24 do mês de

agosto de 2026. E nós estamos chegando para esta edição do Rádio Debate, o seu espaço livre e democrático do jornalismo anapolino. Aqui é onde a notícia só tem um lado, que é o lado da verdade, e nisso você pode acreditar. Até às 11 horas estaremos aqui juntinhos para levar até você tudo o que anda acontecendo em Anápolis, em Goiás, no Brasil e no mundo. E como sempre, e a gente faz questão de renovar esse convite todos os dias, o Rádio Debate da Nova FM quer ouvir você, cidadão, cidadã anapolina. Vamos falar de Anápolis, esta cidade que nós tanto amamos e queremos sempre ver no caminho da paz, do bem, da justiça social e do desenvolvimento econômico.

0: paz, do bem, da justiça social e do desenvolvimento econômico. Enfim, uma cidade onde o serviço público funcione verdadeiramente em favor da população. Este é o nosso propósito quando a gente assume todos os dias esse microfone poderoso da Nova FM, justamente para poder falar sobre as coisas e sobre as causas de Anápolis, né? Nós precisamos falar mais a respeito do que acontece na nossa cidade. Sabe por quê? Nós continuamos levando adiante aquele projeto de construção de uma cidade melhor para todos nós. Mas para que isso aconteça, é fundamental a participação da nossa população. Sabe por quê? O seu posicionamento, a sua crítica, pode provocar uma correção de rumos naquelas decisões antipáticas e impopulares que às vezes são tomadas pelo poder público. A sua participação tem esse poder. Por isso é que a gente abre esse espaço para fazer esse debate, essa discussão todos os dias aqui na Rádio Nova FM. Anote aí um telefone que é o WhatsApp aqui da produção do programa. Pode ser mensagem de texto, mensagem de voz. Meu amigo Paulo Henrique Mendes, o PH, que é o produtor do programa, tá ali, ó, prontinho para te atender. Então anote aí o telefone. É o 96-000-5177.
1: Repita!
0: 96-000-5177. Agora, se você quiser participar e nos acompanhar lá pelas redes sociais, fique à vontade. Nós estamos também lá no Instagram e no YouTube. Ah, Candinho, mas como é que eu vou encontrar vocês por lá? Simples, você vai abrir, né, o aplicativo, nesse caso é o Instagram, mas vale também para o YouTube. E lá naquela lupa onde você faz a pesquisa, você vai clicar e vai digitar, vai escrever assim, ó, Rádio Nova FM Anápolis. E aí você vai nos encontrar por lá. Inclusive, no YouTube tem um canal onde você pode se inscrever e aí vai poder acompanhar ao vivo não apenas o Rádio Debate, mas toda a programação da Rádio Nova FM. Será um prazer enorme compartilhar esse espaço de democracia e de muita informação com todos vocês. Portanto, sejam bem-vindos, porque às 8:21, o Rádio Debate da Nova FM desta segunda-feira, 24 de agosto de 2026, já está no ar.
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Pois é, às 8h22 agora, começando então o Rádio Debate aqui pela Nova FM desta segunda-feira, 24 de agosto de 2026. Nós abordamos aqui na semana passada, não sei se foi na quinta ou já na sexta-feira, uma coisa que tem, tirado o sono da gestão municipal e também dos aposentados de Anápolis, que é com relação ao ISA, que vive uma situação verdadeiramente falimentar. Eu tenho falado isso, quem me acompanha no rádio, já falo sobre esse assunto há muito tempo, e de lá para cá pouca coisa tem melhorado. Essa situação de dificuldade financeira do ISA, se permanecer assim, daqui a pouco vai drenar todos os recursos que a Anápolis arrecadar. Porque não vai ter dinheiro para fazer repasse para o ISA, para poder pagar aposentadorias e pensões, fazer frente aos compromissos financeiros e, ao mesmo tempo, manter os investimentos públicos em Anápolis. Quando eu falo aqui, que se continuar desse jeito, daqui a algum tempo nós não teremos dinheiro nem para tapar buraco e nem para trocar lâmpada da sua rua, que está muito escura. Você sabe por quê? Vai drenar todos os recursos de Anápolis. E algumas providências, elas precisam ser tomadas. Aliás, a situação financeira ruim do ISA não é de agora. Isso já vem de há muito tempo. Mas já há muito tempo mesmo que vem essa situação horrorosa do ISA. Mas se agravou especialmente na gestão passada, na gestão do senhor Roberto

Aves. Porque o Wilson tinha quase 100 milhões de reais de recursos lá, que daria para ir tocando e cobrindo essa diferença aos poucos, mas não. Esse dinheiro foi retirado, segundo as informações, para pagar, na época da pandemia, os salários, aliás, as aposentadorias e as pensões. E esse fundo, ele não foi recomposto, não foi refeito. Inclusive, ele foi eliminado. Anápolis, que tinha dois fundos previdenciários, hoje tem apenas um. Por que que tá desse jeito? A lei diz que a prefeitura, o município, tem que arcar com as aposentadorias daquelas pessoas que têm direito, com as pensões. Então, de qualquer maneira, o recurso tem que ser do município. O que que se faz hoje? Hoje, o servidor efetivo contribui para o ISA, e essas contribuições, e tem o lado patronal também, que é de 22%, de 3, 4 milhões de reais o repasse por mês. E esse repasse vai continuar sendo cada vez maior. Você sabe por quê? Primeiro, porque diminuiu, a base de contribuição para o ISA. Infelizmente.

que é de 22%, e de 3, 4 milhões de reais o repasse por mês. E esse repasse vai continuar sendo cada vez maior. Você sabe por quê? Primeiro porque diminuiu, né, a base de contribuição para o ISA. Né, infelizmente, a aposentadoria de fiscais tributários, 200% de produtividade. Imagine você, PH, você ganha 10 mil reais por mês, contribui em cima dessa base de 10 mil reais e quando você aposenta recebendo 30 mil reais por mês. Ah, Candi, mas isso é um exagero porque é pouca gente. São apenas um exemplo de outros vários que acontecem por aí. Você sabe por quê? A sociedade não pode pagar uma conta dessa. Você que é, vai chegar a se aposentar agora pelo regime geral? Você sabe como é que é feito o cálculo da sua aposentadoria? 60% sobre os maiores salários recebidos. Por que que no serviço público tem que aposentar integralmente, aliás, incorporando 200% de produtividade? E sabe quem paga essa conta? Nós, contribuintes anapolinos. Dinheiro retirado dos nossos impostos. Sabe, não, gente, não é justo um negócio desse. Não é justo. E outra coisa, aposentando aí com 30, 35, 36 mil reais por mês, só não aposentar com 40 e tantos, tinha que calcular que dá pra poder aposentar com 40 e tantos mil reais por mês. Ou seja, Anápolis tem também os seus marajás. E só não se aposentaram com esses valores aí, sabe por quê? Porque o maior salário do município é do prefeito e que não chega a isso. Porque se o salário do prefeito fosse, por exemplo, 50 mil, eles poderiam chegar. Não, 50 mil também não pode, né? O teto é 46, né? Então, só não aposentaram com um salário maior, porque o salário do prefeito, que é o maior da cidade, do município, não chega a isso. Parece que é em torno de 32, 33 mil reais o salário do prefeito. Mas, então, você acha que tá certo um negócio desse? Por exemplo, fiscal da postura tá aposentando com isso aí, ué. É fiscal, me parece que fiscal tributário, fiscal de rendas também. Quer dizer, Candinho, mas são poucos, não interessa, pode ser só um. Mas leva recursos do município. Isso está errado. E nós já fizemos apelos aqui para que isso seja revisto. Essa lei precisa ser revogada lá na Câmara Municipal. O município não tem dinheiro para isso. Não é justo para com a população Anápolis preservar esses marajás aí, ué. Nós não podemos mais fazer isso. O povo não dá conta de suportar uma carga dessa. Sabe? Porque aí começa a degringolar a qualidade do serviço público, porque não tem dinheiro para investimento em outros setores. Repito, daqui a pouco tudo que a Anápolis arrecadar vai ter que ser direcionado para pagamento de aposentadorias e pensões. Agora, Candim, é justo isso? Claro que não. Nós precisamos defender é aquele servidor que trabalhou e trabalhou direitinho o tempo inteiro. E que tá lá aposentando com 3, com 4 mil reais, com 2 mil reais por mês. Esse servidor precisa ser valorizado. Agora, esses que estão aposentando aí com 30, 32, 35 mil reais por mês, não dá, ué. Não dá. Sabe por quê? Lá na Previdência Social, lá no regime geral, não tem o teto? O teto hoje, acho que é da Previdência Social, lá do regime geral, 8 mil e poucos reais. Tá explicado por que que os regimes próprios de previdência estão falidos no Brasil inteiro. Nós temos aí uma elite, digamos assim, do serviço público, que estão drenando, sugando todos esses recursos aí. Não, eu pergunto para você que é trabalhador, que eu sempre uso aqui no programa, você que levanta 4 horas da madrugada, vai lá pro Daia para ganhar R$2.000, R$2.500 por mês. Paga os seus impostos em dia. Você acha que é justo um negócio desse? Você acha que tá certo? E lamentavelmente, a gente tem uma Câmara Municipal que se omite na hora de discutir assuntos importantes para o município. Esse assunto, isso, já deveria estar na pauta da Câmara Municipal há muito tempo. Já era para ter se debruçado a respeito desse assunto. Agora, então, nem pensar, né? Porque é época de eleição, né? Vai ter que, né, falar que alguém fez ruim, que alguém fez isso, fez aquilo, e eles não querem. Que é no quais, que é no faz de conta. Era hora da gente se debruçar sobre esse assunto, né? Aliás, quando se fala em isso, né, precisa ter mais transparência também. É, e que não tem. A gente não sabe como é que tá a relação do município com o ISA. A gente não sabe exatamente quanto é que é essa dívida.
né? A gente não sabe exatamente quanto é feito esse reparo.

faz todo mês. Uma coisa eu sei, que é preciso resolver essa questão, senão daqui a pouco, meu amigo, repassa a ser de 7, 8, 10, 15, 20, daqui a pouco tudo que arrecadar vai lá para poder inteirar o pagamento da folha lá, ué. E aquele coitado do servidor que trabalhou mesmo o tempo inteiro e que precisa ser valorizado, continua recebendo a mixaria. Mas tem alguns marajás na folha de pagamento do ISA, ou não tem? Abre a folha do ISA lá, né? Coloca lá na transparência lá para ver se não tem. É, isso eles não fazem. Então, a Anápolis já passou de hora de resolver essa questão. Sociedade Anapolina não pode pagar esse preço tão alto. Temos que, primeira coisa, rapaz, tem que estabelecer um teto. Tem que saber, Cândido, mas aí é ilegal. A legislação permite. Lei foi feita para mudar também, ué. Porque como é que pode? A Previdência, o regime geral, tem um teto lá de 8 mil e pouco. Aí você tem no regime próprio, de uma cidade de 400 mil habitantes, que permite receberem salários já de aposentadoria de 30, 32, 35 mil reais, ué. Não, você acha que isso tá certo? Não, porque se o povo de Anápolis achar que tá certo, eu não vou falar mais sobre esse assunto, não. Não vou mais falar sobre isso. Só que eu acho que não tá certo, não é bacana, não é legal, ué. Olha a situação falimentar e do Instituto de Previdência, não, é um assunto que interessa sim a sociedade anapolina e que nós precisamos resolver. Na gestão passada do senhor Roberto Naves, vamos transferir um pouco de patrimônio do município para o ISA, que esse patrimônio vai render algum dinheiro e vai minimizar a carga que o município tem em relação ao ISA. Aí deram lá a rodoviária, deram lá, que mais, ao terreno lá, a área do cartódromo, algumas outras áreas públicas que tem aí pela cidade. Mas o ISA não precisa de área pública, não, o ISA precisa de dinheiro, né? Por que que não obrigaram, por exemplo, a recomposição daquele fundo de 90 e poucos milhões da partição de massas lá do tempo do Gomid, lá atrás? Cândido, mas naquele dinheiro não podia mexer, mas pelo menos você podia ficar remanejando recursos e pagando um juro menor, diminuindo o endividamento lá do a carência financeira do ISA, né? Porque daqui a pouco, quando eu falo para você que a situação vai se agravar, tentar ser mais claro aqui com relação à partição de massas, que foi feita quando o Antônio Gomide era prefeito, lá atrás, se não me engano, 2010, 2011. Como é que era essa partição de massa? Quem já estava no serviço público, até 2011, se não me engano, ia continuar se aposentando pelo fundo que já existia. E o servidor público que entrasse no serviço público a partir de 2011, 2012, ia ter que se aposentar com aqueles recursos da partição de massas, um fundo constituído a partir da contribuição desse servidor que estava ingressando no serviço público, para daqui a 20, a 25, 30 anos, quando esse pessoal estivesse aposentando, já ter esse fundo lá, já ter esse dinheiro. Quer dizer, esse pessoal que entrou agora no serviço público não ia ter problema nenhum. Tranquilo, tinha um fundo constituído lá para poder pagar essas aposentadorias. Aí o que é que o senhor Roberto Naves fez? Ele foi lá simplesmente e gastou esse dinheiro desse fundo lá, desmanchou o fundo lá, parece que pagou o salário, porque não tinha dinheiro para poder pagar, fazer repasse da prefeitura para poder pagar os salários. Aí pagou as aposentadorias e as pensões lá e ficou por isso mesmo. E aí depois reunificou os fundos, acabou com um que já não tinha mais dinheiro lá, que os 90 e tantos milhões já tinham ido para as cucuias, e ficou só um. Então agora imagine você, 2011 para cá, nós estamos em 2026, já são 15 anos. Daqui a 5, a 6, 10 anos, nós vamos começar a ter gente lá daquela época já se aposentando. E aí sabe o que que vai acontecer? Vai aumentar os encargos para o ISA. Que era hora de ter aquele dinheiro daquele fundo para poder utilizar, não tem mais. Vai ter que sacrificar ainda mais a população. Então você que está pagando imposto municipal aí, certo? Pode se preparar, porque vai ter aumento. Vai ter aumento, vai ter aumento de imposto, vai ter aumento de um monte de coisa, sabe por quê? Porque vai ter dinheiro, vai ter que ter dinheiro para poder fazer frente a essas despesas, que é o pagamento de novas aposentadorias, que a gestão passada acabou com o dinheiro. Então, tô fazendo esse alerta aqui já há vários anos, que esse é um assunto sério e é uma bomba relógio. O povo de Anápolis vai se arrepender amargamente se não cobrar agora uma solução por parte dos nossos representantes. Cobre do seu vereador, cobre do seu representante, para poder colocar o ISA na pauta de discussão.
para colocar o Issa como assunto prioritário para se resolver. Sabe por quê? Porque senão a Anápolis não vai ter mais saúde financeira. Daqui a 50 anos não vou estar mais por aqui mais, e muitos de vocês também já não vão estar. Mas quem ficar por aqui vai ter que continuar falando sobre o Issa, porque o assunto não vai se esgotar. Então nós precisamos tomar uma decisão. Sabe por quê? E falo isso até com uma dor no coração. Porque se continuar desse jeito aí, vai chegar uma hora, vai chegar um prefeito aí que vai falar assim: não, vamos devolver tudo pro regime geral. Ah, mas aí vai, o município vai ter que pagar uma dívida que é enorme. Não tem problema, já tá pagando. E sabe o que vai acontecer? E no regime geral tem teto. Prefeito nenhum vai querer comprar esse desgaste, não. É de resolver um problema que não é seu. Dedicar um tempo da sua gestão para resolver um problema que não foi causado por ele, que vai ser sempre do prefeito do passado. Não é? Que não resolveu. Nós vamos. Anote o que eu estou falando aqui, ó. E já é uma tendência. Gente, porque os fundos próprios de pensão, de previdência, estão quebrados pelo Brasil inteiro. Não tem um saudável financeiramente. Sabe por quê? Porque a dependência é enorme. Enorme. Então vai chegar a hora, vai chegar um prefeito ali no centro administrativo. Rapaz, aquela pressão enorme, quer saber de uma coisa? A partir de hoje só contrata servidor pelo regime geral. Aí vai ser o fim mesmo. Se não tiver a decência e a aceitação de resolver a situação de uma maneira que agrade a todos, que fique bom para todo mundo. Para a sociedade, que não vai ter que ficar bancando um negócio que é muito pesado. E aí pro próprio servidor, que vai ter a garantia de receber a sua aposentadoria. Do jeito que tá aí, tá correndo o risco de ficar sem receber daqui uns tempos. Então acho que tá na hora de a gente debruçar sobre esse assunto e a gente falar mais sobre ele. É fácil resolver? Claro que não. Se fosse assim, no estalar de dedos, já teria resolvido há muito tempo. Só que as coisas na gestão pública não funcionam assim. Não basta apenas você querer resolver. Tem que criar as condições para você resolver os problemas. Né? E o Issa hoje é essa situação. Tá ficando difícil, sabe por quê? Porque o povo de Anápolis não vai mais aceitar ter esse tipo de relação. É obrigação do município pagar lá a aposentadoria, pessoal? Claro que é, tá na lei lá que é. Mas quando não tiver dinheiro, como é que vai ser? Como é que vai ser? Porque vai chegar uma hora que não vai ter dinheiro. Não é? E não é justo também. A cidade não vai ter investimento público em lugar nenhum, porque tudo que arrecadar vai ter que ser para poder pagar pensão e aposentadoria. Você acha que isso é certo? Claro que não. Temos que buscar o quê, então? O equilíbrio. Né? Agora, o município vai ter que abandonar o Issa? Claro que não. Até porque vai sofrer as consequências também. Tem aquele lá, o certificado de regularidade previdenciária, que não vai ter. Quer dizer, as contas da Previdência, isso vai ter que estar tudo em dia. Mas pode anotar o que eu estou falando aí, ó. Se contar nesse pique aí, não resolver esse problema aí, daqui a pouco chega um prefeito lá e devolve tudo lá pro regime geral da Previdência. E aí vai ter teto. Que, aliás, já deveria ter sido feito isso. Sabe por quê? O próprio servidor. Você ganha 15 mil reais na ativa, o teto da Previdência é 8, então você vai contribuir com o teto. O resto você faz na Previdência privada. Pronto, estamos conversado aí. Mesmo que o município faça uma parceria lá, pague uma parte dessa Previdência privada, que fica mais barato. E aí aposentou, você vai do regime geral e vai receber a previdência privada, e estamos conversado. Por que tem que jogar tudo nas costas do município? Por que o município é que tem que se sacrificar? A população é que tem que ficar sem serviço porque teve que repassar dinheiro. Não, então é questão de conversar, é questão de entendimento. Se radicalizar a discussão, fica ruim. Que a sociedade vai ter que se posicionar também. Essa Câmara Municipal também tem que se debruçar sobre o assunto. Sabe? Porque não dá para poder ficar assistindo aí, né? Não dá. É um assunto muito importante para ser relegado a um plano secundário. Tá sendo jogado para debaixo do tapete. Precisamos conversar mais sobre isso. 8:40. Não, e tem gente que não gosta que eu fale isso aqui, não. Não prejudica o servidor, não. O servidor consciente não vai ser prejudicado. Aquele que sabe, que tem que ter limite. Né? Agora, lamentavelmente, tem aqueles que, se pudesse aposentar com 50, com 60, com 80, com 100 mil, aposentadoria. Eles iriam se aposentar. Não podemos. Isso não está certo. Isso não está correto. Tem que ser uma coisa que seja boa para a sociedade
e também que seja boa lá para o ISA, para os servidores aposentados e os pensionistas. E a gente sabe que a maior parte ali é de gente decente, que trabalhou o tempo inteiro, que fez jus à aposentadoria e inclusive na hora de aposentar, né? Não foi com um salário tão bacana assim. É, mas infelizmente é, tem uma parcela aí que vai, aliás, é só o ISA abrir lá. Quantas pessoas que recebem essa aposentadoria aí, acima de 30 mil reais? Não é? Nada contra, contribuiu com aquilo que está recebendo, mas o município não pode pagar isso. É, se, na, se no regime geral tem lá o teto, por que que nós vamos permitir aqui é, esse, esses exageros? Ainda mais que é uma conta que está sendo paga pela população. Procure saber lá quanto que o município repassou lá em 2025 para poder complementar pagamento. É porque aquela contribuição já não dá mais. 22% do salário da, do patrão, que é o município, e 14%, que eu já acho também muito, é para o servidor. É, mesmo assim, essa conta não está fechando. É porque parece que não tem interesse em resolver. Ficam empurrando com a barriga. Tem que resolver, não dá mais para esperar um negócio desse, que é uma bomba relógio, explico. É. Vai arrebentar, vai explodir daqui a pouco. 8 horas e 42 minutos agora. Rapaz, em época de eleição você vê de tudo também, né? Cada proposta indecente, né? Cada apoio que você não consegue entender por que que eles acontecem. Tem um aqui de um cidadão que diz que fala em nome de Deus, né? Que é o Valdemir Santiago, bispo lá da daquela igreja, né? Como é que chama a igreja dele lá? Pegar, não lembro mais o nome da igreja dele, do Valdemiro Santiago. Acho que é Deus é Amor, sei lá. Eu vou achar aqui o nome da igreja dele aqui, depois eu falo. O Valdemiro Santiago diz que o Eduardo Cunha, lembra do Eduardo Cunha, aquele que era presidente da Câmara, quando teve o impeachment lá da Dilma? Pois é. Bispo Valdemiro Santiago diz que Eduardo Cunha vai representar a obra de Deus como deputado. Ainda fica afrontando Deus ainda, né? Esse pessoal, né? Para tentar enganar o povo, eles fazem qualquer coisa. Valdemiro Santiago diz que Eduardo Cunha vai representar a obra de Deus como deputado. O bispo Valdemiro Santiago declarou apoio à candidatura de Eduardo Cunha à Câmara dos Deputados e afirmou que o ex-presidente da casa será um representante da obra de Deus no Congresso Nacional. É a Igreja Mundial do Poder de Deus. Obrigado, pegar isso mesmo. Então, o Valdemiro Santiago é o bispo dessa igreja, a Igreja Mundial do Poder de Deus. Vocês acham os nomes bonitos aí, né? Para enganar o povo, eles fazem qualquer coisa. A manifestação chama a atenção pela aproximação entre uma das principais lideranças religiosas do país e o Eduardo Cunha, personagem conhecido da política brasileira e que já comandou a Câmara dos Deputados. Ao apresentar a candidatura aos fiéis, Valdemiro associou diretamente a atuação política de Cunha à representação de sua organização religiosa no

Valdemiro associou diretamente a atuação política de Cunha à representação de sua organização religiosa no legislativo. A declaração também evidencia, mais uma vez, o peso das lideranças evangélicas na disputa eleitoral e a busca de candidatos por apoio dentro de grandes comunidades religiosas. Mas não tá assim mais não, viu? Esse negócio de apoio de líder religioso não significa mais a sua eleição. Aliás, o povo tá muito resistente com relação a isso. Na semana passada, a gente trouxe aqui aquele exemplo lá do Pará, de uma igreja lá de Santarém. Quando os políticos subiram lá no altar, o povo que estava aqui embaixo aguardando a pregação da palavra foi embora. Então o povo já não tá mais assim não. E não tá longe de acontecer isso aqui não, viu? Não tá longe não. O povo já anda chateado com esse negócio. É, porque pastor quer ser dono do voto lá do fiel, né? Quer determinar o que ele tem que fazer na sua vida política e não dá mais para poder aceitar esse tipo de coisa. E ainda bem que nós chegamos a essa situação do fiel ter um pouco mais de discernimento e não concordar com tudo aquilo que vem lá de cima para baixo. Tomara que continue sendo assim. Agora você tem que ficar assistindo aqui. O Valdemir Santiago, para você que não conhece, é aquele que no tempo da Covid tava vendendo lá 1 quilo de feijão por R$1.000, você lembra, PH? Disse que curava. Mas gozado, não teve poder de curar a Covid do irmão dele, né? Que ficou doente, né? E teve gente que pagou, sabia, PH? R$1.000 num quilo de feijão. Ah não, é do Bispo Valdemiro, vai curar a minha Covid aqui. Se eu comer esse feijão aqui comprado lá do Bispo Valdemiro, eu não vou ter Covid. Desse jeito. É porque tem gente que aceita, né? Tem gente que gosta de ser enganada, né? Só que depois caiu no descrédito também. Esse aqui é daqueles pregadores que numa pregação de 2 horas, 1 hora e 55 minutos ele pede dinheiro. E 5 minutos ele reserva para poder falar de Deus, para continuar enganando o povo. É porque eu falo sempre aqui, esse pessoal fala muito em nome de Deus, sabe por quê? O nome de Deus, ele abre portas, ele amolece corações. A pessoa fica muito mais macia quando você fala em nome de Deus para ela. Aí esses picaretas, esses enganadores, né, aproveitam para poder, inclusive, tomar dinheiro das pessoas, né? E para poder fazer essas propostas indecentes aqui. Então, só para esclarecer, o Valdemir Santiago é aquele que vendia 1 quilo de feijão na Covid por R$1.000 e que tem muito idiota aí que comprou. Aliás, por falar em igreja, olha só outra aqui, PH, 8 horas e 46 minutos. Faço questão também de passar essa notícia aqui, porque tem muita gente que foi enganada dessa maneira e que precisa saber também evitar cair nesse tipo de golpe. Com voto de André Mendonça, STF nega recurso da Universal e anula doação de R$229.000 de um fiel. Igreja terá que devolver o valor com juros e multa de R$12.000. Vai ter que devolver os 229 mil corrigidos e vai ter também que pagar uma multa de R$12.000. Olha só, não precisa começar a acontecer isso. Eu acho que a justiça também precisa começar a proteger o povo brasileiro desses vendilhões do templo, desses picaretas, desse pessoal. A gente não pode generalizar. Lamentavelmente, tem alguns que agem dessa maneira. Não são todos, né? Não são todos. Até aqueles que vão ali mesmo para a igreja fazer a pregação, que levam a palavra de Deus de maneira decente, honesta, competente. Que maravilha que ainda temos lideranças que se comportam dessa maneira. Mas tem aquela velha história, né? Tem que separar o joio do trigo. Tem alguns aí que só vão lá para tomar dinheiro do povo, dos fiéis. Tem alguns aí que montam verdadeiras arapucas. Aluga um combo na esquina, monta a igreja e começa a tomar dinheiro do povo. Isso precisa acabar. A fé das pessoas precisa ser respeitada. Não pode ela ser vilipendiada dessa maneira, não. Então vamos lá para esse caso aqui que envolve a Igreja Universal do Reino de Deus. Supremo Tribunal Federal decidiu manter a anulação de doações feitas por fiel à Igreja Universal do Reino de Deus ao rejeitar o recurso apresentado pela instituição religiosa. Que a Universal já tinha apresentado um recurso lá no STF, perdeu agora de novo. Com a decisão, a igreja deverá devolver os valores recuperados acrescidos de juros, além de pagar multa de R$12.000. O julgamento contornou o voto do ministro André Mendonça, que acompanhou o entendimento da maioria da corte. Olha só, e o André Mendonça, ele é evangélico. E mesmo assim, atuando como árbitro, como juiz lá no STF, ministro que ele é, acabou dando ganho de causa ao fiel, que tinha doado esses R$229.000 lá para Universal. Aliás, não foi o bispo Edir Macedo que fez um discurso há pouco tempo atrás aí, falando que você deveria fazer doação em vida do que você tem para a igreja? Se você tem

um patrimônio, deixa ele para a igreja, que a igreja vai saber. Quer dizer, você vai tirar dos herdeiros aqui para poder entregar lá para a igreja? Não, vou contar para você, viu? Tem que ser muito cara de pau para fazer uma proposta dessa. É claro que uma pessoa minimamente com as emoções em dia não vai aceitar um negócio desse, né? Para os ministros lá do STF, o caso não envolve limitação à liberdade religiosa, mas sim a proteção da dignidade da pessoa humana diante de uma situação de vulnerabilidade emocional comprovada. As doações foram consideradas inválidas. O processo teve início após a justiça concluir que as doações não foram realizadas de forma plenamente livre e consciente. Aqui não identifica esse doador, esse fiel aqui, mas deve ser de alguém vulnerável, né? Que eles chegam ali, conversam fiado o tempo inteiro, convencem a pessoa a fazer a doação. E aí, esse foi o entendimento lá do STF. Segundo os autos lá do processo, o fiel destinou grande parte de seu patrimônio durante campanhas religiosas, como a Fogueira Santa. É, Fogueira Santa, mas que queima apenas é o patrimônio desses coitados aí, né? Motivada por promessas de prosperidades financeiras e benefícios espirituais, enquanto enfrentava um período de fragilidade psicológica. Ou seja, a pessoa estava ali frágil, provavelmente enfrentando vários problemas, aí eles chegam, começam a conversar, tomam até

prosperidades financeiras e benefícios espirituais, enquanto enfrentava um período de fragilidade psicológica. Ou seja, a pessoa estava ali frágil, provavelmente enfrentando vários problemas, aí eles chegam, começam a conversar, tomam até

0: A gente precisa seguir. É, falo isso aqui, sabe por quê? Pra poder ver se de repente isso toca o coração de algum pastor, de alguém aí, né? Que tá querendo fazer o bem para o seu próximo, quer transformar a sua sociedade para melhor. É isso aí, ó. Um sargento da Polícia Militar, pastor lá em Araruama, lá no Rio de Janeiro. Olha só o que ele fez. Construindo casas para fiéis da sua igreja. Maravilha. É, deixa eu ver se eu lembro do nome dele aqui. Deixa eu ver, acho que já retirei aqui. Como é que é o sargento? Deixa eu, faço questão de olhar aqui o nome do sargento pegar. É o pastor Fábio, lá, Fábio Mendonça, da Igreja Assembleia de Deus, lá de Araruama, no Rio de Janeiro. Parabéns, viu, pastor Fábio Mendonça? Continue assim. Esse sim vai ser reconhecido e vai ser honrado por Deus. Ao contrário de muitos outros aí que já estão preocupados em como é que vai abrir a porta do inferno. 9:01 agora, PH. Bora pro intervalo? Sai daí não. Sabe por quê? Daqui a pouco a gente volta. Tem muito mais ainda hoje aqui no Rádio Debate para você.
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1: Hora certa. Agora em Anápolis, 9:09. De volta aqui com o Rádio Debate, o seu espaço livre e democrático do jornalismo anapolino. Quer participar com a gente? Fique à vontade. Nós continuamos levando adiante aquele projeto de construção de uma cidade melhor para todos nós. E para que isso aconteça, a sua participação, a participação do nosso povo, ela é fundamental. Então anote aí o telefone, que tem o WhatsApp aqui do programa, porque meu amigo Paulo Henrique Mendes, o PH, está ali, ó, prontinho para te atender. Então anote aí, é o 96-000-5177.
2: Repita!
1: 96-000-5177. Se você quiser nos acompanhar e participar lá pelas redes sociais, fique à vontade. Nós estamos também lá no Instagram e também no YouTube. 9:10. PH, deixa eu cumprimentar o pessoal que tá ali no YouTube nos acompanhando. Sobe um pouquinho ali, rola a barra um pouquinho aí, PH, por favor. Porque tem ali, tá falando sobre o debate de ontem, né? Foi um debate que aconteceu lá na Rede Bandeirantes. Aí, PH, tá bom. Paulo de Paula, bom dia, conterrâneos. Bom dia para você também, Paulo de Paula. Como é que amanheceu o dia aí na Irlanda? Tranquilo? Ou tá com neve também por aí? Pois é, Paulo de Paula. E Lula fugiu do debate ontem e cometeu uma gafe, pois fez uma live direto ao palácio. Coisas inconstitucionais e tal, que já deu até inelegibilidade. Isto pode, Candinho? Agora, ô Paulo, o direito de não participar do debate é livre-arbítrio dele. Ele entende que não é, como estratégia não é boa, tem que se respeitar. Até porque em outras eleições nós já tivemos ausências também aí. Então quer dizer que o Flávio Bolsonaro também menosprezou lá, porque ele também não foi. Quer dizer, o Lula não foi, mas o Flávio Bolsonaro também não foi. Mas e o Lula pode ser criticado. E o Flávio Bolsonaro tem que ser elogiado. Essa lógica, essa seletividade que eu não entendo. Tá certo, o Lula pode até ter errado, não ter ido ao debate. Mas o Flávio Bolsonaro acertou? Acho que não também, né? Ele também não foi. O debate da Band foi boicotado pelos candidatos. Sinceramente, não sei porquê, né? Lamentável, mais uma vez, o povo foi menosprezado. Tá dizendo ali o Jânio Teixeira Rodrigues. Saudações, Paulo de Paula. Nosso galo está mais vivo do que nunca. É verdade. Bem que você sempre acreditou. Eu fui sempre mais desconfiado, mas acho que agora vai. E vai mesmo. Rapaz, o Anápolis ganhou lá no... Ganhou o jogo de 1-0 do Confiança lá no Sergipe, não foi isso, PH? Agora o galo só depende das suas próprias forças. Agora, como diria Zezinho Dayá, agora vai. Rapaz, e a rodada toda assim, parece que todo mundo jogou pelo Anápolis. Então, que maravilha que isso tenha acontecido. Agora não vai chegar também no jogo final aqui decepcionar, né? O Anápolis agora passa, sim, a ter a obrigação de ganhar o jogo aqui e livrar a cara do rebaixamento, né? Porque depende só dele. Tem algumas situações, alguns resultados, mas você não pode esperar que isso aconteça, que mesmo perdendo, o Anápolis permaneça na Série C. Agora, você vai confiar? Claro que não. O certo é o quê? Bater o jogo aqui contra o Santa Cruz, não é? E sair, né? Ficar livre de vez lá do rebaixamento, né? Pois é. Tá lá o Paulo de Paulo, lá Jânio Teixeira. Pois é, meu nome. Eu joguei futebol e sei que o soccer é realmente uma incógnita. Surpreende e depende de vários fatores para dar bons resultados. E tá ali também meu amigo, Marcos, lá de Goiânia, tá acompanhando aqui o programa. Bom dia, amigos, acompanhando sempre aqui em Goiânia. Abraços para todos vocês. Candinho, PH e Roger Fernais. Uma abençoada semana para todos vocês. E para você também, viu, Marcos, que está aí em Goiânia nos acompanhando. Eu não canso de agradecer essa enorme audiência que a gente tem lá pelas redes sociais, lá pelo YouTube e também pelo Instagram. Por isso é que você é o nosso convidado todos os dias aqui no Rádio Debate da Nova FM. 9:13 agora, PH, tá na hora, você sabe de quê? Tá na hora da gente dar um giro nas notícias de Goiás.
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1: Aplicativo da Justiça Eleitoral permite que população denuncie propagandas eleitorais irregulares, vistas nas ruas ou também na internet. Vamos ter mais detalhes nesta movimentação sua. Repórter Brunelli Portela.
3: Você sabe o que fazer quando encontra uma propaganda eleitoral irregular? O aplicativo Pardal é um canal direto entre o eleitor e a justiça. Justiça Eleitoral. Por meio dele, é possível denunciar irregularidades em propagandas eleitorais, tanto nas ruas quanto na internet.
2: Justamente nas propagandas, outdoor, wind banner, que é algo muito comum que nós vemos nas campanhas hoje, se ele estiver em local público ou dificultando a circulação de pedestres, pode ser considerado uma irregularidade. Então, para isso, ele pode fazer a denúncia por meio do aplicativo.
3: O aplicativo funciona assim: o eleitor registra a denúncia, envia as provas e recebe um número de protocolo para acompanhar o caso. A ferramenta ajuda a Justiça Eleitoral na fiscalização das eleições.
2: Esse aplicativo, ele se destina exclusivamente para irregularidades em propaganda e não se destina para denúncias relacionadas, por exemplo, a crimes eleitorais ou abuso de poder econômico e político, o qual ele tem outros canais.
3: O sistema é gratuito e permite enviar fotos e vídeos que ajudem na apuração.
2: O aplicativo está disponível nas principais lojas, o eleitor não terá dificuldade para baixar. Na página do TRE, na internet também, há instruções sobre como utilizar o aplicativo.
3: Propagandas em locais proibidos ou que atrapalhem a circulação podem ser denunciadas pelo Pardal, mas o aplicativo é exclusivo para propaganda eleitoral. Casos como compra de votos e abuso de poder devem ser encaminhados ao Ministério Público Eleitoral ou à Polícia Federal. Brunelli Portela, da Agência Brasil Central.
1: Agora 9:15 e para finalizar o giro das notícias de Goiás desta segunda-feira, medicamentos vencidos ou em desuso não podem simplesmente serem jogados no lixo. Existe a forma correta para descartá-los. Vamos aprender então essa maneira certa nesta movimentação sua. Repórter Sara Queiroz.
4: O uso consciente de medicamentos vai além da utilização correta de remédios. Também inclui o seu correto descarte, quando não consumido por completo ou mesmo passam da validade.
5: Hoje mesmo eu levei na farmácia, eles têm um box lá na farmácia só para descartar remédio usado, tanto na validade quanto fora da validade.
6: Pode ser de jogar o comprimido dentro do vaso e as caixinhas descarta.
7: Eu tenho uma caixinha, né, que eu vou guardando ali. E determinado tempo, como eu vou na farmácia quase todos os dias, né? Eu descarto lá.
8: Eu levo na farmácia do Brasil e lá eles recebem.
4: A senhora acha essa atitude importante?
8: Acho. Conservo o meio ambiente, né?
4: Segundo o Conselho Regional de Farmácia do Estado de Goiás, o aumento no uso de canetas emagrecedoras acende mais um alerta para os riscos sanitários e ambientais causados pelo descarte inadequado desses materiais.
9: Por que é importante esse descarte consciente? Primeiro, para que outras pessoas não tenham acesso e possam se contaminar ou intoxicar com esses medicamentos, e também para a preservação do solo e da água, para que ele não seja jogado em qualquer local e ele possa contaminar tanto os animais que vivem nessa região, a água que todos nós vamos ingerir posteriormente.
4: Enquanto não há uma lei específica, especialistas orientam que agulhas, seringas e canetas aplicadoras sejam armazenadas em recipientes resistentes, rígidos e com tampa.
10: O descarte correto, o principal risco são os perfurocortantes, né? Agulhas, seringas. Então, o que é importante que a população faça? Coloque esse material, após o uso, numa embalagem que se orienta, uma vasilha, um frasco PET, algum frasco que não seja quebrável, que coloque essas agulhas sem risco, que consiga fechar. E quem for coletar esse lixo, recolher, não tem o risco de se ferir.
4: O descarte correto de remédios reforça a importância do uso seguro e consciente dos medicamentos, incluindo o armazenamento correto e o descarte adequado de resíduos gerados durante os tratamentos.
10: Importante não jogar em vaso sanitário, não jogar em pia, tá? Porque a parte de água, de esgoto é outro caminho. Então, da mesma, vai ser tratado como um lixo comum. Se a pessoa quer ter um cuidado maior, tira do blister, porque muitas vezes você tem aquele medicamento que venceu em casa, que você não usou todo, tira do blister, joga no lixo comum e pronto, e separa da caixa. Se jogar inteiro, não tem problema. Qual que é a nossa preocupação do lado sanitário? Ninguém recolher esse medicamento do lixo e utilizar.
4: Para mais informações sobre o descarte de medicamentos vencidos ou em desuso e suas embalagens, acesse o site logomed.org.br. Sara Queiroz, da Agência Brasil Central.
1: Pois é, às 9h18, então este foi o giro das notícias de Goiás desta manhã de segunda-feira. Imediatamente vamos a Brasília, né, PH? Segunda-feira, começo de semana, será como é que tá a movimentação por lá, né? Muitas articulações dentro desse período de campanha eleitoral, é gente que tá articulando apoio para suas candidaturas, enfim, muita coisa acontecendo nos bastidores da política lá em Brasília.

0: dando apoio para suas candidaturas, enfim, muita coisa acontecendo nos bastidores da política lá em Brasília. E quem acompanha tudo isso sempre de muito perto, quem é mesmo, PH?
1: Carlos Nascimento.
0: Bom dia para você, repórter Carlos Nascimento.
2: Bom dia, Cândido Filho. Bom dia, ouvintes do Rádio Debate. Estamos falando direto de Brasília, temperatura 28 graus. Choveu na capital federal e no entorno, na região de Valparaíso. É a chuva das flores, meu caro Cândido Filho. Olha, já tem relatores para a PEC da Segurança Pública e também para a escala 6x1. Essas duas matérias estão tramitando no Senado Federal. Segundo Tereza Leitão, líder do governo, agora esse debate vai ser intenso. Continua o esforço concentrado e parlamentares voltam a discutir na Câmara dos Deputados a redução da maioridade penal. Uma comissão especial está ouvindo especialistas. Começou o debate político no rádio, na TV e a polêmica sobre inelegibilidade. Gilmar Mendes libera a ficha limpa. E vamos aguardar aí como vai ser a situação de Antônio Garotinho, José Roberto Arruda, Pablo Marçal. Pablo Marçal que recebeu mais uma condenação e multa no Tribunal Regional Eleitoral de São Paulo. Multa de R$420 mil e a impugnação. Ele só poderá disputar a presidência da República pelo PRTB 28. É o debate. Começa agora a esquentar e são os candidatos nas ruas e o debate nos tribunais. Em Goiás, meu caro Cândido Filho, o PL poderá abrir um processo de expulsão do prefeito de Anápolis, Márcio Corrêa, devido aí essa situação de apoio ao MDB. É aguardar para ver o desdobramento dessa polêmica do tatu com cobra, quem vai com quem nas eleições de 2026. Presidente Lula não participou do debate ontem e optou por uma entrevista na TV Record. O objetivo é falar de segurança, educação, saúde, ciência e tecnologia. E o povo quer saúde, o povo quer atendimento. Essa é a realidade.

0: política. A política, gosto ou não, surgiu para que a vida do respeitável público seja guiada pelo bem comum. Ninguém é dono da verdade, mas a sociedade brasileira precisa decidir sobre seus caminhos com igualdade de opções. Foi Genésio Araújo Júnior, de Brasília.
1: Às 9h24, então tá aí a crônica do dia do nosso Genésio Araújo Júnior. E olha, bora pro intervalo, né, pegar, afinal de contas, né?

0: gente volta daqui a pouco, sai daí não. Tem muito mais ainda hoje aqui no Rádio Debate para você.
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1: Que é assim que eu nasci lá, minha amiga, mordendo a grama mesmo, disputando cada palmo daquele chão ali.
2: Aliás, ô Cândido, é só assim, antes falando do Anápolis, tem uma reunião hoje lá na prefeitura. E uma das coisas que o pessoal tá tentando lá, já que não tem a torcida premiada, é se a prefeitura consegue, né, ou diretamente ou indiretamente, comprar vários ingressos.
1: Isso, pra brindar o torcedor, pra poder prestigiar o Anápolis.
2: Aí faz as duas coisas, né? Coloca a torcida em campo, que é também interesse da cidade. E ao mesmo tempo ajuda financeiramente a equipe. Né? Então tem uma reunião lá hoje e vamos aí pedir ao prefeito Márcio Corrêa que seja sensível, né, à questão do Anápolis, já que ele acabou de forma intempestiva, né, sem avisar ninguém com torcida premiada.
1: Isso. Agora, eu tenho uma opinião, Roger, a respeito desse assunto, e já manifestei isso aqui no programa várias vezes. Eu sou contra você pegar recursos públicos e entregar lá para um time profissional. Porque um time profissional, quando ele vende um jogador, quando ele tem porque futebol hoje é um negócio. Se apresentou lucro, vai estar bem. Se não, tal. Eu acho que dinheiro público é para construir escola, hospital e tal. Essa é a minha opinião. Agora, num caso como o do Anápolis, excepcional, e nesse jogo do próximo sábado, está em jogo a permanência do Anápolis na Série C, aí eu acho que sim. O município tem que contribuir, tem que fazer a sua parte e tal. Agora, aquele negócio de dar dinheiro para time profissional o ano inteiro, não sei o que, não, isso não faz parte.
2: Mas também sempre fui contra, Cândido. Até quando eu era presidente da Liga, o pessoal queria lá, eu fui contra da forma que era.
1: Justamente.
2: Eu sugeri na época do Roberto e do Leandro, quando era presidente da Câmara, que fizesse isso com a base.
1: Com a base,
2: e trouxesse os garotos, fizesse o trabalho social, e desse dinheiro se ajudasse as equipes profissionais.
1: Justamente.
2: Agora o que acontece é o seguinte, é porque o prefeito, sem aviso prévio, né, simplesmente chegou e acabou com torcida premiada, que já fazia parte do planejamento das equipes. Ele poderia lá no ano passado ter falado assim, olha, ano que vem
1: não vai ter,
2: mas não vamos ser a torcida premiada, que os times já teriam se preparado.
1: Roger, mas e aí eu quero até entender o seguinte, que até em função das dificuldades financeiras que o município
2: passava naquele momento.
1: Eu acho que aquela velha história, tudo tem que ser planejado, né? Mas, porque, sabe por quê? Durante esse tempo todo de torcida premiada, o que é que o futebol de Anápolis ganhou? Absolutamente nada. Eu, por exemplo, não conheço uma criança que tenha ganho lá uma bolsa da escolinha lá e tudo mais. Ah, não, porque a gente recebe dinheiro de torcida premiada, vou dar tantas bolsas aqui pra baixo. Ninguém fez isso também, né? Então, eu tenho essa posição de maneira muito clara. Eu acho que dinheiro público, dinheiro que é de todos nós, ele não deve ser colocado em futebol profissional. Porque quando a Anápolis, quando a Napolina, quando alguém vende um jogador, eu não vejo ninguém retribuir ao município, assim, ó, o município teve participação aqui na formação, então tanto que vai ser destinado para alguma obra social. Ninguém faz isso. Então, eles se aproveitaram desse recurso durante muito tempo em que o futebol de Anápolis não ganhou nada. Então, eu acho o seguinte, sabe, recurso público para futebol profissional, eu sinceramente tenho as minhas restrições, que continuo entendendo que recurso nosso da população precisa ser investido na melhoria da saúde, da educação, na infraestrutura da cidade. Agora, no momento como esse que o Anápolis está vivendo, que depende apenas de si para poder permanecer na Série C, eu acho que todo e qualquer esforço precisa ser feito.
2: Verdade, né? Vamos ver se o prefeito é sensível a esta causa do Anápolis, que é uma causa da cidade também, não é uma causa só do Anápolis.
1: O Anápolis precisa permanecer na Série C. Mas hoje eu falava pela manhã, fazendo aquela abertura, né? Ele trouxe um fato aqui que eu fiquei sensibilizado, porque entendo que seja a maneira correta, inclusive de atuação das nossas lideranças religiosas. Eu citava um caso aqui de uma igreja, a Assembleia de Deus, lá em Araruama. Araruama é uma cidade que fica na região dos Lagos, lá no Rio de Janeiro.
2: Sim, uma cidade muito boa.
1: Muito boa e tal. E lá tem um pastor, ele é sargento da Polícia Militar. Qual foi a prática que ele utilizou lá para poder fazer os recursos da igreja chegar para a comunidade? Pegou uma parte do dízimo que ele arrecadava e aquelas pessoas da comunidade que não tinham casa para morar, ele passou a utilizar parte desses recursos naquela obra ali. E aí eu elogiei a iniciativa dele, porque eu acho que é por aí mesmo, porque lamentavelmente nós temos visto lideranças religiosas se enriquecerem à custa do sacrifício do seu fiel, daquele que vai lá para a sua igreja e não, né, devolve a sua parte, né? Cobram o dízimo e tal e não dão a contrapartida num trabalho, por exemplo, de assistência social. inclusive já virou até motivo de piada. Ah, precisamos comprar ar-condicionado para a igreja, então vamos contribuir. Ó, oh, dona Maria está doente, precisa de remédio, vamos orar por ela e tal. Então, quer dizer,

0: já virou até piada. E esse pastor lá em Araruama, esse verdadeiramente agiu como homem de Deus, né, Roger? Eu acho que esse tipo de postura, de atitude, é que a gente precisa continuar cobrando, né?
1: É, na verdade, ô Cândido, essa ação desse pastor, ela acaba sendo igual a que muitas entidades e muitas pessoas fazem. Eu sempre achei interessante as atitudes dessas pessoas, são várias, ou em grupos, ou entidades, né? Várias instituições que fazem um trabalho que deveria ser do governo.
0: Justamente.
1: Entendeu? Então, assim, e muitas vezes o governo, ele se escora nisso.
0: É.
1: Ah, não, porque tem uma entidade ali fazendo, tem uma igreja aqui fazendo, mas parabéns a esse pastor e que sirva de exemplo aos outros que estão só amealhando valores, juntando riquezas, né? E usufruindo dessas riquezas sem pagar um centavo de imposto. Porque nunca a coisa vai. O dinheiro
0: bem lembrado,
1: vai.
0: Roger,
1: o dinheiro nunca vai pra conta deles.
0: Não.
1: Fica só na conta da igreja.
0: É.
1: Mas eles se utilizam
0: desse dinheiro,
1: mas o dinheiro é da igreja.
0: É.
1: Não é deles, não. Eles não têm nada. Quem tem é a igreja. Mas eles que usufruem. E a população, quem paga o seu dízimo.
0: É.
1: Né, só tem direito a uma coisa.
0: A o quê?
1: Continuar contribuindo.
0: Continuar contribuindo. Pois é. Então, parabenizar esse pastor, sabe por quê? Essa é uma verdadeira atitude cristã. De olhar para o seu próximo, né? É, de maneira diferente. Olha, ele tá precisando da ajuda.
1: Não, mas os outros olham pro próximo também.
0: O próximo dízimo que vai arrecadar,
1: não,
0: né?
1: Não, é pro próximo que é o filho, que é a esposa, que é o pai, que é a mãe. Olha pro próximo, próximo a ele.
0: É, o próximo que eu vou enxergar ali vai ser alguém da família e vai ser por isso mesmo. Então, sabe, belo de um exemplo que esse pastor continue assim, que é de pessoas assim que nós precisamos aí estar ocupando espaços na sociedade.
1: Eu Candinho, assim, muito rapidamente, desculpa cortar você.
0: Fica à vontade.
1: Até já de outra vez quase falei, há muitos anos atrás. Eu fui convidado para ir numa igreja, não vou falar da denominação da igreja, é uma igreja evangélica, naturalmente, né? À noite, num culto, né? E fui convidado por um rapaz que eu convivia muito com ele frequentava essa igreja até lá no bairro das Bandeiras. Naquela época, a dificuldade de locomoção
0: era muito grande.
1: Né? A cidade não era do tamanho que é, então assim, ônibus era mais difícil. E eu cheguei lá, o culto lindo, maravilhoso, ver aquele pessoal, como sempre, todo mundo bem arrumado, né? As mulheres com seus vestidos elegantes, os homens também, alguns de terno, muito bem vestidos, e todo mundo com os carros. Acabou ali, ficou todo mundo naquele bate-papo ali fora, e lá tinha um senhor, né? Um senhor até de cor, notava-se que ele realmente, a condição financeira dele não era boa. E ele morava no bairro de Lourdes, e já era lá por volta de quase 9, 10 horas da noite. Aí todo mundo pegou seus carros, foi embora e ele ficou lá sozinho. Aí eu pensei assim, falei, engraçado, o pessoal acabou de sair de um culto.
0: É.
1: Aí um irmão tá aqui, ele tem que chegar num bairro de Lourdes num domingo à noite, numa dificuldade que era de ônibus naquela época.
0: E onde domingo?
1: Todo mundo vai embora, ninguém sequer ofereceu uma carona pra ele. Nem pra falar assim, não, vou deixar o senhor lá no terminal. Pro senhor de lá pegar um ônibus. Quer dizer, de lá da Jaiara ele tinha que pegar dois ônibus para chegar em casa.
0: É.
1: Eu falei assim, aí aquilo tudo que foi professado, ele foi dito ali no culto, não serviu absolutamente de nada, porque a prova estava aí. Simplesmente ele ficou lá sozinho, abandonado.
0: Pois é. É, não apareceu uma viva alma ali para poder ajudar ele a chegar em casa.
1: Alguém pode perguntar, e você, Roger? Não, eu também tava a pé, eu morava lá próximo lá, entendeu? Mas eu fiquei lá olhando e fui comentando com um rapaz lá, que era da igreja, e falei, rapaz, como é que aquele senhor ficou? Assim, nós ficamos com ele lá no ponto de ônibus até o ônibus passar para ele não ficar sozinho, né? Depois nós fomos embora a pé. Era um pouco distante, nós fomos embora. Mas a gente comentou assim, bem interessante, né? Então, é o que eu falo, não adianta ficar pagando dízimo e não o dinheiro não ser revertido aí para
0: uma vida mais digna da comunidade livre.
1: Porque muitos ali não precisam, mas outros precisam, né? Mas infelizmente é a realidade e há muitos anos, Cândido.
0: Deixa eu abraçar aqui mais uma vez meu amigo Ronaldo Ferreira, tá dizendo aqui o seguinte, você sabe que o Ronaldo tem uma netinha que é o orgulho dele, né? Que é a Emily, e é orgulho da cidade.
1: Beleza.
0: É uma atleta de natação, assim, mas de ponta mesmo, de primeiríssima linha e tal. E ele tá dizendo aqui, o Ronaldo, que dias 29 e 30, agora de agosto, nós teremos competições de natação lá na Uni Evangélica, e a Emily vai participar. É um torneio lá da Uni Evangélica. Boa sorte pra Emily, e tenho certeza que mais uma vez ela vai honrar a cidade conquistando medalhas, fazendo uma belíssima competição, dias 29 e 30, então, lá na Univangélica, nesse torneio de natação.
1: Anápolis tem tradição de nadadores, viu?
0: Tem, Anápolis tem
1: há muitos e muitos anos, sempre um ou outro está se destacando
0: justamente
1: em nível nacional.
0: E a Emily, inclusive, já é bem ranqueada, sempre que vai para as competições fora do estado, traz excelentes resultados. Ela é uma atleta que está sendo trabalhada para ser um dos destaques da natação brasileira nos próximos anos. Ô Roger, é uma outra coisa que eu queria ainda nessa questão religiosa. Queria saber a sua opinião sobre uma decisão lá do STF. Teve um fiel, aqui não fala de onde, nem fala o nome dele. Ele fez uma doação lá para a Igreja Universal para participar daquela tal de fogueira santa lá. Ele contribuiu com a igreja lá em R$229 mil. Ele estava psicologicamente arrasado, não estava num bom estado mental e tudo, estava assim. Essa foi uma senhorinha, uma mulher, justamente. E ela pegou e fez essa doação lá para a igreja, R$229 mil. Aí depois, quando ela percebeu o que tinha feito, começou a querer esse dinheiro de volta e estava enfrentando muita dificuldade. Essa ação, ela foi para a justiça e essa ação foi parar lá no Supremo Tribunal Federal. Olha só o resultado. Agora o Supremo determinou à Igreja Universal a devolução desse dinheiro, claro que corrigido. Aqui não fala também a data e quanto tempo tem isso, mas esse dinheiro vai ter que ser devolvido corrigido e a Universal vai pagar uma multa de R$12 mil. Eu não sei se o advogado lá vai entrar também com processo por danos morais e tal e outras coisas e tal, mas o fato é que isso aqui acabou colocando a Universal numa situação muito delicada. Porque, aliás, há muitas reclamações, né, Roger? Porque é o seguinte, pessoal, a Universal é aquela do bispo lá, o Edir Macedo, em que ele frequentou aí as páginas de internet, pedindo pro pessoal deixar o patrimônio para a igreja que ela vai administrar. Olha, você que tá no fim da vida, deixar herança, isso é besteira e tal, faça doação para a igreja, que a igreja vai cuidar bem daquilo que você deixar. Quer dizer, e tem essas campanhas aí milagrosas da teoria, da teologia da prosperidade, que se você contribuir, você vai ficar rico e tal, e muita gente cai nessa conversa. Nesse caso aqui, essa senhora doou R$229 mil, vai ter esse dinheiro de volta corrigido. Eu acho que isso vai levar a igreja a pensar melhor na hora de ludibriar esse tipo de fiel, né, Rocha? Você acha que vai continuar fazendo isso?
1: Vai continuar do mesmo jeito.
0: Será?
1: Vai continuar do
0: mesmo jeito. Depois de ser punida pela justiça, tem que devolver o dinheiro.
1: Porque a maioria das pessoas, a questão da crença religiosa, ela se assemelha em alguns pontos à crença política. Então, aquele fiel, realmente, ele vai continuar acreditando que é pro bem da igreja, que ele precisa fazer isso, que ele não tem que se preocupar com as coisas mundanas desse mundo, que ele tem que pensar na questão espiritual, no que ele vai ter após a morte. Ele vai continuar acreditando nisso, ele vai continuar acreditando que tem que ajudar uma igreja, e aí não estou falando só da Universal, já estou generalizando, que mesmo sendo milionária, mesmo vendo seus pastores, é aquela conversa assim, ó, não importa se o pastor, né, ou padre que seja, tá vivendo bem. O que importa é que eu tô fazendo a minha parte, que eu tô doando para Deus. Agora, se o pastor ou o padre estão usufruindo ou estão usurpando esse dinheiro, eles que acertem a conta depois. Há essa conversa, isso aí entra na mente do fiel. Então vai continuar contribuindo. E essa senhora que entrou na justiça, você pode ter a certeza que muitos fiéis estão contra ela. Achando que o que ela fez foi de uma forma indevida, que ela é uma pecadora, que ela merece ser excomungada, merece estar fora da igreja, que ela não vai ao céu, que ela vai pro inferno. Você pode ter a plena convicção de que muita gente está contra ela.
0: Pois é, rapaz, o negócio que o pessoal está percebendo também, muitos fiéis têm percebido isso, é que esse negócio de achar para poder abrir a porta do céu está ficando muito caro,
1: tá,
0: né, Roger?
1: Nós temos amigos nossos aqui que você estava falando hoje lá do homem do feijãozinho.
0: Ah, do Valdemiro Santiago, falando daqui a pouco sobre ele também.
1: Já teve aqui, nós temos companheiro nosso aí que foi lá comprar lote no céu e tá pagando o carnê, ué.
0: Tá pagando o carnezinho até hoje?
1: Tá pagando o carnê, passa dificuldade, mas o carnezinho ali todo mês é pago religiosamente.
0: Rapaz, que eu tô ficando muito encabulado, é porque tá ficando muito caro, sabe, esse negócio da salvação lá pra chegar no céu. Tá ficando quase que inacessível pra maior parte da população hoje. Porque aquele que só acredita em Deus, que segue os ensinamentos do Cristo e tal, parece que não tem sido suficiente. Você tem que pagar primeiro e pagar caro, né?
1: Pagar caro, né?
0: Daqui a, será que eles vão fazer consórcio também?
1: Interessante poder... é que Jesus, que veio à terra, não pedia isso, né?
0: É, pois é.
1: Você tá certo que aquela coisa de falar, não, dá a Deus o que é de Deus e a César o que é de César. Né? Mas isso aí não quer dizer que você tenha que dar tudo aquilo que você tem para a igreja.
0: Aliás, perdão
1: que eu tô confundindo, eu tô errando aqui. Né? Dá para a igreja. Quando ele falava isso, é em relação ao imposto.
0: Ok.
1: O imposto não é o dízimo da igreja. O dízimo tá lá, é uma crença religiosa, você tem que pagar o seu dízimo, tudo bem. Agora, uma coisa é você pagar o seu dízimo.
0: É.
1: Né? Se a senhora, por exemplo, se ela tava com 229, ela teria que pagar 22.900.
0: É.
1: Agora, você entregar todo o seu patrimônio, vender o que você tem para reverter em dinheiro para dar para a igreja.
0: É.
1: Infelizmente, Candia, a gente tem visto isso aí e não é de hoje, é de muito tempo.
0: A gente não pode generalizar, eu já falei isso aqui, né? Porque tem realmente líder religioso que está preocupado mesmo em pregar a palavra, em propagar os ensinamentos do Cristo, né? Para poder fazer intervenções divinas mesmo na vida das pessoas e tal. Tem aqueles que realmente fazem o trabalho com muita fé e que verdadeiramente prestam um grandioso serviço para a nossa comunidade. Mas como toda regra há exceção, né? Tem esses aí que lamentavelmente... E outra coisa, o Deus desses aí, o Deus do dinheiro, o Deus do vil metal, ele é vingativo. Eu não conheço esse Deus que eles estão propagando aí. Porque o Deus que eu conheço é o Deus de verdade, é o Deus da caridade, é o Deus da bondade, né? É um Deus que realmente está preocupado, né, com a vida e proteger as pessoas. Não é esse Deus que você, se você não contribuir, eles falam, Deus vai pesar as suas mãos sobre você. Ora, as mãos de Deus não vão pesar sobre ninguém. Elas vão pesar sobre vocês que estão contrariando a palavra dele e pregando tudo errado.
1: Eles não acreditam em Deus, não.
0: Eu também já cheguei a essa conclusão
1: eles,
0: também.
1: Eles não acreditam naquilo que eles quando eles sobem ao púlpito.
0: É.
1: Aquilo que eles falam para os seus fiéis, para os fiéis da igreja. Porque se eles acreditassem.
0: Não fariam o que eles estão fazendo.
1: Eles não fariam o que eles fazem.
0: Justamente, eu estou contigo nessa aí, viu, Jorge? Também eu tenho falado muito isso aí. Quem age dessa maneira, sinceramente.
1: Eles não acreditam numa vida eterna. Eles não acreditam no julgamento.
0: Mas
1: eles não acreditam em nada disso.
0: Mas eu ainda tenho fé, viu, Rocha? Que assim é exemplo da política para a gente poder retirar do nosso meio esses picaretas aí que estão levando o povo pro buraco. Também na parte religiosa eu acredito muito que Deus vai se encarregar de fazer essa depuração aí, de retirar, né, desse meio essas pessoas que só pensam e só olham para o próprio umbigo. Eu ainda tenho muita esperança. A gente fala que eu sou um sonhador. Não, eu vou continuar falando, vou continuar discutindo isso aqui, entendeu? Né, para poder ver se a gente consegue ter uma vida mais decente, mais digna, porque tem muita gente que tá sofrendo. Roger, tem gente que o dia que não consegue o dinheiro de pagar o dízimo a levar para a igreja, as pessoas ficam mal.
1: Fico.
0: Você sabe por que eles ficam mal? Porque sabem que vai ser cobradas. Elas serão cobradas lá pelo líder.
1: É você que tem um bom coração. Você tem um coração puro.
0: Só para finalizar aqui, Roger, eu já conheci, sabe, igreja. Colocavam ali atrás da porta de entrada o nome de quem não tinha contribuído com o dízimo.
1: Você tem um coração puro, você acredita nessas coisas, mas tá.
0: Sabe por quê? Porque eu,

0: que não tinha contribuído com o dízimo.
1: Você tem um coração puro, você acredita nessas coisas, mas tá.
0: Sabe por quê? Porque eu acredito que Deus estamos, é mesmo maior.
1: É, mas nós estamos indo para o final dos tempos, Candinho. E o final dos tempos, não tem nada disso aí que você falou. A coisa vai só piorar, infelizmente. Não, né?
0: Eu continuo acreditando que Deus é maior.
1: É maior, mas isso vai ser pós vida terrena.
0: Não é pra agora.
1: Coisa agora a tendência é só piorar.
0: Pois é, o Valdemir Santiago, você estava falando dele agora há pouco, você lembra bem dele, né, Roger?
1: Sim.
0: Você lembra, né? O Valdemir Santiago é aquele lá da Igreja Mundial, né? Pegado do poder de Deus, né?
1: O Paulinho conhece bem.
0: O Paulinho conhece bem. Ele teve que ir a Nápoles recentemente. Tem uns 2-3 anos que ele teve por aqui. O Valdemir Santiago, ele tá dizendo que o Eduardo Cunha, que você conhece bem também, viu, Roger? Vai representar.
1: Santo homem.
0: Vai representar a obra de Deus como deputado.
1: Sim.
0: Esse pode já ter que engolir um negócio desse.
1: Como representou da outra vez?
0: Justamente, né? Falar que o Eduardo Cunha vai fazer isso. E dura que tem gente que vai acreditar nessa promessa, nessa conversa fiada. O Valdemir Santiago é aquele que estava vendendo 1 quilo de feijão por R$1.000.
1: E gente comprando.
0: E tinha gente comprando, porque disse que curava da Covid. Então, quer dizer, nós temos pessoas que ainda acreditam nisso. Compra aqui o feijão, R$1.000 o quilo.
1: É o do carnezinho.
0: É o carnezinho.
1: Cândido.
0: Não, temos que desmascarar essa cambada mesmo, que faz um mal danado.
1: Na verdade é o seguinte, isso aí é uma parceria que foi feita entre o Eduardo Cunha e o Valdemir Celestino, porque o Valdemir Celestino era o parceiro, companheiro nosso de rádio aqui. Ele tem os fiéis dele. E tem muita gente que segue aí, que acompanha o Valdemir Santiago. Então apenas isso aí aqui, interesse político, sabe-se lá de que forma foi negociado isso aí.
0: O que
1: o Valdemir vai estar levando, né? O que a população, os fiéis dele vão estar levando, a gente já sabe. Entendeu? Absolutamente nada. Bom ter mais um malandro de volta ao Congresso. Mas o Valdemir, com certeza, ele deve ter feito um bom acordo.
0: Com certeza. Tá ali o Paulo de Paula, grande Paulo de Paula. Religião e política, abram os olhos a respeito. Não, isso aí a gente já abriu muito tempo, Paulo. A gente sabe que tem muita gente enganando, coitado do povo. Isso aí é muito tempo. E não é de hoje, não. Isso já vem de há muito tempo o pessoal sendo enganado. Só que aos poucos esse pessoal foi ganhando muito poder. Porque hoje os pastores, eles são poderosos. Tanto é que eles vão discutir aí composição de chapas. Não, tem que agradar fulano ou ciclano, que a liderança religiosa é isso e aquilo, entendeu? Mas pro povo mesmo tá sobrando muito pouco, né? A maior parte tá sobrando é pra eles, né, Roger? Então a gente tem que falar isso, né, Paulo, né? Eu acho que o dia que a gente tiver uma população consciente, esse pessoal só vai ser representante, só vai ser liderança lá na igreja, né? Na comunidade não, porque realmente não dá pra poder entender um negócio desse. Olha só, Roger, tem mensagens minhas prevendo a acontecido de ontem na série C. Tá dizendo o Paulo de Paula lá, viu, Roger? Dizendo que já tá, tá ali dizendo, bom dia, Ronaldo Santos, Paulo de Paula, muito bom dia, PH, tá cumprimentando você também, PH.
1: Tem o Jânio, o Marcos Jânio, lá de Goiânia. Marcos.
0: Augustinho,
1: o pessoal tá ligado, tá, o Osmar Lino, que é o Mazuca lá do Morada Nova, tem muita gente ligada.
0: Grande Mazuca, aqui. Esse Mazuca é fera, foi goleiro do Anápolis, sabia?
1: Foi goleiro, joguei com ele.
0: Você jogou com ele?
1: Sim.
0: Grande Mazuca, Osmar, ou Mazuca?
1: Mazuca,
0: grande Mazuca.
1: O Paulo de Paula também foi goleiro.
0: Foi goleiro?
1: Foi, filho do nosso queridíssimo Ademir de Paula, sobrinho do Benedito de Paula Júnior, saudosos, né? Ademir de Paula e o Benedito de Paula Júnior.
0: Grande Ademir de Paula, meu amigo, servidor público do município, fez uma carreira enorme no município. Era
1: juiz
0: árbitro,
1: de futebol, os dois, né?
0: Árbitro, justamente.
1: Tanto o Ademir quanto o Benedito foram árbitros de futebol.
0: Justamente, então, né, e o Paulo de Paula hoje continua aí, representando a família, grande Paulo de Paula tá lá na Irlanda. Deixa eu ver o que nós temos mais aqui, o senhor Roger Fernandes, tinha um assunto que eu queria abordar com o senhor aqui, deixa eu ver, rapaz, eu acho esse assunto muito interessante, e que isso deveria seguir pelo Brasil afora, que é a proibição de publicidade das chamadas bets, em equipamentos, em órgãos públicos.
1: Sim.
0: Lá no Rio de Janeiro, essa decisão já foi tomada. E quando a gente fala que esse tipo de decisão tem que seguir pelo Brasil afora, lá em Minas Gerais agora também o governo proibiu. Não sei se foi por decreto, se foi alguma lei aprovada lá, mas está proibida a publicidade em equipamentos públicos. Por exemplo, lá na escola, lá no muro da escola, né? Lá no estádio de futebol, lá no ginásio e tal, lá nos muros de alguma repartição pública, não pode mais fazer propaganda. Eu acho que isso ajuda, né, Roger?
1: Na verdade, ô Cândido, eu fico olhando o seguinte, aqui eu não tô falando a

0: favor ou contra a Beth, não, não é isso. É. Eu acho interessante, e a gente fica assim com a pulga atrás da orelha. Quando essa lei pra que se aprovou, né, o incremento das Beths no Brasil, né, esse pessoal não enxergou muita coisa que tinha que ter enxergado. Né, e eles começam a enxergar essas coisas somente agora. Agora estão vindo várias proibições que já eram colocadas mesmo antes da aprovação das BES. Por quê? Porque o jogo já acontecia.
1: Já.
0: Ele já acontecia de uma forma ilegal. Então, tudo aquilo que se fala hoje, né, que está acontecendo com a população brasileira, que as pessoas estão dilapidando os seus pequenos patrimônios, é Bolsa Família, é não sei mais o que com essas BES, que está dando problema de transtorno mental, que isso aí prejudica as crianças. Tudo isso já acontecia, mas mesmo assim eles legalizaram as BETs.
1: As BETs, pois é, sabendo que ia acontecer, né, Roger, inclusive.
0: Não, o que já estava acontecendo.
1: Isso.
0: Aí agora eles ficam atrás colocando leis porque não pode isso, não pode aquilo, porque já não fizeram isso lá atrás, quando implementaram as BETs. Será que é porque... Assim, eu não quero imaginar isso, porque o Brasil tem políticos totalmente honestos. Eu não quero acreditar que alguém ganhou dinheiro com isso, né, Candinho?
1: Não, né?
0: Não, claro, jamais vou acreditar nisso.
1: Aí eu vou falar o que você disse pra mim agora há pouco. Você é uma pessoa idealista, você acredita?
0: Inocente.
1: Em... Você
0: é inocente.
1: Brasil tem o quê que você falou aí?
0: Agora, seu Candinho, eles passaram a ver agora, o jogo já aconteceu ilegalmente aí há muito tempo.
1: Justamente.
0: E tudo isso que eles estão contra agora, que eles estão descobrindo agora, já acontecia antes.
1: Pois é, não, e pra mim a maior aberração, sabe qual foi, Roger? Aquele negócio de retirar dinheiro lá do Bolsa Família, de programas assistenciais, pra ficar jogando nessas
0: E o pessoal já não tirava antes.
1: É, pois é.
0: O jogo era ilegal, já tava correndo já tava a solta aí. E ninguém tirava dinheiro do Bolsa Família. Só tiraram depois foi legalizado.
1: Roger, e outra coisa, até falei isso aqui hoje de manhã. Nada contra. Se você, por exemplo, tem um jogo lá, cidade turística, estância hidrotermal e tal, tem lá no ambiente fechado. Se você tem muito dinheiro, quer gastar no jogo lá, se gosta de jogar, de se divertir jogando, sem problema nenhum. O que a gente não pode aceitar é o que eles estão fazendo com a população pobre desse país, tirando dinheiro de comprar comida para poder ficar jogando. E aí o governo é culpado, que regulamentou e permitiu que isso acontecesse.
0: Sim.
1: E nós, enquanto sociedade, Roger, temos que combater sempre essa prática aí, né?
0: É só explicar, gente, que governo, quando se fala em governo, o pessoal só entende o executivo.
1: Não é tudo.
0: Governo, ele é formado pelos três poderes. Tá, então os três poderes estão inseridos, principalmente o legislativo, que é o que aprova as leis, e é aquele que mesmo quando o presidente veta, ele ainda consegue derrubar o veto. Então o governo é em geral. Agora eles estão enxergando esses erros que já deveriam ter enxergado antes. Eu não quero acreditar, vou repetir, que alguém tenha se favorecido com a aprovação das BETs, né?
1: Não, também acho que não, ainda mais um país onde as coisas funcionam
0: direitinho.
1: Estavam
0: pensando, era no bem mesmo, da população ter oportunidade de ganhar um dinheirinho extra.
1: Você vai jogar ali R$10, você vai ganhar R$500, você vai pagar sua conta de luz. É muita gente põe na cabeça isso,
0: sim,
1: né? Ah, vou dar.
0: Aí quando a pessoa notava, já tinha gasto 600 e a conta de luz estava lá só acumulando
1: E tá na dependência. Olha, Roger, uma coisa a gente tem falado pouco aqui, precisamos falar mais sobre isso. A Previdência Social, o INSS, tem criado programas para tirar pessoas dessa dependência.
0: Sim.
1: A coisa ficou tão séria que você está precisando fazer um tratamento especializado com equipes multiprofissionais e tal para poder tirar as pessoas dessa jogatina. Tanto que a coisa ficou séria no Brasil hoje.
0: E sabe o que, que é pior, cara?
1: Um país onde o crime organizado já está dominando, né? Onde o jogo da jogatina. Poxa, gente, precisamos evitar que isso continue acontecendo.
0: As BETs só vieram para substituir o jogo do bicho, para legalizar o jogo do bicho.
1: Justamente.
0: É uma forma diferente, mas é a mesma coisa.
1: É mais
0: trocou um jogo pelo outro. Tanto é que vários daqueles que comandavam jogos de bicho, quando apareceram as BETs, eles passaram a ser donos de BET. Entendeu, Cândido? Aí você fala a questão de INSS estar gastando, quer dizer, ainda aumenta o custo daquela população e quem paga a conta é quem não joga.
1: Quem não joga.
0: Porque quem não joga está contribuindo pelo INSS, que já é uma entidade deficitária e que fica, e que o Tesouro Nacional tem que ficar colocando dinheiro para poder o INSS dar conta
1: de sobreviver.
0: De sobreviver, de pagar,
1: de cumprir,
0: entre aspas, as suas contas. Ou seja, por exemplo, pagar os aposentados. A arrecadação do INSS, ela não é o suficiente para poder pagar os aposentados.
1: Mas
0: como constitucionalmente os aposentados, eles têm que receber, aí o Tesouro Nacional é obrigado a estar complementando esse dinheiro. E agora tem que se tirar mais dinheiro ainda para alguns gastos que poderiam ter sido evitados lá atrás.
1: Pois é, aliás, por falar em aposentados, daqui a pouco vou tocar num assunto interessante com o senhor, que eu tenho falado sobre isso muito tempo aqui no programa. Mas antes, parece que tem alguém querendo participar aí, PH. Coloca para nós aí, parece que um eleitor fazendo algumas observações aí. Coloca pra gente, PH, por favor.
2: Que tem gente aí que só gosta de cachorro em tempo de eleição.
1: Ué, como é que é, pega?
2: É. Tem gente aí que só cuida de animais em períodos eleitorais.
1: Que, ué, não tô entendendo não, pega.
2: Eu tô desconfiado. E de olho. Eu tô desconfiado que tem gente aí que só gosta de cachorro em tempo de eleição.
1: Pois é, rapaz.
2: Tem gente aí que só cuida de animais em períodos eleitorais.
1: Tá bom, PH, tá bom. É. Mas será que ele tava falando isso aí pra quem? Onde é que ele viu isso? Claro que isso não existe, ué. Tem gente que gosta de cachorro, de animais de estimação a vida inteira e tal. Aliás, a propósito, Jorge, coloquei essa observação aí pra poder bater no assunto que você tem falado sempre aqui, né? A ausência de propostas por parte dos candidatos pra nossa população. E eu fico até encabulado como é que tem gente que tem coragem de fazer algumas propostas. Por exemplo, o Renan Santos, lá do Missão, tá dizendo que vai acabar com a justiça do trabalho, se por acaso ele ganhar a eleição. Ah, ele como é que a pessoa que precisa ganhar, ter acesso ao voto do trabalhador, precisa convencer o trabalhador de que a proposta dele é boa? Como é que você vai fazendo esse tipo de proposta por aí, Roger?
0: Ô, Candinho, as barbaridades que esse moço falou ontem no debate da Band, esse cara tinha que ser proibido de ser candidato.
1: É?
0: Ele falou cada bobagem,
1: né?
0: Falou cada bobagem, ofendeu todo mundo de uma forma
1: que isso?
0: Grosseira.
1: É.
0: Entendeu? E na opinião dele, esse bandido, os traficantes, ele vai matar todo mundo.
1: É mesmo?
0: Falou isso ontem, vai matar todo mundo.
1: Ele falou que vai. Falou, bandido, traficante.
0: Falou, tal, vai matar todo mundo.
1: Mas a rapaz.
0: Coisa dele, ele vai matar.
1: É mesmo?
0: Entendeu?
1: Será que ele acha que vai encontrar apoio da população para esse tipo de projeto, Roger?
0: É porque ele tá. É porque quando o.
1: Sabe por quê? A gente tá numa situação de trabalhar pela unificação desse país, acabar com essas tretas, essas rilias. Aí chega um candidato, em vez de trabalhar nessa direção, ele faz questão de aumentar a divisão que já existe na sociedade brasileira.
0: Porque, na verdade, ô Cândido, isso aí na eleição passada, até fez esse discurso, ele até recebeu um eco lá na população. Era um outro momento, muita gente ia achar que nós temos que vamos armar todo mundo, vamos matar bandido, CPF cancelado. Aquele discurso naquela época.
1: Meu discurso do Bolsonaro lá em 2018, mas é isso?
0: Aquele discurso naquela época teve eco na população. E ele tá vindo 4 anos atrasados nesses. Isso. 8 anos atrasados nesse discurso, querendo falar a mesma coisa. É. Entendeu? Propostas boas realmente não tem nada. Aliás, ontem com o debate que foi esvaziado, as propostas elas acontecem, mas daquela mesma forma que vem acontecendo em todas as eleições, se falam em fazer as coisas, mas ninguém explica como é que vai fazer, da onde que vai tirar recursos para determinadas ações.
1: Olha, o Roger, eu não sei se ele está totalmente equivocado. Eu entendo que isso não tem, entendeu? Não deveria nem ser feita uma proposta dessa. Deveria ter um outro comportamento, em pautas mais conciliadoras para a sociedade.
0: Ele chamou quem foi no discurso de cadela.
1: Pois é.
0: Eu ia falar de respeito, um chamar o Flávio desse. Bolsonaro e o Lula de cadelas.
1: Pois é, você está de brincadeira,
0: como é que
1: né?
0: Um cara desse quer ser presidente da República.
1: Não, e outra coisa também, sabe o que é, Roger? É justamente nesse ponto que eu queria chegar. Porque ele está aí repetindo um discurso que o Bolsonaro fez lá em 2018. Né? Naquela época, o Bolsonaro, ainda como parlamentar, ele falava o seguinte: que a ditadura matou pouca gente no Brasil, deveria ter matado uns 30 mil. Quer dizer, esse discurso de ódio que 8 anos depois nós continuamos dando atenção para ele, quando a gente deveria ter candidaturas com propostas mais conciliadoras, que a gente percebe que aumenta cada dia que passa o radicalismo. Quer dizer, estão indo na direção totalmente contrária, oposta daquilo que a gente percebe que o povo está querendo, né?
0: E assim, ó, Candinho, vou repetir aqui e sem querer estar defendendo esse ou aquele, ou contra esse ou aquele. Uhum. O Bolsonaro, ele veio numa linha que já era dele.
1: Atuava nessa direção então, já há assim, muito tempo.
0: Então, a vida inteira, o Bolsonaro veio nessa linha. Até quando ele passou, porque ele passou, já tinha passado por alguns partidos, até pelos partidos que ele passou, que anteriormente, muito tempo atrás, tinha uma linha ideológica de esquerda. É. Quando ele chegou lá, esses partidos já estavam com a linha ideológica de
1: definida,
0: direita.
1: Definida, justamente,
0: entendeu?
1: De direita.
0: Então, assim... é uma linha dele.
1: Dele.
0: Quem votava no Bolsonaro, ele tinha uns seguidores dele. Isso já era dele. Isso já é próprio do Bolsonaro.
1: E ele, pelo menos, era autêntico, né?
0: Ele é autêntico.
1: Sabia que ele falava aquilo.
0: Agora,
1: lá,
0: esse então... Renan Santos, não. Ele chega aí querendo adotar um discurso que não é dele. Né? Ele não tem nem autenticidade, nem originalidade pra falar uma coisa. Não tem nem peso pra falar uma coisa dessa. O Bolsonaro, pelo menos, tinha um peso. Eu não concordo com o discurso do Bolsonaro, mas era uma coisa dele. Ele já falava isso durante a vida inteira, ele sempre falou isso. Entendeu? Agora, quem que é esse cara?
1: Não, e outra coisa, pra ele levar adiante esse projeto, ele tem que fazer profundas alterações na Constituição.
0: Sim.
1: Porque, por exemplo, a gente não tem pena de morte no Brasil.
0: Lembra do Witzel?
1: No ordenamento jurídico brasileiro não tem lá a pena de morte.
0: Você lembra do Witzel, o juiz Witzel, quando assumiu o governo do Estado
1: do Rio de Janeiro? Justamente.
0: Ele falou que ia colocar snipers lá pra poder matar bandido que tivesse com um fuzil na mão.
1: Ué.
0: Ele conseguiu levar isso adiante?
1: Não, não conseguiu.
0: Como é que um cara vem falando que vai? Ele tá falando que vai aplicar uma pena de morte assim, quem que vai matar os outros? É ele?
1: É ele?
0: Ele
1: é.
0: Vai lá encarar traficante lá no Rio, vai encarar o PCC em São Paulo.
1: Ele vai ter que alterar a Constituição brasileira. Será que ele vai ter essa força no Congresso? Eu acho que não.
0: É um
1: idiota. Então, quer dizer, eu acho que, sabe, a população deve relegar esse pessoal aí a um plano, não é nem secundário não, quartenário, quintenário, sei lá, quinário.
0: Sabe o que que ainda ficou feio ontem também, nesse debate? Aliás, feio primeiro uma emissora querer obrigar e achar que está acima dos candidatos.
1: Não pode.
0: Né? Eu ouvi até alguns âncoras falando algumas coisas que não ficam bem pro âncora de uma emissora. Porque você quer falar em democracia, é democrático também, o candidato
1: não recusar, não quer ir.
0: Você vai ficar ruim ou bom para ele?
1: Não, e outra coisa. Não tem lá na lei nenhuma obrigatoriedade de você atender o chamado.
0: E mesmo porque debate, Candinho, hoje ainda é importante? Ainda é importante. Mas não é mais fundamental, porque hoje nossas redes sociais, nós temos outros canais de comunicação.
1: Isso.
0: Que naquela época não tinha. Né? Era só o rádio, a televisão, que era muito forte. Hoje tem outros canais. Mas, ô Candinho, eu tenho uma coisa que eu falo desde quando eu era jovem. Falava assim para as pessoas: fala aqui na equipe nossa aqui, o risco de você faltar é se ninguém notar a sua ausência. Fica ruim para você.
1: Fica ruim.
0: Se você passar despercebido, fica ruim para você.
1: Pode.
0: A Zema quis fazer isso ontem.
1: No.
0: Alguém notou a ausência do Zema?
1: Uh-uh.
0: O Zema foi citado em algum momento? Ficou bom pra ele, Candinho?
1: Ficou de jeito nenhum.
0: Quer dizer, ninguém notou a ausência do Zema. Não fez diferença nenhuma ele não ter comparecido lá. Ficou ruim pra ele. Porque ele perdeu a condição de poder mostrar suas propostas.
1: A gente não sabe lá os bastidores e tal do que aconteceu exatamente, mas, por exemplo, na mesma hora que aconteceu aquele debate lá na Band, tinha uma entrevista do Lula na Record. Adivinha quem foi que ganhou a audiência? Quem teve maior audiência no horário? Uma entrevista, se não me engano, gravada na Record, do que o debate ao vivo lá na Band. Ou seja, esse pessoal que participou do debate lá realmente não tem a devida importância, ou não teve a devida importância.
0: É, até o Jânio tá falando aqui, e que o Caiado fala como se o Goiás fosse um oásis dentro do Brasil. É interessante, Jânio, que ele falou lá em resolver a questão do feminicídio. Por que que não resolveu o feminicídio aqui em Goiás?
1: Em Goiás. Aqui aumentou 113%.
0: Pois é. Lá eles têm solução para tudo, né? O que você fala aí, ô Candinho, sobre a entrevista? E aí eu vou responder meu amigo Paulo de Paula, que já colocou aqui no chat, já mandou mensagem para mim. É porque ele tá acompanhando uma postagem lá do Nicolas Ferreira. Certo? De que o Lula fez foi inconstitucional, que vai ter a sua. É passivo de ter a sua candidatura cassada.
1: Não ter participado do debate, é
0: não,
1: isso?
0: Não. É recebido, ter dado uma entrevista no Palácio da Alvorada.
1: Não.
0: Ô, Paulo de Paula, não tem nada de inconstitucional.
1: Não.
0: Nada, absolutamente
1: isso
0: nada.
1: Isso já é pacificado.
0: Ele deu uma entrevista, isso aí tá na lei, é aceitável, na lei eleitoral. É,
1: justamente.
0: Ele falou de questões institucionais. Se ele tivesse, ele não utilizou a estrutura pública, isso os custos foram todos da TV, que aliás não foi nem o Lula, foi uma decisão da emissora. dia. Porque a emissora entendeu que se tivesse uma entrevista com o Lula naquele horário, daria mais audiência. Foi uma luta de audiência. É uma questão, assim como lá em 2018, ela colocou no ar uma entrevista com o Bolsonaro. Entendeu? Agora, porque no momento era o Bolsonaro, que era tudo aquele discurso do vamos acabar com os bandidos e tudo mais. Né? Então, assim, Candido, não tem nada de constitucional nisso.
1: Agora, eu acho interessante, sabe o que eu acho? Quem pensa a esse respeito, criticam, por exemplo, o Lula de não ter aparecido lá no debate da Band. Mas o Flávio Bolsonaro também não apareceu.
0: O Lula já tinha avisado lá atrás.
1: Já, justamente.
0: Aqui, não vou falar que é correto, que não é correto.
1: É
0: uma decisão do centro de campanha. Por quê? Porque só tem

0: Exatamente. Aqui. Não vou falar que é não correto, vai no primeiro que não turno é correto.
1: É.
0: É uma decisão do centro de campanha. Por quê? Porque só tem ele de esquerda.
1: É.
0: Os outros candidatos são todos de direita. Ele é virar o quê? O alvo dos ataques. Não, mesmo não, quando um de direita fala pro outro, eu sou de direita, você é de esquerda. Eu faço uma pergunta pra você, pra você, ô Cândido Filho, qual é a proposta que você tem pra educação?
1: Isso.
0: Eu vou falar assim, eu tenho a proposta assim, porque o Paulinho, que é o atual presidente agora, o governo dele é isso, é isso. Todas as colocações vão pra cima do Lula.
1: Não, e tem um outro detalhe também, sabe, eu acho que você falou aí agora, não é só pelo fato do Lula ser de esquerda, não é só isso também, não. Porque ele é o atual presidente, ele é que vai ser questionado, então,
0: mas se tivesse outro de esquerda, pelo menos dividiria o bolo, ele teria com quem tá conversando ali, porque existe o jogo, não adianta.
1: Não, tem.
0: O que o Cury e o Caiado fizeram ontem, aquele joguinho, um pro outro.
1: Justamente.
0: Então existe o jogo de um candidato com o outro. O Lula não teria com quem fazer jogo, né? Ele ficaria sozinho e os outros fariam uma combinação e seria o tempo inteiro a pancadaria em cima do Lula. Justamente. Foi uma decisão do pessoal de campanha dele.
1: Entendeu
0: que é melhor ele não ir.
1: Não ir. Eu entendo o seguinte, sabe? Mas é como estratégia, você tem que entender isso também, mas acho o seguinte, né? Que deveria ir lá pro debate, que eu acho que quem se apresenta para a sociedade brasileira, querer continuar trabalhando como presidente, ganhar mais uma eleição, deve ir lá explicar suas propostas e tal e tá pronto para o debate. Porque, aliás, desses que estão aí participando do debate, também tem telhado de vidro. Quem tá lá já foi governador, já foi isso, já foi aquilo,
0: você
1: também
0: imagina
1: não fez nada.
0: Um debate lá, você vê um Renan com o palavreado dele.
1: Ah, não, eu não, realmente não dá.
0: Atacando você daquela forma.
1: O nível tem que melhorar bastante.
0: Aqui,
1: né?
0: Os debates quando começaram lá atrás, que não tinham regras, e aí nós tínhamos grandes debatedores, o próprio Lula, um Brizola da vida.
1: Um Mário Covas.
0: Maluf.
1: Maluf, Ulisses Guimarães.
0: Quando começou lá atrás, era um nível outro, político era outro. Esse debate é mesmo, um pra cima do outro mesmo. A coisa assim, era até um espetáculo, todo mundo gostava de assistir. Hoje o debate é cheio de regras.
1: É cheio de...
0: Entendeu?
1: Já ficou assim. Não pode falar isso, não pode falar aquilo. Ou você não pode perguntar pro fulano.
0: Você tem um tempo pra isso. Naquela época não, o pessoal atropelava, um começava a falar, o outro ia por cima, e o negócio era um debate, era uma discussão, era até gostoso de assistir, eu gostava da confusão, era até bom. Mas hoje é um negócio, então assim, existem outros canais, por exemplo, o Lula ontem tava dando entrevista na Record, com mais audiência do que o debate.
1: Justamente. Com certeza ele quer falar pra quem mais estiver assistindo.
0: Hoje começam as entrevistas lá na Globo, conversa na rádio também, na CBN, né? O Lula e o Flávio, por exemplo, na rádio ainda não confirmaram.
1: Não, mas na TV já confirmaram.
0: Na TV eles vão, mas são as entrevistas.
1: É só entrevista.
0: Entendeu? Assim, é uma outra forma de você também se comunicar, você tem as suas redes sociais, porque hoje tem os chamados cortes. O pessoal lá ia falar do Lula, ia pegar aqueles cortes e colocar nas redes sociais.
1: Justamente. Entendeu? Aliás, hoje campanha eles fazem assim. Muita gente pede espaço, quer dar entrevista aqui na rádio e tal, mas sabe o que que acontece? Eles querem aqui pra poder aproveitar as respostas e fazer recortes e publicar nas redes sociais. É isso que os caras querem.
0: Então, assim, o centro de campanha do Lula, lá o comando da campanha, entendeu que o prejuízo dele ir seria maior do que ele não ir. Ainda mais nesse momento ainda, com várias acusações, as duas semanas pro Lula, ô Candil, foram terríveis. O Nunes Marques, que é ministro, aprovando tudo do lado do Flávio, recusando tudo do lado do Lula, né? Inclusive aquele vídeo, por exemplo, do Flávio ao lado do Jair, bombardeando navios lá, lanchas, com traficantes, e bombardeando uma lá representando o Lula, aquilo ali não deveria ser aceito, mas pro Nunes Marques tá tudo normal.
1: Tá tudo normal, faz parte
0: entendeu?
1: Da campanha.
0: Faz parte da campanha. As atitudes do Mendonça, né, que é outro ministro também, que é o ministro do STF, assim como o Nunes Marques, só que o Nunes Marques é presidente do TSE.
1: O TSE, isso.
0: E o Mendonça é vice, né? Aí, assim, quer dizer, tudo do Lulinha vaza. Nada do Dark Horse
1: não,
0: vaza.
1: Não vaza.
0: Entendeu? Então, assim, a pancadaria em cima do Lula foi muito grande durante essas duas semanas. E o tema do debate ontem lá seria só Lula e Lulinha.
1: Aí tem aqueles fanáticos, né? Aqueles que gostam de produzir narrativas e vai dizer assim, mas quando o Xandão fazia do mesmo jeito, vocês não falavam nada. Tá errado também.
0: Falava
1: do mesmo jeito. O que você não pode é, por exemplo, dois ministros lá do Supremo ter essa atuação também estritamente política. Isso aí é ruim, inclusive para a democracia brasileira.
0: Você quer abrir

0: Sigilo, gente, vamos abrir sigilo geral.
1: Todo mundo.
0: Todo mundo.
1: Pronto.
0: Então vamos abrir sigilo geral. Agora ficar vazando só do lado de cá.
1: Lembra do Sérgio Moro, lembra da Lava Jato?
0: Sim.
1: Vazava seletivamente. Falava, aconteceu isso aqui, ó, o depoimento do fulano e tal. E aí a imprensa caía de pau. Era desse jeito que as coisas aconteciam.
0: Então, então
1: é
0: assim,
1: triste, né, Roger?
0: É que a gente tem que tá olhando justamente isso aí. Abração, grande Israel tá por aqui.
1: Grande Israel, um abraço.
0: Então assim, o que que acontece é isso. Foi muita pancadaria em cima do Lula. Seria só a questão agora. E até o Paulo de Paulo falou assim: ah, quer dizer que o Lulinha não sei o que, não sei o que. Gente, se ele é honesto, se ele é desonesto, se os filhos do Bolsonaro são honestos, são desonestos, se os políticos que estão aí são honestos, são desonestos, nós aqui, enquanto imprensa, nós podemos divulgar aquilo que é comprovado.
1: Comprovado.
0: O que eu acho, o que o Candinho acha, o que o Paulinho acha, é uma outra coisa. A gente, como cidadão, nós temos nossa opinião. É. Mas aqui no microfone a gente não pode. Eu me recordo, sabe o que, o Candinho?
1: É.
0: Na época que eu tinha um jornal, né, falando sobre esportes, né, até o Marcos estava falando com a gente aqui sobre a questão da audiência ontem lá, o Marcos lá de Goiânia.
1: Uhum.
0: Aí tinha um presidente na liga na época que falava assim: é, a audiência na hora do debate, tá mandando a foto aqui. Dos índices de audiência ontem. TV Globo ontem, 16.3 na hora do Fantástico. SBT, 7.84, Record 4.28, a Band 2.06 e a RedeTV 0.75. Engraçado que a Globo ainda teve. Com o Fantástico tem mais audiência que todo mundo.
1: É.
0: Mas o interessante, o Candinho, que ele falava assim pra mim: é, você não divulga as coisas da Napolina lá, aquela roubalheira lá dentro da Napolina, divulga aí no seu jornal aí.
1: Que isso.
0: Né? Igual tem um pessoal que hoje fala aqui, gente, na hora do esporte, é, você tem não sei o quê, que vocês protegem. Eu falo, gente, fala o seguinte, eu falava pra ele assim, me traz as provas.
1: Claro.
0: Me traz as provas que eu divulgo.
1: É.
0: Não, mas você tem que divulgar. Eu falei, não, traz as provas, você tá falando que os caras estão roubando. É. Traz a prova pra mim que eu divulgo.
1: Essa eu também.
0: Aí eu falava assim pra ele: você vai fazer o seguinte? Falava aqui na época do secretário Ademir Marinho: vamos fazer o seguinte? Eu vou gravar uma entrevista com você e coloco. Não, aí não. Aí não. Falei: não, pera lá. Você quer que eu falo, mas você não quer dar entrevista não quer que eu coloque seu nome?
1: É, Roger, é o mesmo sistema que eu utilizo. Tem gente que liga, pensa porque você tá no rádio, você tem que falar o que a pessoa pede. Não é bem assim. Jornalismo é uma coisa mais séria. Você tem que ter provas do que você fala, né? Você tem que ter uma origem da informação e numa origem, uma fonte que você confia. Tem gente que fala assim: Candinho, você tá precisando falar isso, não sei o que assim, assim na rádio, porque eles estão fazendo isso assim, assim, assado, e ninguém tá sabendo de nada, você precisa falar isso aí, ué. Então tá bom, vamos fazer o seguinte, me conceda aqui uma entrevista, que você vai me dar mais força, inclusive, pra poder cobrar.
0: Sim,
1: mas não, eu não posso, não, sabe por quê? Eu tenho uns negócios aí, não sei o que, se eu falar vai me atrapalhar. Quer dizer, pra mim, né, eu posso chegar aqui e falar, e às vezes de maneira irresponsável. Você não pode assumir? Ora, peraí, meu amigo, o jornalismo, pelo menos o que eu faço, é um pouco mais certo que esse que vocês aquela pensam conversa, que tem que fazer.
0: Tá todo mundo vendo isso aí. Eu falo, eu não tô vendo.
1: Eu tenho, justamente.
0: Eu não tô vendo aí.
1: Por que você não fala sobre isso, não sei o que e tal? Vem cá, você tem prova do que tá acontecendo? Tem não. Então, pô, faça uma denúncia. Outra coisa, denuncie lá pro Ministério Público. Coloque a sua cara, esse é que é o nosso problema. E um monte de gente aí tirando proveito, sabia, Roger?
0: Sim, ué.
1: Tá tirando proveito aí de contrato, de não sei o que, daquilo, da... E, mas na hora de falar, eu te ligo, eu tenho uma informação aqui que só você vai ficar sabendo. Não, só eu não, vamos fazer o seguinte, a cidade inteira vai saber se você falar.
0: É interessante que muitos eram aqueles que usufruíam.
1: Justamente.
0: Aí perderam a boquinha.
1: É,
0: aí depois vem atrás. Porque quando eles estavam lá aproveitando, não, a gente não.
1: Nem tinha... passa na porta, justamente.
0: É igual jogador de futebol. Jogador de futebol, como faz seu contrato, que tá recebendo, tá tudo certinho.
1: Aí
0: atrasa o salário e eles querem usar a imprensa pra poder ficar cobrando.
1: A imprensa tem que falar. Então, meu amigo, hoje é o seguinte, e verdadeiramente sou muito seletivo mesmo. Tem informação que eu vou checar. Se for interesse público, verdadeiramente nós vamos apurar e tal. Agora, esses malandros aí da política, pô, você não tá falando isso, não tá falando aquilo, pra você se beneficiar, não conta comigo pra poder fazer esse jogo não, viu?
0: Então assim, tem provas aí, vocês têm prova aí de que o Lulinha roubou? Manda pra
1: apresenta.
0: Cá que a gente divulga.
1: É, claro.
0: Você que é contra a família do Bolsonaro, você tem prova que os filhos dele roubaram?
1: Isso.
0: Manda pra cá que a gente divulga. Que a gente não divulga, porque o pessoal fala assim, você não fala nada do Lulinha, gente.
1: É, eu já tenho, falei.
0: Se eu fosse falar que o Lulinha tem milhões, os filhos do Bolsonaro também têm milhões.
1: Justamente.
0: E nenhum dos dois lados explicou de onde que esses milhões vieram.
1: É o SUS falando do mal lavado?
0: Agora eu posso falar que o filho do Lula roubou, mas não posso falar que o filho do Jair Bolsonaro roubou, ou o contrário.
1: Aí eu tenho que ser seletivo.
0: Ou depender de quem tá do outro lado, eu tenho que falar que os filhos do Bolsonaro roubaram, mas que o filho do Lula não roubou.
1: Pois é.
0: Eu não vou falar nada, que eu não tenho prova de nenhum
1: dos
0: dois.
1: Já teve gente que me abordou e falou assim: Candinho, por que você não fala no programa e tal? Por exemplo, o filho do Lula, ele é o dono da maior fazenda de gado lá do Pará. Você sabia disso ou não? Não sei não. Isso aí é uma fake news que vem sendo produzida a cada eleição. Se você, de repente, tem documentos que comprovam essa propriedade, por favor, me encaminhe, que eu vou encaminhar para o Ministério Público.
0: Não tem erro nenhum também, se for o maior produtor de gado do país, ô Candinho. É? Desde que não seja ilegal.
1: Aí é uma mentira que se propaga toda a eleição.
0: Eu particularmente acredito que ele seja um fenômeno realmente, né? Pra poder ganhar o tanto de dinheiro que ganhou.
1: Não, e aliás, eu já comecei a falar também aqui no programa, as pessoas ficam abordando, eu já falei, esse Lula é um incompetente mesmo, viu, rapaz? Mas vai ser incompetente assim pra lá. Porque toda eleição fala assim, ó, se o Lula ganhar, ele vai fechar as igrejas. Ele nunca deu conta de fechar uma igreja, cara.
0: Pois é.
1: Ó, se o Lula for eleito, ele vai legalizar o aborto. É um incompetente, já tem 3 mandatos de presidente e nunca conseguiu. Será que esse povo não desconfia, não? Que fica contando mentira o tempo inteiro aí, que o povo passa a não acreditar? Porque senão vai ser incompetente assim pra lá, não dá conta de fazer nada daquilo que ele promete. Não é? E o povo até hoje não desconfiou ainda.
0: O que nós temos, candidato, estamos no final, é o nosso eleitor entender que tem que fazer o seguinte: quando o Lula
1: chega. Aprender a checar a informação.
0: Quando o Lula chega e fala assim: eu vou fazer isso, isso, isso, isso, isso. Aí aquele eleitor dele tem que pensar no bem do país e falar: senhor presidente, eu sou eleitor do senhor, mas o senhor já teve 3 mandatos, você não conseguiu fazer isso, como é que o senhor vai fazer agora? Ou eu sou eleitor do Bolsonaro. Ô, Flávio, você tá no Senado, tem uma PEC da segurança, tem isso, tem aquilo, vocês estão falando que agora vai fazer isso? Né? Por que quando seu pai foi presidente vocês não fizeram?
1: Pois é.
0: Por que que você tá no Senado, agora, foi deputado federal, não fizeram? Tem que questionar e mostrar para eles e cobrar deles e ter deles o compromisso de que vão fazer e de que forma que vão fazer.
1: Pois é.
0: Não é ficar nesse fanatismo, tanto de um lado quanto de outro, você não resolve nada.
1: O Brasil não merece isso. Sabe qual que é a última agora que tá circulando aí com toda a força e tal? Não, esse que tá na presidência, não é o Lula não, é um clone dele. E dura que tem gente que acredita. Me perguntaram esse negócio esses dias. Candinho, será que isso é verdade? Que não tem cabimento um negócio desse.
0: Candinho,
1: esse que tá aí na presidência não é o Lula, é um clone dele.
0: Sabe o que acontece?
1: Ajuda nós aí.
0: Sabe, talvez isso tenha vindo, sabe de onde? É lógico que eles estão falando com outro sentido. Porque lá nos Estados Unidos, e isso aí já é histórico, já, dependendo do evento. Eles não mandam o presidente, eles mandam o sósia. Mandam alguém muito parecido com o presidente para representar. Quando isso é uma coisa de alto, isso é uma coisa real, isso é verdadeiro. Quando é uma coisa, isso aí, falar, quem tá lá é um clone do Lula. Não, o sósia, né? Clone também é muito, né?
1: Roger, 10h57, tá na hora da gente ir embora. Um abraço, até amanhã, se Deus quiser.
0: Aquele abraço a você, ao Paulinho.
1: Daqui a pouco, do Geração Esportiva.
0: A minha irmã Meira, a todos, né? Muito obrigado pelo carinho. Daqui a pouco, o Alessandro Bartras.
1: Alessandro, grande
0: com toda a equipe Geração do Esporte.
1: Maravilha. Você vai ficar sabendo tudo da rodada da Série C. O Anápolis com um pé fora do rebaixamento, né? Ganhou lá em Aracaju. Só depende das suas forças, todas as análises e tal, e das possibilidades do Anápolis dentro de instantes com a equipe Geração do Esporte no Geração Esportiva.
0: Ô, prefeito, então, ajuda o Anápolis aí, prefeito. Vê se compra os ingressos aí pra gente aí, pra ajudar o Anápolis a se manter nessa luta aí.
1: 10h58 agora, PH. Olha, mais uma vez quero te agradecer pela companhia e pela audiência. Estamos finalizando a edição desta segunda-feira do Rádio Debate. Está chegando aí meu amigo Alessandro Bartlas e a equipe Geração do Esporte e o Geração Esportiva. Tudo sobre a vitória tricolor lá em Aracaju, a rodada completa da Série C, os goianos na Série B, enfim, resultados da Série A. Rapaz, o Cruzeiro bateu o Flamengo 2-1. Então, todos os detalhes dentro de instantes com o Alessandro Bartas e a equipe Geração do Esporte no Geração Esportiva. Eu e meu amigo, produtor desse programa, Paulo Henrique Mendes, o PH, estamos assumindo um compromisso com você de voltarmos amanhã a partir de 8 horas com a edição de terça-feira do Rádio Debate. Espero poder continuar merecendo o prestígio da sua companhia e da sua audiência. Então, a todos vocês, mais uma vez, muito obrigado. Um bom dia, uma boa segunda-feira e até amanhã, se Deus quiser. E ele há sempre de querer. Detona aí, companheiro Alessandro Bartla.

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0: prefeito Márcio Correia. Neste momento, interesse não só do Anápolis, gente, é interesse da cidade. Isso é importante para a cidade.
1: Foi bom você citar isso aí, porque não só a prefeitura, como também os empresários da cidade que queiram. Eu não sei se eu vi numa rede social o Dutra, eu não sei se eu ouvi falar ou se eu vi, pedindo aí a colaboração, né? Que encham a camisa do Anápolis. É a hora de ajudar, né? É a hora de contribuir com a equipe, até porque está sendo visível para o Brasil inteiro, né? Para o mundo inteiro hoje, pelo YouTube, consegue ver aí a marca da pessoa na camisa.
0: Sim, então assim, para que possa. O que o Anápolis está querendo da prefeitura? Que ela possa, não digo diretamente, mas através da influência do prefeito, conseguir empresas que possam comprar os ingressos. Certo, estaria dando um prêmio. Obrigado, viu, Vanderlei? Vanderlei, o cowboy aqui, o Paulinho tava arrumando ali, a gente tava com um problema aqui no aplicativo. Vanderlei Soares aqui, o cowboy. Gustavo, você tem razão, o Gulão já explicou isso aí, tá? Você tem razão do que você tá falando, né? Então, assim, o que eu tô dizendo é o seguinte, não é uma coisa assim tão premente. O Santa Cruz vai jogar assim para vencer, porque ele corre o risco de ficar fora. Mas ele hoje tá lá na questão da classificação. Tá, os outros que vão ter que ganhar e torcer pro Santa Cruz perder. Então, assim, a situação mais crítica não é do Santa Cruz, é quem tá embaixo. Mas ele vai jogar pra vitória, sim. Porque ele não pode vir pra cá jogar pro Anápolis, contando que se ele perder o jogo, quem tá abaixo dele vai perder também. Só tô falando assim, não é aquela urgência, aquela emergência, assim, que eu tenho que... Por exemplo, o Barra, ele tem que ganhar.
1: É como se fosse... Não é aquela urgência que o Anápolis tinha no jogo passado.
0: Exatamente. O Itabaiana tem que ganhar, de qualquer jeito. O Anápolis também tem que ganhar. Só que o Itabaiana tem que ganhar e ainda torcer contra. O Barra tem que ganhar e torcer contra, certo? Então, assim, mas não vou entrar nesse método não, porque o que eu quero mesmo...
2: O Barra depende só dele, viu?
0: Tá, não, o Anápolis depende só dele, o Barra depende só dele.
2: É só os dois.
0: Mas precisa ganhar.
2: Lógico.
0: Porque se ele perder o Itabaiana no Anápolis, vence, ele cai.
2: É igual no fim de semana, qual foi o resultado? Sim,
0: só deixa eu completar isso aqui, ô Gulão, por favor, e daqui a pouco a gente entra, assim, até eu tô fazendo esse pedido ao torcedor, viu, Alessandro? Para que o prefeito ele possa, através da influência dele, conseguir que empresários, né, ou se a prefeitura tiver alguma condição legal, compre ingressos, ajude o Anápolis nessa aí. Já que não teve torcida premiada este ano, no último jogo, pelo menos que o prefeito possa ajudar o Anápolis nessa aí. Porque ele prometeu quando ele encerrou a torcida premiada, que ele iria ajudar as duas equipes aqui, Anápolis e Anapolina, correr atrás de patrocínios. Né? Então, neste momento agora, que arruma empresa ou empresas que comprem os ingressos, vai ajudar o quê? Ajuda a torcida, que você vai poder distribuir ingressos para a torcida. Isso não quer dizer, meu torcedor, que você não tem que correr atrás do seu ingresso, não. Vai lá e compre também. Até para ajudar a sua equipe. E ajuda o Anápolis também, que está precisando de dinheiro.
1: É isso aí, 11 horas e 20 minutos. Vamos para um breve intervalo comercial. Daqui a pouquinho a gente volta para falar mais do Galão Bonitão da Comarca, porque a Cris Matheus está lá. Está trazendo as matérias, tudo que está rolando lá no Alto da Boa Vista. 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
1: Muito bem, 11 horas e 25 minutos, estamos de volta com a equipe Geração do Esporte e sábado foi emoção geral, PH.
2: Wagner Almeida, o locutor explosão do Brasil.
3: E o que será agora? É levantamento pra dentro da grande área, o grandalhão Gonzalo tá dentro da grande área, é cobrança de falta, Gustavo Henrique vai pra bola, levantamento pra dentro da grande área, vai marcar o galão, detonou!

Matheus Emiliano. E não viu a cor da bola. A bola foi pro fundo das redes. É gol do Galão Bonitão na marca de 51 minutos. Eu sempre acreditei no Galão Bonitão, no gigante do centro-oeste brasileiro. Vai pra sua segunda vitória fora de casa. É

0: detalhe da emoção, Tony.
1: É isso aí, a voz da emoção, Wagner Almeida, o locutor explosão do Brasil, narrou esse jogo aí com a maior emoção, porque já estávamos querendo gol e de repente aos 51 minutos, na boa ideia, sem fazer propaganda, tá lá o gol nessa narração espetacular do Wagner Almeida. Que emoção, viu, Roger?
2: Grande narrador, Alessandro, e a cada dia ele tá melhor. Tá aí, ele narra realmente com muita emoção. E foi legal, porque como a gente faz o jogo, tava fazendo pela televisão, então aqui um pouco antes do gol aparecer da narração do Wagner, a gente já tinha um conhecimento,
1: não,
2: a gente já sabia que o Anápolis tinha feito o gol. Então assim, tava todo mundo aqui naquela tensão, né? O último lance e não sai o gol, e a gente ficou aqui, aí um pouco antes da cobrança lá do Gustavo Henrique, né? Que aliás, o pessoal até falei aqui na transmissão, o Tony, a turma aqui que tava querendo matar o Gustavo Henrique, porque ele sofreu uma falta, uma cotovelada, não sei, e ele ficou caído lá, e o pessoal querendo que ele levantasse para ir pro jogo. Aí colocou aquela faixa, aí ele pegou uma bola para bater o lateral, ele pegou, jogou a bola no chão de novo, e a gente que querendo que fosse lá para poder dar continuidade. Aí ele cobrou a falta, que felicidade.
1: E foi muito
2: bom. O Helder foi bem, né? Até pro desafogo lá do meu amigo Zezinho Scarf, lá do Célio, da Alfaiataria, do Tarcísio ali do Pão de Táxi. Tava todo mundo assim com o coração na garganta.
1: Aliviado.
2: Ah, rapaz, aqui o Antônio Costa, um abraço pra você. Ele tá falando aqui que vai comprar, vai doar dois ingressos. Não fala isso aqui não, que o Luiz Júnior, ele vai ficar doidinho aqui perturbando, querendo esse ingresso de graça, tá? Porque nunca vi gostar de um 0800 também.
1: E o Leleco tá falando aí, Roger, hora do torcedor fazer a diferença. Esqueçam se pagou ou não pagou, que ele se resolva aí na justiça. Bora lotar o Jonas Duarte. Independente passado, eu vi uma reflexão que às vezes a gente olha pro passado para ver o que fazer no futuro. Então, olha o passado do Anápolis, né? Que eu não canso de falar isso aqui, que outra hora tava lutando para não cair na série A, série B, né? Do Goianão. Agora conseguiu aí, ó, série D, conseguiu tá na C, conseguiu chegar na final do Goiano, tava ali, que final, né? Que disputado ali. E hoje passou por dificuldade igual qualquer um passa. E agora olhar para trás, não. Vamos olhar aqui para frente, agora para frente, porque vai ser um jogo espetacular que o Galão vai entrar em campo. Cristiane e Matheus.
3: Pois é, e o torcedor do Anápolis, viu, Barca, que não amanheceu gritando Helder, eu te amo, tava torcendo errado, viu? Porque o torcedor realmente foi a loucura neste último sábado, né? Uma vitória muito importante do Anápolis, né? Vamos aí também falar um pouco do Luan Carlos, gente. O Luan Carlos que chegou no Anápolis para poder tentar, né, o Anápolis nessa permanência. Agora falta muito pouco, né? Então, pode-se dizer aí que o Luan Carlos tem 90% de aproveitamento da equipe do Anápolis. Então, assim, foi uma vitória importante. O torcedor ficou extremamente feliz. Porém, ainda falta mais uma briga, né? Ainda falta agora passar aí pelo Santa Cruz, e tenho certeza, né, que o Anápolis dentro de casa, ele é muito forte, ele sabe fazer a diferença dentro de casa. Mas vamos escutar agora, né, vamos ouvir agora o Helder, ele que foi o herói da noite neste último sábado, fez o gol, primeiro gol dele no elenco do Anápolis Futebol Clube. Mas não podemos deixar também de falar do Gonzalo, viu, Barça? Gonzalo entrou ali no segundo tempo, é sempre um jogador decisivo em jogos decisivos, né, como nós sempre falávamos aqui, mas o Gonzalo simplesmente, né, o foco na hora daquela bola aérea lá foi realmente o Gonzalo, todo mundo achando que o Gonzalo que iria cabecear, mas não, ficou livre para o Helder. Então vamos escutar agora o Helder, o que ele falou a respeito, né, desse jogo e a respeito também do seu primeiro gol neste último sábado diante do Confiança, gol esse que acabou rebaixando a equipe do Confiança.
4: Então, foi um jogo sensacional, né, porque a gente sabia da dificuldade que ia ser, porque o Confiança ainda tinha esperança, né, e a gente também sabia da dificuldade porque era o jogo da nossa vida, o jogo que a gente faria a gente acreditar que na última rodada a gente pode salvar o Anápolis. Então, fiquei muito feliz por marcar ali meu primeiro gol com a camisa do Anápolis, ainda mais num jogo muito importante ali no fim do jogo. Então, toda honra e glória dá a Deus. E agradecer a minha família também, que está no meu, nos momentos difíceis. Então eu quero agradecer todos eles, amigos, todo o elenco, e vamos continuar trabalhando para o próximo sábado a gente conquistar mais um triunfo e permanecer o Anápolis na Série C, que é onde ele merece estar. É essencial a presença de todos os torcedores, porque todo mundo sabe da nossa situação, todo mundo sabe o que a gente vive hoje, o que a gente enfrenta, e nada é melhor do que o apoio de toda a torcida para poder nos incentivar, tá lá apoiando, tá lá sendo um jogador a mais pra gente, né, no jogo contra o Santa Cruz, e a gente ganhar o jogo, ganhar bem, e a gente permanecer na Série C.
3: Falando a respeito dessa partida, a respeito do gol, né, que ele fez e que tirou o Anápolis desse sufoco. Então o Anápolis agora está em 17º lugar, respirando fora da zona de rebaixamento, mas o trabalho continua, viu, Alessandra? A equipe vai se reapresentar nessa terça-feira, no período da tarde, claro, né, que o foco é total na equipe de Santa Cruz, né, mas né, já pedindo o torcedor para poder comparecer ao estádio, porque dessa vez, né, não só dessa vez, né, mas sempre quando o torcedor vai lá, apoia, grita, até o final o Anápolis sai com bons resultados. E nós aqui da nossa equipe temos certeza que o torcedor vai ser o 12º jogador em campo.
1: É isso aí então, Cris. O torcedor, ele fez uma campanha ali, né, de arrecadação. Agora vamos fazer uma campanha para estarmos no estádio no sábado, fazendo aí a nossa parte. É claro, a torcida sempre fez, né? A torcida do Anápolis faz uma festa bonita, comparece, mas dessa vez precisa comparecer em massa. É uma final, é o último jogo. Então, e valendo a vaga ali, a manutenção na Série C, né? Agora, o Luan falou uma coisa muito boa, que vai para conquistar o triunfo, mais um triunfo, né? E o Anápolis está precisando disso.
0: Tem que manter, agora já essa semana, a cabeça do jogador vai ser outra, porque a semana passada estava na zona de rebaixamento, estava dependendo de outros resultados. Hoje já mudou completamente. O Anápolis começa a semana, a partir de amanhã os atletas já vão estar lá nos treinamentos. Com certeza o Luan Carlos vai colocar na cabeça de cada um deles lá a responsabilidade agora. Eles não, com certeza, têm que preocupar com o resultado deles. Qual que é o resultado deles? É bater o Santa Cruz em casa. Entendeu? Custe o que custar, o jogo difícil. Dessas três equipes hoje, para mim, o jogo mais difícil é o do Anápolis contra o Santa Cruz. O Botafogo está classificado, mas o Botafogo quer, sim,

0: difícil é o do Anápolis contra o Santa Cruz. O Botafogo está classificado, mas o Botafogo quer sim ou a liderança do campeonato, ou no mínimo manter na segunda posição igual ele está. Entendeu? Então é isso. Então, pro Anápolis, ele tem que fazer isso essa semana agora. Vai depender muito da preleção do próprio Luan Carlos com os atletas. Entendeu? E com certeza vai em busca da segunda vitória seguida, que esse ano o Anápolis conseguiu uma vez na Série C duas vitórias seguidas, e agora vai em busca da segunda vitória seguida mais uma vez e manter a equipe sim na Série C, que é muito importante o Anápolis manter na Série C para o ano que vem reestruturar e fazer
1: a atuação da diretoria. E para isso, né, tem pessoas competentes lá, o Ágito tem muito conhecimento, até para se cercar fora de campo também. Tá, então é muito importante o que o Gulão falou, tá, é completamente certo, né? O Anápolis teve o jogo, teoricamente, tudo futebol é teoria, é menos difícil no último final de semana, e teoricamente vai ter o mais difícil no próximo final de semana, né? A gente já explicou porque, o Gulão também já explicou porque, e o Santa Cruz é uma equipe de massa, pode ter certeza que terão vários torcedores do Santa Cruz lá no estádio no sábado. É, muita gente torcendo pelo Santa Cruz também. É uma equipe tecnicamente melhor do que o Anápolis. Né? Então vai precisar sim da sua torcida. Vai ser extremamente importante o comparecimento da torcida lá no Jonas Duarte, que vai ser o 12º jogador, como você falou, e você foi feliz. Vai ter esse reforço desse jogador importantíssimo, que é a torcida. E abraçando aqui, tá? O grande Zé da Onça, torcedor do Galo, tá ligado conosco. E o Léo lá na Espanha também, que tá aqui parabenizando o trabalho de gestão da comissão técnica e do técnico Luan Carlos.
2: Olha pra você ver, o Léo na Espanha, o Anápolis tá sendo visto internacionalmente. O Dorival também é nos Estados Unidos,
1: Dorival nos Estados Unidos, Augustinho Couto nos Estados Unidos, Couto. Paulo de Paula então, na Irlanda, Léo na Espanha.
2: Olha só, uma equipe sendo reconhecida, porque com certeza eles saem com a camisa do Galo e a camisa do Galo é vista internacionalmente. Então, isso é que se chama futebol, gente. É emoção, né, PH? É emoção. Eu falei agorinha ali na emoção também, que era o Luan que tinha falado, mas foi o Helder. O Luan vai falar daqui a pouquinho, a Cris vai trazer aí. Mas vamos lotar o estádio no sábado, vamos mostrar aí a força da torcida do Anápolis, porque eu creio, último jogo, uma finalzona boa de se comparecer no estádio, levar o filho, levar o irmão, levar o amigo, convidar aí a todos a fazerem parte dessa história, viu? Porque você, seu filho um dia vai poder falar assim, ó, eu tava lá naquela final, onde o Galo disputou ali uma manutenção da Série C e foi um jogo incrível. 11:37, vamos com um breve intervalo comercial, daqui a pouquinho a gente volta com muito mais pra você. 9FM, equipe Geração do Esporte, há 22 anos, fabricando emoções.

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1: Muito bem, 11 horas e 41 minutos, estamos de volta com a equipe Geração do Esporte há 22 anos, fabricando emoções, abraçando meu amigo Dorival, galo da comarca, Alessandro Bartras. Elvis não morreu, que é isso, hein? Olha o tupete, né? O Regis também, do que adianta ficar na Série C se todo ano a reclamação é que não tem dinheiro? Olha, esse ano eu acho que foi a experiência geral, ano passado foi assim... uma remapeada, esse ano serviu agora de exemplo, e ano que vem embalado, a Anápolis vai aí, quem sabe, beliscar uma vaguinha na Série B, hein? Sonhar não custa, viu, gente? 11 horas e 42 minutos, Cris Matheus.
2: É, Alessandro, eu tava escutando você falando aí agora, né, que sobre a questão de psicólogos no clube, né, o Anápolis que vem fazendo um trabalho com a psicóloga Camila, e na coletiva que o técnico Luan Carlos deu logo após o fim do jogo, ele ressaltou muito o trabalho, né, da psicóloga do Anápolis, da Camila, né, claro, muito feliz pelo resultado, mas ressaltando principalmente esse trabalho que foi feito, né, que está sendo feito com todos os jogadores. Então vamos escutar agora o técnico Luan Carlos, né, o que ele fala a respeito dessa partida, a respeito dessa vitória, e ressaltando o trabalho da sua colega Camila.
3: Muito feliz pela vitória, quero enaltecer mais uma vez os jogadores pela entrega, pelo compromisso, por acreditar nas ideias da comissão técnica, quero parabenizar então cada jogador. Fizemos um bom jogo, um jogo equilibrado, um jogo difícil, Confiança tem um time muito qualificado, futebol às vezes é injusto, porque você vê um time desse com a qualidade, como tem o Confiança, passando por essa situação, mas é isso, futebol é muita competitividade, futebol é aleatório mesmo, e hoje foi um jogo muito complicado, a gente sabia que seria, mas o nosso time abraçou as ideias, competiu, acreditou do começo ao fim, como a gente tem feito, e assim tem que ser. Os que iniciaram, os que entraram no decorrer, os que não entraram, os que nem viajaram, mas que participaram dessa vitória no dia a dia, trabalhando, se envolvendo. Então tô muito feliz, vamos muito confiante aí para essa última rodada. São dois pontos. O primeiro é a gente entender que o erro faz parte do processo. Muitas vezes o jogador de futebol, quando ele erra, ele lamenta muito e ele fica ruminando aquele erro. O que a gente conversou bastante com o elenco foi: errou, tomou um gol, continua no jogo. Tem 90 minutos, 95, 100 minutos pra gente resolver o placar. Mas o mais segundo e mais importante é a gente tem um psicólogo dentro do clube, no caso uma psicóloga, a Camila. A psicologia, cara, é muito importante no processo, porque o futebol, antes de uma atividade física, é uma atividade humana. E aí quando você tem uma profissional como a Camila, que conversa, que orienta, faz um trabalho individual, coletivo, isso fortalece demais o trabalho de campo. Cada vez mais a psicologia tem entrado no futebol, aqui no Anápolis esse investimento já é feito e tá tendo resultado também nas partidas. Então enaltecer também o trabalho da Camila, porque se torna fundamental no processo. Psicologia esportiva hoje é indispensável, assim como a preparação física é, a psicologia também, que é momento agora de jogar a grande final da temporada. O Anápolis tem uma torcida vibrante, uma torcida gigantesca, não à toa é a maior do interior, a gente sabe disso, eu sei o quanto essa camisa pesa quando a gente joga lá no Jonas Duarte, com a presença do torcedor. Então eu conto muito com o apoio de todo mundo, vamos pro estádio, vamos jogar junto, vamos acreditar junto, estamos próximos, parecia muito difícil, ainda é muito difícil, mas com a ajuda do nosso torcedor vai dar tudo certo. Conto com a presença de todos vocês.
2: Tá, então, professor Luan Carlos, falando a respeito dessa partida, dessa vitória, né? Então, como falei, ele tem quase 90% de aproveitamento na equipe do Anápolis, veio para poder só tentar fazer essa permanência do Anápolis, e agora falta muito pouco, né? Ele que tem aí 3 vitórias e 1 derrota, agora vai tentar a sua quarta vitória nesse próximo jogo diante do Santa Cruz. A equipe se reapresenta amanhã, no período da tarde, e claro, né, que todo o trabalho dessa semana, todo o esforço dessa semana será, né, pelo jogo contra a equipe do Santa Cruz. Vai ser um jogo difícil, né, Alessandro? Mas para a equipe do Anápolis não vai ser impossível, já que mostrou aí que em momentos de decisão, né, todo o elenco estão reunidos a propósito somente de uma coisa, que será a permanência da equipe do Anápolis na Série C.
1: É isso aí, Cris. Muito obrigado. Daqui a pouquinho, então, você volta com mais informações. Antes da gente entrar no assunto do Luan aqui, Eu perguntei, pedi o torcedor para fazer uma festa e o Luiz Júnior me mandou aqui uma nota, né, da TIT, né, a torcida independente tricolor, que fala o seguinte: informa que a seus integrantes sobre os fatos ocorridos na partida Anápolis Futebol Clube e Guarani em 10/8/2026, que resultaram em uma punição administrativa aplicada pela Polícia Militar de Goiás, BEP. O ofício número tal, tal, tal, muito grande, determina que no próximo jogo entre Anápolis Futebol Clube e Santa Cruz, dia 29/8, às 17h, no estádio Jonas Duarte, está proibida a entrada de entrada e utilização de ou porte de qualquer material, uniforme, bandeira, faixa, instrumento, adereço ou objeto que identifique a TIT, né? Então, a determinação vale para todos os integrantes e simpatizantes. Então, ou seja, a torcida está proibida de levar ali os seus adereços, os seus instrumentos para fazer a festa, mas não impede o torcedor de ir no estádio.
4: Sim. Torcedor vai comparecer em massa, né? Foi pela própria confusão que deu no jogo de Anápolis e Guarani, tanto dentro de campo e fora de campo, né? Teve briga das torcidas lá e eles estão querendo colocar. Por quê? Porque o Santa Cruz, em termos de torcida, ele tem muito mais torcida do que o Guarani. É uma torcida mais apaixonada. Pode ser que dá até problema aqui no Jonas Duarte. Então, se do lado do Anápolis eles não vão poder entrar com equipamento, eu acho que a da torcida do Santa Cruz também será igual.
1: Aquele cordão ali também ficou um pouco falho, né? Porque na hora não tinha segurança ali no isolamento.
4: Muito encostado no outro, aí tá muito errado. Eles têm que deixar uma parte, por exemplo, o que o Santa Cruz, que eles podem fazer pra torcida do Santa Cruz agora? Colocar aquela parte oposta do lado de cima, daquela arquibancada de cima, aonde fica a torcida dos visitantes. Por exemplo, quando vem jogar o pessoal de Goiânia, quando vem jogar aqui, a torcida deles fica ali. Se caso vier realmente torcedor do Santa Cruz aqui, você tem que ficar daquela parte oposta, não no meio da arquibancada descoberta, que é onde fica a torcida do Anápolis.
1: 11:48, ele chegou, PH. O comentarista da galera está aqui nos estúdios. Bom dia, seja bem-vindo, ótima semana pra você. Tony, comemorou antes do Wagner gritar gol, hein?
5: Bom dia, um abraço para você, Alessandro, um abraço para os amigos ligados aqui com a equipe Geração do Esporte, um abraço para todos. Feliz da vida, né? Final de semana perfeito. Para mim foi
1: maravilhoso,
5: perfeito.
1: Maravilhoso, maravilhoso.
5: Final de semana, o Galo ganhou, o Grêmio ganhou, o Palmeiras ganhou, o Flamengo perdeu. Então, perfeito meu final de semana.
6: Ganhou também.
5: Não, isso daí eu nem falo, eu falo time grande. Né?
1: O Grêmio Esportivo.
5: Do Alan
1: Jorge.
5: Não, é porque não eu torci com. Eu tava lá até torcendo pro Alan. Eu tô falando que é os times da cidade. Então, se tivesse perdido, eu tava lá torcendo. Eu fui lá no jogo. Eu tinha que trabalhar aqui, fui no jogo pelo Alan.
1: Falei com ele lá e tô. 51 minutos, bem na hora da boa ideia, saiu o gol, hein?
5: É tudo que o Anápolis. Tem umas coisas no futebol, Alessandro, eu gosto de dizer isso, que não tem explicação científica, não existe. Nada. Você pode buscar. Em qualquer estatística, cientista, sei lá, mãe de Ná, o futebol tem coisas que não se explica. Por exemplo, o Anápolis chegou a uma fase ruim que tudo dava errado. Inclusive tomando gol só no finalzinho do primeiro tempo do jogo. Ou perdia ou empatava. Aí a coisa virou. Né? Agora, quando o Anápolis precisava de vencer, a coisa mudou. Bola bate na trave. E aí entra, bate na trave, o goleiro tem que fazer uma defesa excepcional. Lá atrás, ela batia na trave e saía. Agora ela bate, volta pra dentro do campo, o cidadão tem chance de fazer
1: um gol,
5: defesa. O goleiro faz uma defesa milagrosa e depois a outra, 51 minutos, cobrança de escanteio, aliás, cobrança de falta, é o que nós sofríamos. Não importa, que chorem a mãe dos outros.
1: Você sabe, eu vi um vídeo de um torcedor lá da equipe do Confiança no YouTube reclamando demais da conta. E aí ele começa o vídeo dele falando assim, ó, que o Anápolis é uma equipe muito ruim. Só que ele esqueceu que o Anápolis venceu a equipe dele. Né?
5: O problema é assim, ó, por que as pessoas falam que o Anápolis é um time muito ruim? Pela tabela. Agora, quem viu o Anápolis jogar durante todo o campeonato,
1: sim,
5: pode contar no dedo os minutos. Eu não digo nem um tempo que o Anápolis, ó, ele mereceu tomar uma goleada.
1: E tem jogos, teve jogos gol, que perder. Foi infelicidade, né, Tony?
5: Isso, é isso que eu falei, individuais, coisas do futebol, mas não teve assim nenhum jogo que o Anápolis foi muito abaixo do seu adversário. Massacrado, goleiro do Anápolis foi o melhor jogador em campo, o Anápolis foi massacrado. Não teve não isso. Foi. Né? Agora, ganhar ou perder faz parte do futebol e do jogo tem só três resultados: derrota, vitória ou empate. Que bom que nos últimos quatro jogos foram três vitórias e uma derrota. Muito bom aí a média do Anápolis. O torcedor merece isso, o Anápolis fez com que isso acontecesse e agora só depende da força dele, principalmente da força do seu torcedor.
1: E quando fala do Luan, já tem torcedor já pensando no futuro, querendo que o Luan continue aí no Anápolis.
5: O torcedor tem razão, porém, meu amigo, é assim, se ele perder duas seguidas não serve mais. E isso é o futebol e tem que ser assim. Para nós da imprensa, diretoria, é bem diferente disso, é o trabalho que é avaliado. Porque o trabalho do Luan foi bom. Ele citou uma situação aí na entrevista dele, importantíssimo. Eu disse isso lá atrás. Falei, olha, o Aná vai precisar muito da sua psicóloga. Porque o problema dos jogadores é o problema psicológico, é difícil. Ah, nós vamos tomar o gol. Até a gente que torce, nós da imprensa, quando o time vai atacar, vai, cara, vai tomar o gol. Vai tomar o gol, ah, falta, vai tomar o gol. Isso é psicológico. Ainda bem que ela fez um grande trabalho, até ressaltado aí pelo Luan, e isso acabou tendo resultado positivo. E tudo que é de positivo o Anápolis precisa, principalmente do seu torcedor. Crítica, xingar, deixa pra lá, deixa em outra oportunidade. Essa semana, unir todo mundo, a cidade, nós, imprensa, torcedor, jogadores, comissão técnica, diretoria principalmente. Ontem, não vou falar o nome, ontem eu fiquei até meia-noite conversando com o diretor do Anápolis, muito influente, que tem condições de ajudar o Anápolis. Até meia-noite eu conversei com ele. E eu falando para ele da minha preocupação em relação ao Anápolis Futebol Clube. E ele concordou comigo e disse que precisa de contornar isso e eles vão contornar essa situação. É só o demais aí, meu amigo, é juntar todo mundo que vem o Santa Cruz.
1: E eu tenho uma preocupação, apanhar, viu? Roger, Tony e Marcos Gulão. Agora eu acho que nesse jogo, eu acho que a diretoria tinha que fazer uma releitura ali, porque 700 pessoas entrar sem pagar, Roger, é muita gente, muita gente.
6: Ô, Alessandro, tem umas coisas que a gente não entende, não sabe como funciona, então é até difícil falar, né? Porque eu já vi muita gente e muita gente tem condições, eles ficam perturbando a diretoria, né? E são amigos, né? Alguns são empresários que ajudam a Anápolis, eles querem os ingressos para poder distribuir lá para funcionário, para amigos, para parentes, né? E aí não tem como recusar. Né? E tem aquele pessoal de trabalho também, então assim, essa é uma coisa meio difícil de

0: né? E tem aquele pessoal de trabalho também, então assim, essa é uma coisa meio difícil de entrar, mas o pessoal lá sabe, principalmente quem tá lá no Alto da Boa Vista, sabe da dificuldade que é. O Kimura lá fica doidinho com isso, porque ele que tem que fazer a parte administrativa, organizar tudo ali. Agora só voltando um pouquinho, primeiro, né, a Cris falou aí, eu sei que ela falou na emoção, ela não fez a conta, o Luan tem 75% de aproveitamento, tá? São 3 vitórias e 1 derrota, então são 9 pontos em 12 pontos. Então são 75% de aproveitamento. Você estava falando da questão da Tite, que o Luiz Júnior falou, a torcida pode não ter os equipamentos, mas nada proíbe que ela faça a festa lá na
1: chegada. Aquele barulho, né, Rogério?
0: Aquela festa linda que a torcida sabe fazer, né? E a torcida do Anápolis faz uma festa muito bonita. Lá fora ela pode fazer, na hora de entrar no estádio, tira aquilo que identifica a questão da Tite. Tá? E eu quero aqui, a gente foi muito criticado, eu não tiro a razão do torcedor não, tá? E não vou entrar no assunto também, e alguns mandaram até mensagem para mim, criticando, eu quero enaltecer, além de enaltecer o trabalho da diretoria, ela vai começar, não, pode falar, falaram que eu sou PS, o Toninho é PS.
1: PS é o quê?
0: Ô Alessandro, eu tenho assim, vocês convivem comigo, vocês não me ouvem falar esse tipo de palavras chulas, quantos anos você convive comigo? Eu não dou conta de falar essas coisas.
2: Aí entendeu? Paga eu pra falar pra ele, entendeu?
0: Não, eu só falei PS, você falou porque você está prometido.
2: Ele pagou o almoço pra mim hoje pra eu falar, entendeu?
1: Entendi.
0: Então assim,
1: ele ficou até vermelho.
0: Se for pra ser da diretoria, ou você mesmo, né? Porque a diretoria, o Anápolis tá onde tá agora, é porque essa diretoria tá aí. Os caras que deixam família em casa, tiram dinheiro às vezes da sua família e tá aí, tá? Eu não vou ficar comprando briga para jogador, porque o jogador ele tem que receber, tem que receber, agora ele você já foi várias vezes no Alto da Boa Vista, ele chega lá, ele tem onde deixar o carro dele, local limpinho, organizado, arrumadinho, não se preocupa
1: com segurança,
0: não se preocupa se o carro vai sofrer alguma avaria, se vai ser roubado. Ele chega lá, ele pega o uniforme dele, arrumadinho, limpinho, cheirosinho, ele vai lá, se alimenta bem, tranquilamente, né? Então assim, ele tem todas as condições, e tem que ter mesmo, tá? Tem que ter mesmo. Quando entra dinheiro na Boa Vista, ele é o primeiro que recebe, tá? Agora, eu não vi nenhum jogador comprando a briga desse tanto de pessoas que fazem a coisa acontecer no Alto da Boa Vista, né? Lá do Zé Carlos Damas, que deve ser um dos que tem o menor salário, da lavadeira, que tem um dos menores salários lá, né? Até o pessoal de cima. Não vou comprar briga, embora eu reconheça que ele tem direito de receber e a diretoria tem obrigação de pagar. E os outros funcionários também têm o direito de receber.
1: Sim.
0: Tá? Agora sim, o que eu tô falando é que eu quero enaltecer, e me mandaram mensagens aqui ofensivas, né, a uma pessoa que merece, assim como a diretoria, muito respeito. Ele pode ser com a cara amarrada, ele pode às vezes tratar mal uma outra pessoa, que é aquele jeitão dele mesmo, mas quero enaltecer o trabalho do Arlington aqui, do Dutra, porque se ele não estivesse lá, porque eu já estava conversando com ele desde antes das coisas serem divulgadas, tá? Se não é ele que está lá, não foi só fazer os jogadores entrarem em campo, né? Foi entrar e jogar o que eles jogaram, se entregar da forma que se entregaram. Isso aí também se chama gestão. Então tem algum pessoal falando igual o Léo aqui, a diretoria tem que aprender, alguns tem que aprender a ter gestão com o Luan. Gestão não é só você tratar bem as pessoas, não. É você pegar um grupo heterogêneo, né, de mais de 50 pessoas envolvendo todos os profissionais. Tem gente que fala que toca o Anápolis com 2, 3 pessoas.
1: Não toca.
0: Entendeu? Tem um grupo heterogêneo, não só de jogadores, mas de tantos funcionários, tantas pessoas, e saber conduzir tudo isso aí, porque não é fácil, né? Não é fácil. Você com um grupo pequeno, igual aqui na rádio, já dá dor de cabeça. Imagine você dirigir isso tudo aí.
1: Mas eu falei que mais cedo, Roger, é só a gente analisar. Imagina o Anápolis Futebol Clube antes do Dutra. Sim. E imagina depois. Isso é fácil de analisar.
0: Do Kim, do Vanderlei, do Zé Paulo, do Samirão, de tantas pessoas que estão lá. Sabe por quê, gente? E aí eu sei que não tô nem olhando lá o coisa, vão falar. Sabe por quê? Porque amanhã esses jogadores vão embora. E eles vão receber, né? Se eles não receberem tudo aqui, eles vão receber na justiça, tá? Porque quando eles estavam lá atrás, lá, eu não vou ficar com

0: para saber, porque quando eles estavam lá recebendo em dia, fizeram seus contratos, não falavam com a gente. Agora sim, eles vão receber, não se preocupe com isso não, eles sabem que eles vão receber. Agora, esses homens que estão aí, eles vão continuar na cidade, eles vão continuar colocando o Anápolis em campo, eles vão continuar sofrendo, correndo atrás de dinheiro, e eles correram semana passada também, porque não conseguiram.
1: E eu já vi, eu vi com meus próprios olhos, eu posso falar aqui, que um dia eu estava lá no CT do Anápolis, e aí o Dutra usou do salário dele, ele preferiu ficar sem receber, parece, um dia, para poder complementar ali.
0: Não é só ser o salário dele, não. Então, assim, ele tem uma empresa que ele faz trabalho, por exemplo, a Centro-Oeste, quem fez a SAP foi ele, tá fazendo lá do Itumbiara, fez da Becard, fez de outros, ele recebeu de lá, recebeu um assento que ele tinha no crack, né? Ele colocou dinheiro lá dentro, agora sim, colocou porque quis, tá? Mas tô falando assim, mas colocou, tá? Então ele ajudou o Anápolis também. O que eu tô querendo dizer com isso é que tá certo, eu entendo a frustração do torcedor, você querer ficar enaltecendo as equipes de imprensa lá de Goiânia, porque lá eles só querem arrebentar a gente, eles estão nem aí pra gente não, né? Nós aqui que temos que nos preocuparmos com as nossas equipes aqui, tanto a Anápolis quanto a Anapolina, porque é delas que a gente sobrevive, é delas que a equipe de esporte sobrevive, é delas que o torcedor vai no estádio lá, né? Vai torcer pelas suas equipes. Deixa a gente ficar aqui falando só de Goiás, Atlético, Vila e tudo mais, esse pessoal que tá ali, esse chat que tá cheio de gente, essas pessoas vão ficar com a gente. Eu entendo, respeito a opinião do torcedor, entendo a frustração deles, eles têm que cobrar mesmo, porque eles estão sofrendo quando vê um time lá embaixo, isso aí não tem problema nenhum. Alguns ofendem a gente aqui na emissora, tá? Mas agora eu vou ficar e vou continuar defendendo a diretoria e os homens que aí estão. E vou repetir, porque amanhã, ano que vem, são eles que vão estar aí para colocar o time em campo, né? Porque se eles saírem hoje, não sei se outra pessoa vai. Isso quase aconteceu com a Anapolina. Se não é o Fernando Correia que bota a cara dele lá, né? Porque os que estavam lá já não queriam mais. Será que a gente teria a Anapolina hoje? Né?
1: Ia ser difícil, viu?
0: Então, há muito tempo atrás, quando alguns falaram, porque vocês ficam falando, vocês ficam omitindo notícia, vocês têm que ter muita notícia errada aí. Eu vi que alguém colocou ali tantos. Gente, não vai para essa notícia de Goiânia, não, porque ninguém foi lá entrevistar ninguém da diretoria do Anápolis. Tá? A situação tá ruim, tá complicada, mas não é dessa forma que estão falando, não é generalizando, não. Tá? Não é dessa forma, não. Então, assim, tem muita coisa acontecendo. O Ato já falou, depois ele vai sentar e vai falar. E ele nunca sentou aqui e falou que... Ele senta aqui e fala que está atrasado. E nós estamos aqui, a responsabilidade, o Toninho está aqui, o Gulão já trabalha nisso. Se um diretor falar pra gente uma coisa e chega aqui e dá uma entrevista, eu não vou falar que ele está mentindo. A não ser que eu tenha acesso lá às contas do Anápolis, posso falar assim, aqui ele está mentindo. Então, eu não vou fazer o que o torcedor quer, o que a imprensa de Goiânia quer. Né? Apenas isso, eu vou continuar torcendo e trabalhando em prol do Anápolis, em prol da Anapolina.
1: Roger, agora nesse final de semana também teve um ato plausível, né, da torcida, que fez aí um ingresso solidário, não. O Luiz Júnior pede aqui para agradecer a torcida, né, que se uniu para fazer o ingresso solidário, isso mesmo, contra o Confiança, e em 5 horas arrecadou R$5.602 e repassou ao Capitão Lagoa para dividir entre eles como um gesto simbólico nesse momento, né? Então, a torcida agora se uniu, vamos se unir mais, vamos comparecer ali no estádio Jonas Duarte, fazer aquela festa bonita, mesmo sem os instrumentos, mas temos o maior instrumento, que é a voz, né? Então, vamos gritar o nome dos jogadores ali, incentivar cada um deles ali também, começando no goleiro e indo até o técnico de futebol ali do Anápolis, vamos fazer aquela festa bonita, né? 12:03, vamos para um breve intervalo comercial, daqui a pouquinho a gente volta com muito mais para vocês. 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

0: Alessandro Bartra. Alessandro Bartra.
1: É, vamos lá, isso aí, 12 horas e 8 minutos, estamos de volta com a equipe Geração do Esporte, abraçando nossos amigos ouvintes internautas que estão conosco no nosso chat, Augustinho Couto também, Luiz Júnior, mais uma vez Gutenberg, o Leleco tá ali também, o Fernando GP, né, Júnior? Tá todo mundo ligado, conectado com a Rádio 9 FM, a equipe Geração do Esporte, e Gulão, Tony Marizu. Foi citado aqui, né, a pontuação do Anápolis, falamos aqui no começo do programa a respeito. Agora, esse jogo de sábado é um jogo decisivo pro Anápolis, precisamos sim vencer. Alguém colocou ali no chat ali que um empate talvez o Anápolis permaneceria ainda, mas não, né?
2: Não. Depende não, do Itabaiana.
3: Pode até perder desde que os dois não vençam. Os times que estão atrás não podem vencer. É uma conta simples de
2: um
3: fazer.
2: Só.
3: Viu, Tony?
2: Só
3: isso. Basta um deles não vencer, o Anápolis perdeu, ele tá na frente, ué.
1: Mas o melhor é vencer.
3: Não, aí é o seguinte, aí... pra não depender de ninguém, então, aí vence, tem que vencer, né?
1: É, isso é muito bom.
2: 1-0 pro Anápolis, aí o Itabaiana pode ganhar de 50, o Barra pode ganhar de 50, que o Anápolis vai ficar na frente dos dois. Entendeu? Inclusive, passa até o Volta Redonda desde que ele perca o jogo pro Barra, no sábado, né? Então, o Anápolis hoje depende dele. 1-0 está mantido na Série C do ano que vem. Se o Anápolis perder, o Anápolis joga pelo empate contra o Itabaiana, empatar com o Botafogo, e a derrota do Barra pro Volta Redonda.
3: Um dos dois resultados tem que acontecer. Se o Anápolis perder.
2: É, mas se o Anápolis perder, o Barra empatar e o Itabaiana ganhar, aí o Anápolis abaixa.
3: Não, mas aí é o seguinte, é que eu disse aqui, se os dois perderem, eles estão atrás, ué. Precisa nem fazer conta. Não, eles estão atrás.
2: Os dois perder.
3: Isso.
2: Não,
3: isso.
2: Não, se os dois perderem, não.
3: É um.
2: O Itabaiana empatar e o Barra isso. Perder.
3: Eu não gosto muito de ficar fazendo conta pra derrubar o Wagner. Um abraço pro Wagner Almeida.
1: É.
3: Nós estávamos aqui sábado doido pra ir embora, né? Rapaz, ele ficou ali 3 horas ali, fazendo conta. Ele arrumou uma conta lá pra derrubar o Galo.
4: Pegou nós, conta depois
2: que
4: o Gulão tá mandando pra ele.
2: Mas eu passei
3: você
2: pra ele.
3: Aí,
2: passei...
3: ó, fica não. Mandando pra ele, Gulão. Nós aqui doidinhos, nós vamos arrumar conta pro Anápolis não cair, né?
2: Não, mas eu falei,
3: quando
2: ainda
3: tava
2: falei.
3: Embora, Vaca,
2: você sabe o que eu ainda falei? Você não prestou atenção. Eu falei assim, amanhã, independente de qualquer resultado, olha o que eu falei, o Anápolis tinha ganhado de 1-0. Falei,

0: independente, se o Barra empatar amanhã, o Anápolis depende só dele. Não precisava nem do resultado do Itabaiana. O Itabaiana poderia até ganhar ontem, que o Anápolis dependeria só dele, se o Barra empata. Por quê? O Barra ficaria com 19 pontos, Volta Redonda com 21. Se o Barra empatasse, o Barra ia para 20 pontos. O Anápolis ganhando do Santa Cruz, 21 pontos. E se o Barra ganhar, o Volta Redonda ficaria com 21 pontos. E o Volta Redonda que rebaixaria. Tá. Você vê como é que é o campeonato.
1: Então, ontem. Então,
0: o que eu falei, Tony, você não tinha chegado? O Anápolis e o Volta Redonda foi o maior beneficiário da rodada, foram os dois. Por quê? O Anápolis ganhou e os dois adversários perdeu. E quando o Barra perdeu pro Maringá, o Barra, o Volta Redonda já ganhou. Você entendeu? O Volta Redonda já manteve na Série C. Então foi isso, foi o campeonato pro Anápolis e pro Volta Redonda esse fim de semana. Foi iluminado pros dois times.
2: E você sabe quem tá acompanhando a equipe Geração do Esporte lá em Hidrolândia? O João Batista acompanhando a equipe Geração do Esporte. Também o Fernando Júnior. Não, cadê o Fernando Júnior? O Aguiar tá ali falando ali que mora em Cuiabá, mas é galo de coração ali. Vai torcer até a toalha secar, até o jogo terminar, com a vitória do Anápolis.
0: Alessandro, que eu falo muitas vezes aqui. Você, dependendo às vezes só das suas pernas, é difícil. E agora você depender de você e dos outros. A semana passada nós estávamos falando isso aqui, a semana toda. O Anápolis tem que ganhar do Confiança, tem que torcer para um tropeço do Itabaiana ou do Barra. Aconteceu foi dos dois, você entendeu? Os dois times tropeçaram e perderam. Então o Anápolis
1: hoje depende exclusivamente. Eu vi os dois jogos, 90 minutos.
2: Secou lá, né?
1: Eu vi. E olha quando o Itabaiana matou ontem o jogo. Aliás, o Maranhão matou o jogo.
0: 15 minutos,
1: 10 minutos, tempo. Ele matou o jogo. E eu assisti os 90 minutos até acabar. Acapitou o final, eu. Por aí, agora eu desligo. Por quê? Porque o Anápolis jogou ontem. O Anápolis teve dois jogos ontem. E a gente tem que acompanhar de perto pra. Tava secando mesmo. Que chora a mãe dos outros. Agora, quando passou a depender só do Anápolis, aí agora depende só da gente, só de nós. Principalmente os jogadores aí e aí. Os jogadores provaram que eles têm vontade, que eles estão com vontade e que eles têm condições de fazer isso. Então, se eles têm condições, tá com vontade, aí depende de nós ajudar eles lá na parte positiva de estar lá, fluidos positivos, o torcedor estando lá. E a semana, gente, é negócio de baixo astral, negatividade, sabe? Tem gente que é pessimista demais. Ele só faz conta pra derrubar o time. Eu só faço conta pro time não cair.
2: Não, 12 horas e 14, Tony, vamos fazer o seguinte, nós estamos com 80 pessoas agora, 74 pessoas no chat. Quem que tá aí no chat que vai no jogo, só coloca assim, eu. Só pra gente fazer uma enquete rapidinho, eu abracei o João Batista lá de Hidrolândia, eu quero aproveitar também, abraçar a Keila Lourão, o Pedrinho Galinha e também o Zebrinha, todo mundo de Hidrolândia. Conhece eles aí, João Batista? Um abraço pra todos aí de Hidrolândia. Quero ver, olha lá, ó. O Lucas Jesus já vai, ele vai, hein? O Adriano também, ele vai. O Romanos vai também. Todo mundo. Vamos lotar o estádio Jonas Duarte, viu?
3: Ixi, agora é um atrás.
1: Agora você tá com aí, dinheiro. Pode alugar um horário aqui daqui pra de tarde pra você ficar falando quem vai. Ó.
2: É isso aí. É união, é o Anápolis permanecendo na Série C do campeonato. E a festa.
3: Ali é o Edson lá de Goianira.
2: O Edson de Goianira também. Todo mundo conectado, mandando aí o feedback geral, porque vamos lotar o estádio Jonas Duarte nesse sábado, Tony.
1: Isso, eu estarei lá, já falei antes, eu estarei com, já fui no, gente, eu fui em cada lugar com esse galo, já sofri tanto com esse galo, que não tem ideia, e tem torcedor que nem sabia do jogo, a gente tava lá atrás do gol, sofrendo, então, agora, meu amigo, ó, é título, o Anápolis joga o título do Campeonato Brasileiro da Série D, no próximo sábado, que vale título. Então, se vale o título, vamos pra lá, ué.
2: E tem um recadinho lá do DF que fala assim, ó, ouvindo aqui do DF, Galo se salvou. Itabaiana não ganha do Botafogo. O Belo vai jogar sim, com interesse para ficar entre os quatro primeiros e fazer os dois últimos jogos do quadrangular em casa. Vamos, Galo, Marcos Toledo, lá do Distrito Federal.
1: Marcos Toledo é gente boa, cara. Eu tô devendo a visita pro Marcos Toledo lá e tá faltando tempo. Um abraço.
3: Uma curiosidade, ô Toninho.
4: Paulinho e o Gulão, o Alessandro e todos. Ano passado, o Botafogo também chegou na situação do último jogo e quem tava jogando precisava do resultado para permanecer. No caso, ano passado foi o Anápolis.
2: Sim.
4: E este ano agora vai sobrar lá pro time do Itabaiana.
2: Isso é bom, né? Agora devolveu.
4: Só reforçar
2: ali,
4: aqui, só é, perdão. É, tá assim, entre aspas, instalado lá o Adilton hoje, amanheceu correndo atrás, tá instalado o gabinete de crise, né? Hoje a correria é atrás de dinheiro, né? E vou reforçar aqui, vocês aí, torcedores, concordando ou não concordando, gente, que alguns ali, tá, vai todo mundo compra o seu ingresso, quem puder comprar dois, comprar três.
2: O Cláudio vai com a família lá.
4: É, não, o Luiz Júnior também disse que vai levar todo mundo, né? Leva cachorro, papagaio, compra ingresso pra todo mundo, quem tiver essa condição, compre. Mas de qualquer forma, enche a rede social lá do prefeito, né? Porque na hora da reunião, o prefeito se sensibilizar.
2: Como vai ser essa reunião? Você tá sabendo, Roger?
4: Rapaz, eu sei que já tem uma reunião hoje aqui, eu nem vi o horário não, mas vai ter a reunião pra sensibilizar o prefeito. Eu só espero assim, que o prefeito receba, né? Porque o prefeito já marcou outras vezes a reunião e não recebe. Não recebe, não, ele nem aparece. Eu espero que ele receba e que arrume algumas empresas aí para comprar ingresso, distribui pro pessoal, rasga, joga fora, mas que compre o ingresso e entre no caixa. Agora, interessante é dar para as pessoas, pra gente lotar aquele Jonas Duarte. O Gulão ainda falou ali, se vier torcedor do Santa Cruz, vai ter, viu, Gulão?
0: Não, o Santa Cruz tem certeza.
4: Você falou assim, se vier torcedor do Santa Cruz, você pode ter aquela parte do Santa Cruz, vai até cheia.
0: Vem mais do que o próprio Guarani que vem aqui. Torcedor do Santa Cruz é fanática.
2: É, tem algum jogador pendurado que levou cartão aí no sábado, Tony?
1: Cara, eu sinceramente não sei porque tomei afastado do Galo. Eu fiquei esse período aí, inclusive ontem, falando negócio do Dutra, que não sei o quê. Cara, deve ter uns 15 dias que eu não falo com o Dutra, nem de ver, não. Não falo com ele. Eu tô resolvendo alguns problemas aí. E aí eu tô meio que longe do Galo lá. Mas ó, vou falar agora pra você, tranquilo. Tem dois jogadores que o Anápolis precisa, é claro que precisa de todo mundo, mas tem dois jogadores que fazem a diferença.
2: Ravel?
1: Não. Não é nem o Ravel.
2: Lagoa
1: e o Juninho. São dois jogadores que arrumam confusão.
2: E o Gonzalo?
1: Não, gente, teve um torcedor que falou assim, hoje é o dia do Gonzalo. E eu falei assim, cara, vai ser mesmo.
2: Alguém falou
1: não,
2: ali, se ele entrar domingo, ele vai fazer um gol.
1: Sabe, e ele foi o cara do jogo.
4: Sabe o que o Jânio falou?
2: Nem tanto,
4: não sei,
2: né, Tony?
4: Não sei se o Jânio falou, foi agora ou na hora do programa nosso aqui no Rádio Debate. Falou assim, ó, Gonzalo e Gustavo, nunca critiquei.
1: Os dois fizeram a diferença. Cara, a melhor partida do Gustavo e a melhor partida do Gonzalo. O Gonzalo foi tão importante no gol, mas tão importante no gol, que ele arrastou uns quatro com ele, ainda derrubaram ele ainda. E caiu todo mundo misturado, aí o Eldo ficou sozinho.
2: É o caso do Juninho Lagoa. Isso. Ali na frente, sempre tem marcações ali, né?
1: E quem estava fazendo bola parada no Anápolis, é quem que é? O Vitinho. Aí quem foi cobrar a falta? Gustavo. Então assim, a coisa quando tem que funcionar, funciona. Então o Gustavo fez assistência, e o Helder fez o gol, porque o Gonzalo criou uma situação para que o Helder fizesse o gol. Então, sabe, meu amigo, sábado, é assim, ó, é todo mundo lá, é festa, o Galo vai jogar bem, quem está encabulado lá de jogador do Galo vai desencabular. Eu sempre gosto de... Eu nunca acreditei que o Anápolis iria cair. Nunca passou isso por minha cabeça. Às vezes ficava, cara, lá no jogo contra o Paysandu, eu até fui embora, não foi, Roger? Até virou meme depois, a brincadeira. Falei, cara, é o seguinte, tô com dó da diretoria. Porque se continuar assim, vai cair.
2: Dá um feedback pro Zé Divino aí. Ele tá te mandando um abraço pra você, pro Roger aí.
1: Torcedor da Rubra. Ele tá feliz. Ele não tá muito feliz com o Galo, não, né? Porque o negócio dele é Rubra. Olha lá. Então, um abraço pro Zé Divino.
2: O João Rodrigues tá falando ali, Gulão. Não entendi o comentário do Gulão. Se o Itabaiana tem 16 pontos...
0: 17.
2: Ah, 17 pontos, né?
0: 17 então, pontos.
2: Já matou não. A charada ali. Então, olha só.
0: Explicar mais uma vez.
2: Sim. Antes de você explicar, vamos pedir ali, ó. Eu vi um torcedor falando que vai ali com a família. Eu vou levar a Adriele, a Maria. Vou levar mais 5 pessoas comigo. E você aí, ouvinte? Vai você?
4: Mas vai pagar? Quantas...
2: Vou pagar, é claro.
4: Vai pedir cortesia.
2: Vou pagar, sim. E aí, Gulão?
0: Não, é o seguinte. O Itabaiana, 17 pontos, depende de um tropeço do Anápolis ou do Barra, desde que ele ganhe a partida. Se ele ganhar a partida do Botafogo no domingo, no sábado, ele vai a 20 pontos. Se o Anápolis empatar, 19. Mesma coisa o Barra. E se o Anápolis e o Barra empatar os jogos e o Itabaiana ganhar, rebaixa o Barra. Aí vai ter uma coincidência, hein, se o Barra rebaixar.
2: Ah.
0: Campeão da Série D de 2024 foi o Retrô e rebaixou.
2: Sim.
0: Na Série D. Foi pra Série C e depois rebaixou. E agora, o campeão da Série D, né, que é o campeão paulista e campeão da Série D, que é o Barra, pode rebaixar também.
3: Paulista?
0: Não, campeão Santa Catarinense, e campeão da Série D, pode rebaixar.
1: Vou responder pro senhor.
0: Biga.
1: Não tô nem aí quem vai cair, se é Barra, se é...
2: Que caia.
1: Que caia. Pra mim, pode cair o mundo, desde que o Galo fique e vai ficar, então tô nem aí.
2: É isso aí, verdade, Barizu, você nunca lencou. O Jânio Teixeira também tá com a gente ali. É, concordo com o Gutenberg, festa é depois, o jogo vai ser tenso e difícil, mas se a torcida empurrar os jogadores, o ânimo aumenta, o gás multiplica ali e a reação é totalmente diferente quando o torcedor tá ali juntinho com a equipe dentro do estádio, né? Agora, o certo é, eu vou estar lá, vocês vão estar lá, vamos estar torcendo aí para a permanência do Galo da Comarca.
1: Isso, e não, eu falei assim, ó, o Anápolis disse, e eu vou repetir aqui o que eu tô falando faz tempo, o Anápolis não vai cair. Ontem eu estava falando com esse diretor do Anápolis, melhor ano, desde que eu cheguei lá em 2000 para cobrir o Anápolis, 26 anos, melhor ano do Anápolis, em 26 anos.
2: Ô Tony, pra mesmo trás, que a campanha foi ruim, importa, a gente tem que ver aonde importa. O Anápolis está.
1: Isso.
2: Não é isso?
1: Título. E não é qualquer título, não, meu amigo. Mais importante, não é pra mim, não. Porque ontem eu conversei com o diretor e falou pra mim, ele falando pra mim. Pra mim, o título mais importante do Anápolis foi esse agora da Copa Centro-Oeste. E é fato.
2: É um título nacional,
1: isso,
2: né?
1: Isso, é título nacional, assim, não envolve só times do futebol goiano. Então, assim, é um título grande. Copa do Brasil, cara, vai entrar junto com os grandes lá na frente. Então, assim, o ano, ó, o ano do Anápolis, hora que fechar lá dezembro, fala assim, ó, o ano foi perfeito. 2027 o torcedor tem que estar junto com o Galo, porque 2026 foi muito bom pro Galo.
2: Agora.
4: E assim, ô Alessandro, só para encerrar aqui, eu tenho plena convicção, e o Tony conhece há muito tempo, tá lá no Anápolis, o Gulão conhece vários diretores, que a diretoria do Anápolis vai correr atrás, vai conseguir dar tranquilidade maior a esses jogadores, tá? Que vai conseguir dar tranquilidade. É, a coisa vai acontecer. E é importante também que o diretor, não só com dinheiro, né, o Tony?
1: Não,
4: o
1: tempo tá acabando.
4: A presença lá. Sim. Não ficar só o Ashton lá aparecendo de frente. Não, é importante que a diretoria, como já fizeram tantas outras vezes, né, o Kim, o Marlon, o Vanderlei, que são aqueles que são mais

0: importante que a diretoria, como já fizeram tantas outras vezes, né, o Kim, o Marlon, o Vanderlei, que são aqueles que são mais presentes, o Zé Paulo, comparecerem lá, olhar nos olhos dos jogadores e mostrar que tá todo mundo junto, né? Porque isso aí, alguns momentos do campeonato, fez falta.
1: E precisa de chegar lá e dizer pro jogador assim, ó, nós estamos com vocês, pode confiar em nós. Nós confiamos em vocês, contratando vocês, nós confiamos em vocês. E agora é a hora de nós juntos, nós confiamos. E pode confiar em nós. Pode confiar. Vai pro jogo confiando em nós.
2: E eu vou falar assim pro meu neto, pros meus netos, que eu tava na permanência do Anápolis, na manutenção do Anápolis da Série C de 2026.
1: É história.
2: É história. 12 horas e 25 minutos. Joga pra cima, Pedro.
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2: Cristiano Matheus.
4: Um abraço a todos que participaram conosco e até amanhã, se Deus quiser.
2: Tony Marizu.
1: Um abraço pro Paulo Henrique. O Paulo Henrique é filho do Iron França, é aniversariante de hoje. Oh. Torcedor do Galo, assim, mas ferrenho mesmo. Inclusive a foto do aniversário dele é com a camisa do Galo. Um abraço pra você, viu, Paulo Henrique? É um menino excepcional, é meu fã, é fã nosso, é ouvinte. E hoje é aniversário dele. Eu sei que ele tá ouvindo. Um abraço, viu, Paulo Henrique? Deus dê muitos anos de vida e continue torcendo forte pro Galo.
2: É isso aí, abraçando o Paulo Henrique, aniversariante, Marcos Gulão.
5: Um abraço para todos e até amanhã, se Deus quiser. E todos que participaram conosco no chat também. E firme essa semana rumo à manutenção do Galo na Série C do Brasileiro.
2: É isso aí. Bom descanso, Marcos Gulão, Roger Fernandes.
0: A minha irmã Alindinha, um grande beijo, né, a toda a equipe, a todos lá que nos acompanharam. Um grande abraço, né? E até amanhã, se assim o Deus permitir. Tenham todos uma ótima e abençoada tarde. Fui.
2: É isso aí, 12 horas e 26 minutos, abraçando todos os nossos ouvintes, internautas que estiveram conosco até agora. Uma boa tarde abençoada, ótima semana. Está chegando Geraldo Fleury com o nosso almoço é da hora. E amanhã, a partir das 11 horas, no comando de Roger Fernaz, Paulo Henrique Mendes e todos aqui da mesa, Geração do Esporte. 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
2: Oi, tudo bem por aí? Aqui, Geraldo Fleury. Em tempos de nosso almoço é da hora da gente se informar com ela, que inclusive dá nome ao nosso encontro, a hora, por aqui sempre muito certa, 12:38, na Nova FM. Conferindo, gente, 12:38 agora. Vamos que vamos por aqui. Chegamos e estamos em 24 de agosto, dia 236 de 2026, que tem mais 129 dias pela frente. E esta é a segunda-feira de número 34 deste ano. Lua na fase quarto crescente. Os que nasceram hoje são do signo de Virgem. O inverno é a estação do ano que estamos vivendo neste momento. Temos o céu predominantemente ensolarado nesta tarde de segunda-feira. Se apresenta, ufa! Clima calorento, hein? Termômetros marcando 31 graus. Sensação térmica nesse momento é de 32 graus. Hora da hora. 12:39. Na Nova. 24 de agosto é o dia de São Bartolomeu, Dia Internacional da Música Estranha, Dia do Artista. E também é o Dia da Infância, que foi criado pelo Fundo das Nações Unidas para a Infância, o famoso Unicef. E isso com o objetivo de promover reflexões sobre as condições de vida das crianças ao redor do mundo. E claro, que também defender os direitos de alimentação, moradia, educação, cultura e valores para um desenvolvimento pleno e harmonioso. Segundo o Estatuto da Criança e do Adolescente, o ECA, no Brasil são consideradas crianças as pessoas com até 12 anos de idade incompletos, que já não é mais o caso do Luiz Felipe, né? Pois é, filho do Edeilson Martins. Aliás, Edeilson ainda não aparece, mas já vai aparecer na nossa transmissão ao vivo. Aí está, Edeilson Martins, na nossa transmissão ao vivo pelo YouTube e também pelas demais plataformas, né? Pois é, cadeira cativa das segundas aqui do nosso almoço é da hora, né? Ele que inclusive você também acompanha, sobretudo pelo rádio 87,9 FM da Nova, que tem entre os princípios, né? Aqui da nossa pauta, sempre trazer algo que possa renovar nossa sociedade, que pelo frigir dos ovos nessas eleições não assistiremos a coisas tão novas assim, né? Pois dos deputados, tanto estaduais como federais, quase 90% busca a reeleição. É. Pasmem, mas é verdade, viu? Quase 90% tentando se manter no poder. Inclusive, parece que a maioria que pretendia tentar uma candidatura ficou pelo caminho, ou seja, desistiu, pois chega, né? Se for arredondar aí a 30%, ao menos, né? O número de candidatos, a menos, né? Aí o número de candidatos nesse pleito de 2026. Errado. Errado, não. É claro, claro que é errado, né? Mas tem gente que erra até mesmo quando acha que foi pro lado certo, né? É sobre isso que também estaremos aqui discutindo hoje por aqui, né? Porque Anápolis vive numa encruzilhada. Digo isso porque o chefe do executivo tem muito mais preocupação em estar nas redes sociais, viralizando, que gerindo o município, é. Acham que eu sou oposição, como nunca fui, mas me colocaram, né? Me empurraram para oposição, então eu vou exercer meu papel de oposição por aqui, né? Ó, tem outro fato que precisa ser esclarecido, porque muita gente tá com a cabeça mais complexa que tabuleiro de xadrez, viu? Pois afinal, por que o Márcio Correia não tá apoiando o Wilder Moraes, que é do PL, partido dele, hein? E sim, tá apoiando o Daniel Vilela, que é do ex-partido dele, o MDB. O PL deixará isso assim mesmo? Ou vai querer a saída do prefeito de Anápolis, que, pelo jeito, usou a legenda, usou o bolsonarismo somente para se eleger e depois do PL esquecer? Mas aqui não esquecemos, não, viu? E disso falaremos. Mas tem novidades, é. Inclusive, daqui a pouco estaremos contando para você novidades em relação a Márcio, em relação ao PL. Hora da hora, 12:41, 19 para uma. arredondando da 30%. É a queda do número de candidatos a deputado. O Geraldo, que sou eu, né? Fleury. Achei redondinha essa pauta pro Edeilson Martins, já que ele não brinca em serviço, pois é ex-executivo da Caixa e aqui pensa fora da caixa e vai estar dentro nesta segunda que é hoje, né? Dia em que é cadeira cativa aqui do nosso Almoço da Hora, 24 de agosto, dia da infância, e onde analisaremos como gente grande o porquê de uma queda tão grande assim nos pretendentes ao Legislativo Estadual e Federal. Preocupa isso, hein? Pois parece que quem tá dentro, já não sai mais. Fique por dentro então quando são 12 horas agora, meio-dia e 42, 18 minutos faltando para uma. Não falta mais nada, viu, Deus? A não ser que seja, né? Desejar que você seja muito bem-vindo. E que tenha uma boa tarde, grande Edeilson Martins.
3: Muito boa tarde, Geraldo Fleury. Boa tarde a todos que nos acompanham, né? Seja aí nas plataformas diversas, né? YouTube.
2: Estamos lutando com esse YouTube aí,
3: YouTube, né? YouTube, Instagram e também o tradicional rádio, né? Então, que nos ouvem pelo rádio e nos assistem pelas outras plataformas.
2: Muita gente então, tem esse hábito de dizer que o rádio já deu o que tinha que dar, já morreu. Mas desde que eu entrei no rádio, o rádio tá acabando e nunca acabou, né? Mas é uma coisa de louco. Dizem que quando lançaram a televisão em 1950 no Brasil, TV Tupi, né, de São Paulo, com o Assis Chateaubriand, que é da sua região.

0: 1950 no Brasil, TV Tupi, né, de São Paulo, com o Assis Chateaubriand. Chateaubriand que é da sua região, né? Pernambucano. E na época mesmo já dava como enterrado o rádio, né? E você vê que de lá pra cá ainda sobrevive, né?
1: E até hoje, né? E aí, Geraldo, nós estamos numa semana, nós vamos falar aí dessa queda de candidaturas, na verdade, né? Nesse pleito. E tudo tem um porquê. Nós vamos aqui, né, colocar o nosso subjetivo, aquilo que a gente pensa, entende que é e que deve ser realmente a causa. E a gente sabe que nós tivemos uma semana turbulenta no sábado, você falou aí desse anúncio aí do prefeito apoiando o candidato do MDB, né, ele do PL, até eu tinha conversado antes com um colega meu que é.
0: Mas isso aí foi anunciado de forma oficial no sábado, Deus?
1: No sábado ele.
0: Mas deixou, a gente já sabia que ele.
1: A gente sabia.
0: Mas aí foi de forma oficial mesmo.
1: Né, que aí já teve como, se o estatuto do PL prevê, né, essa infidelidade partidária. Até eu tinha conversado com um amigo que é advogado eleitoral, né, do eleitoral, sobre isso. Isso não seria
0: infidelidade
1: partidária? Sim, porém não tira mandato. Ele pode perder o cargo, né, mas o cargo não, pode perder, pode ser expulso do partido, sim. Porém o cargo permanece, não tem.
0: Você é contra isso, Edson? Você acha que o cargo deveria ser do partido também?
1: Eu acho tudo isso dessa reforma política, né, que eu falo.
0: Evitaria esse tipo de coisa,
1: evitaria,
0: né?
1: Evitaria esse tipo de coisa. Nós estamos vendo aí agora, ele declarou apoio, né, aos todos os candidatos que ele declarou apoio. Então, vamos lá, governador, o Daniel Vilela, para senador, a Gracinha, que é do União Brasil, né?
0: Do mesmo grupo,
1: é da União Brasil. Então, o Daniel
0: faz MDB, parte da federação, né?
1: Faz parte da federação. Então, MDB, a Gracinha, União Brasil, e o outro candidato a senador dele é
0: Igor?
1: Não, é o. Esse que tem uma polêmica danada, queria.
0: O Gustavo Geyer.
1: Gustavo Geyer, né? Que é do PL. Aí, para deputado federal, ele colocou dois, né? Só pode um, né? Mas ele ainda dividiu aí em dois, que é o Célio Silveira e o Major Vitor Hugo, né? Major Vitor Hugo, Célio Silveira, MDB, Major Vitor Hugo.
0: Agora eu vou te falar um negócio, eu imagino a estratégia. Ele apoiar dois senadores também, não é esquisito isso?
1: Então, e um do PL.
0: Mas isso aí sabe o que é? É pra botar um refresco aí na turma do PL, né? Apoia o Gustavo Geyer, senador, e também o Major, né? Vitor Hugo aqui.
1: Eu até penso assim que o estatuto ele devia ser mais amplo, né? Porque se o Gustavo Geyer, não só ele, mas todos do PL que estão, que são candidatos, né, indicado pelo Márcio, eu acho que fica ruim também se eu tivesse dentro de uma infidelidade partidária do gestor daqui, eu ser apoiado por ele. Eu também talvez eu nem
0: quisesse, né?
1: Então aí tem do PL, tem, como eu falei, tem o Major Vitor Hugo, tem o Gustavo Geyer, tem, deixa eu ver, aí a MDB que tem mais, né? Eu acho que são três do MDB, que é o Amiltinho, que é daqui, né? E os demais são de fora, né? Todos de fora. Então a gente luta pra ter
0: representatividade
1: daqui, né, de Anápolis mesmo, mas até o próprio.
0: Ele tá, mas ele tá então, apoiando o Amiltinho.
1: Então, aí tem o Amiltinho, né, que é daqui. Os demais.
0: Mas junto desde sempre, né?
1: Então, aí, dentro dessa coisa aí do que a gente tá falando, dessa redução de 30% aí, por quê? Você acha que perdeu a atratividade? Não.
0: Perdeu, isso, né? Entre na aspas, verdade, pelo seguinte, eu tenho uma tese. A atratividade perde porque a pessoa não vê chance alguma.
1: Exatamente,
0: né?
1: É isso que eu ia chegar. Por que que perdeu a atratividade? Quem não quer ser um deputado, ser um senador, né? Mas o que que foi que a política, quando tem essas reformas, alguma, parece que só prioriza a falta de renovação, né? Não renovação. Teve mudança aí, que pra gente falar um pouco disso aí, a gente tinha que falar de fundo eleitoral, fundo partidário, né? Que tem muita gente que pensa que é a mesma coisa, não é, né? O fundo partidário, até se puder me ajudar aí na Constituição, no artigo 17, parágrafo 3º, ele deixa, mostra, né, o que que é o fundo partidário. Ele é permanente, né? Ele é permanente. Então sempre tem o tempo todo, né? Ele serve para custear despesas do partido, pesquisas eleitorais, coisas desse tipo, né? É coisas do dia a dia, a despesa ordinária, né, que é chamada. Então ele, quem que tem direito, né? Quem pode? Aí vem aí, né, a questão.
0: Peraí, Constituição?
1: De que...

0: Artigo 17.
1: Vê se o artigo 17 no parágrafo 3º, só pra gente.
0: Antes, porém, deixa eu agradecer aqui que temos uma audiência aqui. E esse aqui tá o inverso, hein? João Freitas Moreira, 4082. A frequência da rádio em Anápolis, o João. João. É 87,9 FM. Mas fica com a gente aí no YouTube, né? Obrigado aí pela sua participação. E não só o João, mas a você que tá na nossa sintonia, no rádio também, né? 87,9. Como o João tá querendo saber aí, a gente já informou. Então, eu vou fazer a seguinte dica, né? Você entra no YouTube aí com o seu celular, procura Rádio Nova FM Anápolis, clica no ícone de inscrito, pode interagir com a gente aqui, fazendo então o seu questionamento ao Edeilson Martins, que às segundas pensa fora da caixa com a gente aqui. Bom, artigo, né, de parágrafo 3º da Constituição.
1: Artigo 17, né?
0: Artigo 17, o dispositivo define que apenas os partidos políticos com representatividade nacional comprovada por votos ou eleição de parlamentares têm direito aos recursos do fundo partidário e ao acesso gratuito ao rádio e televisão. O que mais você precisa saber?
1: Tá.
0: Tem aí, critério de voto, critério de cadeira, manutenção do mandato.
1: É, eu falo, aí tem os critérios para que o partido tenha direito a ser. Então, os partidos pequenos, que geralmente tem que ter um percentual.
0: Você quer que eu diga aqui o critério de votos?
1: Pois, sim.
0: Sim, pra... obtiverem, né, o critério de votos, obtiverem nas eleições para a Câmara dos Deputados, no mínimo 3% dos votos válidos, distribuídos em pelo menos um terço das unidades da federação, com um mínimo de 2% dos votos válidos em cada uma delas.
1: Sim.
0: Rapaz, mas faz matemática demais, né?
1: Matemática.
0: Nossa senhora. Se a pessoa não prestar muita atenção, não entende nada, hein, Deus.
1: Aí, ou, né?
0: É.
1: Aí tem ou 15 deputados.
0: Você acha que isso... Ah, sim, aí você está querendo saber o critério de cadeira.
1: O critério,
0: né? Bom, tiverem elegido pelo menos 15 deputados federais, né? Distribuídos em pelo menos um terço das unidades da federação.
1: Ou seja, os pequenos, né?
0: Dançaram.
1: Aí por isso que vão continuar os.
0: Mas você acha que isso é bom para a democracia, esse negócio?
1: Não, né? Primeiro, assim, que o fundo partidário, que ele é uma permanente, né? Eu tenho todo ano já o fundo eleitoral, só em épocas de eleição. O fundo eleitoral ainda tem mais, né? Que ele também ele tira o pequeno mesmo também. Depois a gente vai falar um pouco do fundo eleitoral, que ele é constituído só para a época de. Aí o que o fundo partidário ele traz, né? Ele traz quem que financia o fundo partidário? Normalmente é recurso da União, né? É recurso da União, mas só que tem também multas de, né, do partido, algumas outras receitas, mas o forte é a receita da União. E da mesma forma quando a gente fala de fundo eleitoral. Do fundo eleitoral, o forte também é. E também ainda pode ter algum. Porque uma das coisas que mudou bastante também, né? Esses financiamentos de particulares, né? Privados. Financiamentos privados. Isso ficou mais rigoroso. Então, esse dos fundos partidários. Do eleitoral, ele também tem uma essa exceção. Então, divide a maioria do que é fracionado entre pros partidos políticos. É um percentual, tipo assim, 95% da fatia que tem lá no. Ele vai para quem tem teve mais votos proporcionalmente, né? Quem teve mais deputado federal, senadores, inclusive traz até senadores, né? Nesse caso do eleitoral, eleitos. Então, os pequenos, né? E aí, como você vai custear? Por que tanta gente desiste, né, dos partidos pequenos? Primeiro que os grandes já têm ali, quem, né? Os que foram, né, já tá bem definido. E os partidos pequenos, não tem. Hoje, para eleger um deputado estadual, o que que seria? Menos de 3 milhões? Acho que não.
0: Ah,
1: né?
0: Não elege, não.
1: Não elege. E daí? Quem tem, né, no partido pequeno, esse valor para fazer o alto custeio aí, vamos dizer assim, né, da sua campanha. Então, são vários fatores, né, que traz essa. Até eu tenho aqui como que é distribuído lá do fundo eleitoral, né? 2% é igualmente entre todos os partidos, desde que tenha estatuto registrado no TSE, né? Tem que estar legalmente, 2% dividido para todos, 2%, né? Entre todos os partidos, e 30% para os partidos com pelo menos um deputado federal, né? E 48% entre os partidos na proporção do número de deputados. 48% na proporção do número de deputados. E 15% entre os partidos na proporção do número de senadores. Você entende? Cê, né?
0: Aí, cê, aí quando a gente vai, eu acho que assim, vai restringindo,
1: gente,
0: né?
1: Quando a gente vai pra matemática aí, restringe, né? Aí por isso que tem essa redução drástica, né? Tão grande do, essa minha visão, né? Eu penso que isso.
0: Mas eu acho,
1: né,
0: que é a visão certa, é, mesmo.
1: Que contribui para essa redução esse, no número de candidatos. É, aqui mesmo, quantos desistiram, né?
0: O próprio Lisier, né?
1: Teve o menino que é hoje que coordena, acho que a campanha do Marconi aqui, o
0: Michel Roriz.
1: Michel Roriz. E assim vai, né?
0: O Lisier tava bastante animado,
1: o Pedro,
0: né?
1: Salles, que a gente não sabe, que eu acho que eu até deveria ter, não sei, porque ele também o partido é forte, né? Tem, com certeza.
0: Mas eu acho engraçado o caso do Pedro Salles, ele esperou realmente oficializar, você vê que o Lisier e o Michel Roriz foi antes mesmo da oficialização, né? É. Ele já tinha número e tudo, pô, segundo dia de campanha ele desistiu.
1: Pois é, muito, né?
0: E atrapalha o partido, a federação atrapalha tudo, né?
1: É. E nós que já temos tanta essa.
0: Então foi alguma pressão interna ou externa mesmo, né? Mas digamos oculta, que não se comentou até agora.
1: A gente escuta várias, né, fontes aí diferentes, né, que não sabe se do teor, se é real ou não, que vai ter uma auditoria, uma sindicância pesada no órgão que ele.
0: Agora, né, eu vou te falar.
1: Mas assim, poderia ser, mas eu não sei se que é. Ele fala que é família, também o custo, né, que é alto, e até mesmo que ele. Muitos deputados estaduais, por exemplo, procura esses que têm um fundo maior, né, que pode ajudar na campanha também do deputado estadual, e provavelmente a hora que ele foi para a ponta do lápis, ele viu que isso não seria vantajoso. Até ele fala muito que ele preocupou com o futuro da própria família dele, né?
0: Será que ia mexer no patrimônio?
1: No patrimônio, né? Acho que assim, com tantas ligações, que ele até era um candidato que muita gente acreditava com chances reais, né? De ser eleito.
0: Agora, Edilson,
1: mas quando a gente vai pra matemática mesmo, quando a gente vem falando da matemática, mesmo ele tendo um bom valor aí de fundo partidário, de fundo eleitoral, na verdade, né? Fundo eleitoral, e não seria suficiente para bancar, às vezes, o dele, como também o desses que estão vindo junto, né, para ajudar na campanha, e logicamente.
0: Você acha que foi a desistência por causa de dinheiro?
1: Pode
0: mesmo?
1: Ser também, né? Pode ser isso, pode ser
0: problema
1: essa questão,
0: jurídico.
1: Esse problema de ter uma sindicância, uma auditoria, né? Essa devassa lá na Goinfra, não sei. Tudo pode ser, eu não posso afirmar, mas pode ser qualquer uma dessas coisas, né? Porque ele se mostrava muito empolgado no início, quantas vezes veio aqui em Anápolis, né? Tinha um apoio do. Talvez seria um dos nomes que ia estar na relação do prefeito, né? Ia ser três, né? Para apoiar três deputados federais. Mas o tempo foi dizer, né? O que realmente foi. Não dá pra gente julgar. Tem indícios, né? Alguma coisa assim que leva a determinada conclusão. Mas conclusão assim, né? Preliminar, não a conclusão definitiva. Então é o tempo que vai mesmo.
0: O que interessa é que ele tá fora, né? O Pedro.
1: Tá fora. Tá.
0: Pedro Chaves. Agora, eu analisando as coisas aqui, o nosso parceiro Frei Valdaí tá até apoiando também. O Frei, num primeiro momento, era pré-candidatíssimo, né?
1: Era também.
0: Né? Eu tava até em vias de trabalhar com ele na campanha, coisa e tal. Aí já tem um certo tempo, ele me avisou, ó, não vou mais. Eu teria que, no mínimo, dispor aí do meu patrimônio pessoal. De 1 milhão eu teria até coragem, mas nem 1 milhão o partido tá querendo, menos de 2 milhões é besteira arriscar. O próprio Nassim Fará, conversando com a gente aqui, ele me disse mesmo que 2 milhões é pouco para uma campanha para deputado.
1: É pouco.
0: Agora eu vou te falar um negócio, viu, meu Deus? Elitiza demais desse jeito, né? Mas esse é um povo mesmo distante desse sonho de ser político, né? Muito complicado, né?
1: Elitiza, torna, a gente vê. Eu conheço, já vi alguns candidatos lá em Goiânia mesmo que falam em coisa de 9 milhões, né? Para se eleger, não sei se você
0: deputado
1: viu.
0: Deputado estadual?
1: Ave então, Maria. E aí, né? Como que vai ser a gestão, né, de uma pessoa dessa para ter o retorno desse investimento?
0: Pois,
1: né? Então, aí começa.
0: Nos 4 anos dá para ganhar 9 milhões? Então, de salário
1: aí,
0: não dá, né?
1: Aí abre as portas.
0: Dá para ganhar 9 milhões?
1: Dá não. Né?
0: Quanto aí, que ganha um deputado?
1: Você
0: consegue lembrar?
1: Eu não sei, mas é.
0: 33 mil, né?
1: Acho que
0: é 33.
1: Mas assim, aí depois a gente reclama de corrupção, de, né? Então.
0: 33 vezes 12 dá o quê, Deus? 396. Rapaz, mas não chega nem perto. Meu Deus, 400. Tem... Por alto, então, digamos, 1 milhão e 600. Nossa, para 9 milhões, vai ter que. O que é isso? Peraí, dá quantos por cento? O salário dá o quê? Uns 20% só do que ele iria investir.
1: Então, né? É um negócio que não vai ter o retorno do investimento se for, né, pelo lado.
0: Certo,
1: né? Tem muita gente que é sedento pelo poder, tem uns que quer
0: ter
1: a imunidade parlamentar, né? Deve ter, né? Então.
0: Que deveria acabar.
1: Que deveria
0: também
1: acabar, porque quando nós vimos aí, quando surgiu aquela emenda lá, né? Que era da.
0: Aqui uns políticos.
1: Como é que chama aquele da imunidade, né? A da imunidade.
0: Eu lembro.
1: O tanto de político, né? Que opa.
0: Voltou porque, né? Pegou
1: porque
0: mal pra
1: cá. É, porque teve
0: opinião pública.
1: Opinião pública falou mais alto, né?
0: Parlamentar, eles gostam de emenda, mas não se emendam nunca, né? É brincadeira, viu, cara? Agora você me lembrou aqui, sabe, do colega de profissão. Essa profissão, eu já te falei aqui, isso aqui. Ô, turma desunida. O que tem de união nos motoboys aí, falta nos radialistas, jornalistas. Pensa, um campo minado, viu? Quem falou isso pra mim, essa profissão de vocês é um campo minado. Foi o coronel Dailton. Então isso ajuda a botar mais mina, né, coronel?
1: Como diz no futebol, é uma trairagem danada, né?
0: Pois é, mas ele colabora com mais mina ainda, bota mais mina ainda. Aí o que é? Eu te falo mesmo, no rádio e televisão eu não tenho amigos, meu Deus. É. Não consigo, eu tenho fora, você vê, eu e você estamos construindo uma amizade.
1: Sim.
0: Mas você é um radialista pelas minhas mãos aqui, né?
1: Sim,
0: um jornalista. Mas
1: um
0: aí
1: aprendiz aqui.
0: Eu dou uma, assim, é muito difícil, cara, mas o Túlio Isaac. Túlio Isaac foi meu diretor na Brasil Central, na época ele era deputado estadual, isso foi em 2010. Ele foi diretor da AGCOM, lá da Rádio TV Brasil Central. Aí só arrumou encrenca lá, né? Mas aí teve uma vez, eu tava me lembrando, cara. É por isso que eu te falo, eu acho que o cara pra ser um político, uma coisa, é aquilo que o Luiz Estival, ex-prefeito de Nova Veneza, nosso amigo, sexta-feira esteve com a gente aqui e disse que você vindo pra política é muito bem-vindo, que a política precisa de pessoas com o seu gabarito, né? E eu concordo realmente. Agora, o que que ocorre? O Túlio, ele, uma certa vez, ele foi pressionado, a não ser uma greve que teve, ele chegou, né? E os jornalistas foram de cima dele, que parece que ele foi representando não sei quem, se era o Alcides mesmo. Acho que na época o Alcides foi representando lá para a negociação. E aí ele chegou, não, é porque a opinião pública. A opinião pública não paga minhas contas! Mas como não, cara? É loucura, né? A opinião pública não paga minhas contas. Eu falei, rapaz, como é que pode um deputado falar um negócio desse?
1: Ué,
0: por isso
1: paga,
0: que agora,
1: né?
0: tá assim, amargando no ostracismo.
1: Da onde será que é? Da onde será que vem, então, quem paga isso, né?
0: Não,
1: e tem, até falando nas fontes de financiamento, né, que eu falei, os dois, tanto o fundo partidário quanto o eleitoral, basicamente, o forte mesmo é recurso da União, né? Recurso da União. Porém, no eleitoral, tem também de emendas impositivas, né? Mas assim, o certo é assim, que existe muito dinheiro, né, para financiamento dessas campanhas.
0: Virou negócio.
1: Só que ele não é distribuído igualitariamente, né? É muito injusta a forma dessa distribuição, né, entre os
0: equanimidade.
1: Candidatos.
0: Nenhuma, né?
1: Nenhuma.
0: Agora, outra coisa, eu lembrei outra do Túlio aqui. Aí tava uma greve dos professores. Como é o nome do sindicato dos professores aqui de Goiás?
1: Sinduscom,
0: é isso?
1: Não, não é Sinduscom, é da Comércio.
0: É do Comércio. Bom, não vem ao caso, né? Aí o que acontece? Bom, isso aqui também, no oráculo, né? Vamos lá.
1: Oráculo tá aí, né?
0: Sindicato dos Professores de Goiás.
1: Eu lembro que tinha, na época do Niso Prego, você lembra?
0: Lembro demais
1: do
0: Niso Prego.
1: Era muito forte nesses. Hoje é
0: Simpro.
1: Não.
0: Simpro Goiás. Simpro Goiás, Sindicato dos Professores do Estado de Goiás. E aí sei que tinha uma greve tremenda lá e o Túlio Isaac foi designado lá pra, né, fazer um intermédio, não sei o quê. Aí ele chegou, já começou. Chegou falando besteira. Aí, meu Deus do céu, eu morro de vergonha de falar que eu sou jornalista, radialista, locutor, então. Tem uma vereadora aqui, a Cleide Lari, teve um dia aqui. Você é um locutor? Não, eu já deixei de ser locutor, Cleide, há muito tempo. Eu sou um locutor.
1: Locutor, né?
0: Já tem muitos anos, né? Eu sou um locutor. Aí, o que acontece? O estúdio chegou nesse negócio, os repórteres de cima. Pra começo de conversa, olha aquele cartaz ali, ó. Exigimos com G. Aí eu falei, mas exigimos queria, é com, que com, jeito, com né? J? Exigimos com G. Já começa tudo errado. Aí eu falei, não, não tem base, não.
1: Você é um nojento com G também.
0: Aí o cara, o jornalista ainda foi correr, fica quieto, rapaz, não corri, não. É brincadeira, mas vamos em frente.
1: É, eu sei assim que isso, essa realidade hoje, né, que primeiro que os, aí esse recurso que chega nos partidos políticos, eles aportam mais naqueles que tem mais.
0: Pois é, ué.
1: Que tem mais.

0: Imagina que, primeiro que aí esse recurso que chega nos partidos políticos, eles aportam mais daqueles que tem mais.
1: Pois é, ué.
0: Que tem mais.
1: Aí,
0: que tem mais estrutura, equipe, né? Uma exposição suficiente para competir. Né? Então ele não vai apostando naquele que tá ali, chegou agora, né? Mesmo que esteja num partido forte. A distribuição, ela tem os critérios justos, né?
1: Com o Frei Valdaí, né? No dia ele me convidou uma visita aqui do Alessandro Moreira, né? Que Alessandro Moreira, eu vou tocar nesse assunto que você vai entender o que eu tô dizendo e talvez até ter um novo vislumbre aí, digamos, em relação a esses fundos partidários e tudo mais, né? Alessandro Moreira já foi prefeito da cidade de Alvorada do Norte, né? Fica no, do Norte, mas fica no Nordeste Goiano, né?
0: É.
1: Ali na região de Formoso, por ali, né? E ali já foi prefeito duas vezes, né? Quer dizer, foi prefeito e reeleito, né? Ele veio com a esposa dele, tava aí, tudo, tá, beleza. E aí, rapaz, eu fui buscar lá o histórico dele, primeira vez como deputado, já, e o Frei, né? Não teve condições de concorrer, tá apoiando aí o Alessandro Moreira. E aí, olhando a biografia dele, foi que eu descobri que ele é filho do ex-deputado Iso Moreira, rapaz. Sabe quantos mandatos já teve o Iso Moreira como deputado estadual?
0: Não.
1: 6. Consecutivos. É ou não é uma dinastia?
0: É uma dinastia, o cara é bom, hein?
1: Mas, tem condições isso, Deus.
0: Mas as regras, né? Vai favorecendo. Antigamente, a gente via muitos líderes comunitários, né, na Câmara de Vereadores, deputados, até mesmo o próprio Lula, né, que saiu do...
1: Que gosta de uma dinastia também.
0: Isso, né? Que gosta de uma dinastia. Então, antigamente tinha muito, esses aí poderiam ainda se aventurar.
1: Que o Lula, sabe que eu tô falando besteira, Deus? Porque a gente vê que o Lula não tá deixando legado, hein, cara?
0: Não tem legado. Quem que é que seria hoje, né?
1: Não tem mais ninguém, não, né? Porque eu me lembro bem assim que tinha o Suplicy, a Marta também, o Mercadante, o Genuíno.

0: Macaco velho tá quieto, né? Ele falou, deixa o Flávio falando besteira aí que eu vou me, né? Só que agora começou a ter uma inversão na curva, né? Ele começou a diminuir essa distância aí no percentual pro... Aí daqui a pouco ele tem que falar, já não foi ontem, né?
1: Tem coisas que a gente tem que reconhecer. Aquele movimento feito, eu não gosto dele, do Nicolas, né? Lado de Minas,
0: de
1: né?
0: De Minas, é.
1: Rapaz, aquilo foi um extraordinariamente cheio, né?
0: Pois é, Geraldo, é isso que me deixa ainda mais intrigado, porque, como eu falei, não tem nada contra o Márcio, muito pelo contrário, conheço o Márcio, torço demais por ele, como torci para todos os outros, né? Prefeito.
1: Tá falando da cidade, do prefeito?
0: Daqui, é. Já pro Gomide, já torci pro Roberto Naves, agora pro Márcio. Então, assim, o que deixa a gente preocupado é que a gente vê a popularidade, por exemplo, do Márcio, né? Popularidade. Mas peraí. Eu, igual te falei, eu sou focado, meu negócio é resultado. Né? Eu não, se eu fizer, começar aqui a fazer vídeos falando, né, e ganhando essa popularidade, então não é uma coisa, uma popularidade assim de, ele é popular porque faz os vídeos, né, e os vídeos dele realmente são diferentes, ele faz como influencer, né, ele nunca coloca lá uma entrega de obra, uma, né.
1: Você gosta aqui, desses vídeos?
0: Não, eu falo assim, eu tô falando que atrai o povo gosta disso, né, esses influencers aí. Cara, você vê tanta besteira de influência aí que tem um monte de...
1: Parece, né? Que os que falam coisa séria não são vistos,
0: sim,
1: né?
0: Sim. Aí, a gente vai pro lado do Nicolas. Vamos lá no Nicolas. O Nicolas arrasta multidões. Eu acho, até eu falar pros colegas meus que apoiam o Wilder. Falei, o Wilder pode decolar se o Nicolas vier aqui, pegar na mão dele, que ele arrasta multidões. Agora, serviço prestado... Você vai olhar o que, que tem de projeto, não tem. Então, isso que machuca, né, também. Porque às vezes o cara ganha a população com a forma de. Né, primeiro que a forma agressiva de falar, né? São aquele, né,
1: que... Você lembra do Daniel Messac que teve com a gente aqui?
0: Lembro.
1: Né? Ele, por exemplo, falou uma coisa que me deixou até um pouco animado, viu? É a questão de que isso é passageiro. Ele acha que esse tipo de político aí logo.
0: Pois vai, é.
1: Você acredita nisso?
0: Como você falou até outro dia, que a tecnologia talvez ia mudar você, né, tinha colocado o judiciário, foi
1: sim.
0: Já tá mudando o judiciário, né, que tem muita coisa que a inteligência artificial, hoje mesmo os próprios tribunais já usam muita inteligência, passa sua peça lá e dá um, né, mas a gente ainda logo vamos cair que a gente precisa desse lado humano também, nesse contato físico, a gente ter essa comunicação diferente também, né? Não só, mas hoje as redes sociais, até eu coloquei aqui algumas coisas que antes tinha presidente de bairro, né? Que era vereador, tinha esse pessoal do comunitário mesmo, tinha bastante, né?
1: Ainda tem na Câmara?
0: Ainda tem, mas já não é tanto, né?
1: Apesar de, né, eu achá-lo um tanto quanto antipático, o Jackson Charles é, né? Um líder de bairro, né? Da Vila Formosa ali, ele ainda continua.
0: Mas ele era presidente de bairro, essa coisa assim, não, né?
1: Não me lembro, mas eu sei falo assim, que ele tem uma ligação muito forte, né?
0: Mas além disso, ele vai além disso, porque aí ele tem redes sociais, ele tem... Né, hoje já não precisa só ser presidente de bairro, né? Você tem que ter outras qualidades, outros predicados aí.
1: Eu me lembro bem do Valdete. Valdete, ele...
0: Tem que ter uma assessoria jurídica, uma contabilidade.
1: O Valdete, ele foi muito ligado ali ao Polo Centro, né? Ele era o líder de bairro ali no Polo. Tô tentando lembrar mais de algum aqui. Não tô conseguindo, rapaz. Não tô conseguindo. Mas você diz o quê? O
0: político... Eu falo que ela deixou, né? Na verdade, sim, a política, ela deixou de ser uma disputa de ideias e passou a ser, na verdade, uma disputa de estrutura, né? Você tem que ter estrutura pra ser eleito hoje. Você não... Né, você vê um pobre ser eleito, assim, ele tem que ser muito bom, tem que ter mas com certeza ele teve apoio de alguém que tenha condição, né?
1: Agora, eu fico pensando assim, Deus, esse modelo a persistir, esse país nosso, sei não, a tendência é cada vez piorar, né? Porque vai ficar, você vendo, uma família, o cara já foi, e é quase certo que vai ser reeleito deputado estadual, já foi prefeito duas vezes. O pai, deputado por... Só aí eu tô contando nove mandatos, né? Nove mandatos. Numa cidade, né? Cá entre nós, né? Em relação a Anápolis, não dá nem o bairro aqui, o Jundiaí. 8.600 habitantes. menor que Nova Veneza, onde você será o futuro.

0: prefeito?
1: Nem.
0: Menor que Nova Veneza. Nova Veneza, vamos arredondar, 9.800, quase 9.900. 9 mil e 10 mil, 10 mil habitantes, quer dizer. Alvo, e aqui nas imediações de Goiânia, né?
1: Sim.
0: Nova Veneza. Aí eu fico pensando, qual a importância de Alvorada do Norte, assim, para ter um deputado 6 vezes, o outro filho agora já caminhando para o segundo mandato, prefeito 2 vezes da cidade. Eu estou contando, sem tomar conhecimento de mais alguma coisa, de 9 mandatos. Eu não sei, cara. O cara pega um jeito de fazer a coisa ali e vai embora, né?
1: Volto a dizer, não só do Nicolas, mas tem vários outros, né, que pelas redes sociais eles vão se mostrando, ou se ganhando capital político, né? Ganhando capital político. E como eu digo, isso preocupa. Hoje não é mais resultado. Eu tenho aprovação de 70%. Mas peraí, mas e o resultado? Mas o que foi? O que que essa população, o que que a população, o que te deu esse percentual de popularidade, né, levou em consideração a pessoa que gosta do jeito, mas não é isso que a gente precisa, né? A hora que a gente coloca alguém para ser um prefeito, para ser um deputado, para ser um vereador, eu falo muito assim que hoje aqui em Anápolis, por exemplo, tava tendo um atrito lá entre dois vereadores.
0: O Rimei e o Jackson?
1: Não, esse foi o
0: Cacheta.
1: E o Cacheta, né? Que aí o Jackson falou, ele subiu lá na tribuna pra falar que a base tem que defender mais o prefeito, tem que defender o prefeito. E eu não vejo assim, eu já sou um político que não é dessa forma. Se não for defender uma coisa que é justa, no independente partido, né? Eu tenho que defender aquilo que é justo, não defender o eu, né? O subjetivo ali, o prefeito. E aí até teve a reação aí do Cacheta lá, né? Que falou que ele foi, era contra, né? Também essa aí, e não era, e ele falou em nome dos vereadores que claro. Daram. E ele falou, isso não me representa, você, né, dessa forma, foi um debate, teve um desentendimento lá, mas isso, a gente sabe que logo depois, isso, mas não é essa forma, né? Então, você ficar com o pires na mão, que é a liturgia do cargo, né? Que a liturgia do cargo do vereador, que é fiscalizar o executivo, agora você tem que concordar, falar amém pra tudo, tá errado, né? Tá
0: eu
1: errado.
0: Desde 2020, estou rodando por aqui pela Rádio Nova FM, peguei já o fim da primeira gestão do Roberto Naves, mas é claro que no período que tive como voz e texto padrão da Rádio São Francisco, por décadas, sempre acompanhei isso, até mesmo pelo ofício, né? Tinha que estar muito bem informado sobre a cidade, até para desenvolver o meu trabalho. E confesso a você, Deus, que desde que eu me entendo como entendedor da política nossa aqui, sempre foi essa realidade, viu? Vereador com pires na mão, subserviência total ao executivo, sobretudo no governo do Roberto Naves, né? E agora vem seguindo aí, do mesmo jeito com o Márcio.
1: E aí vem aqueles medos, né? De, opa, eu tenho muito cargo lá, e se eu não for? Então, isso tudo é prejudicial à nossa cidade, prejudicial à gestão, até pro próprio gestor público, né? Isso é prejudicial. Porque igual eu falo, quando a gente tem algumas conversas fora aqui, né, a gente vai falar fazer um resumo aí, né, do que nós tratamos, às vezes você me fala alguma coisa que poderia, né, ter sido melhor colocado, e isso para mim é feedback positivo, né? Eu acho bom, né? A sua experiência, quanto tempo de você tem nessa profissão, igual você for no banco, eu te falo, né?
0: Claro.
1: o que que, então cada um na sua, e a gente vai aprendendo, e se você não tiver essa humildade de querer aprender, né, com quem te critica, ou às vezes a crítica, como eu repito, né, quando na Caixa eu trabalhava, quando tinha reclamações, ouvidoria, reclamação no Banco Central, muita gente, aquele cliente lá já, falou, esse cliente reclamou, sabe por quê? Porque ele quer continuar, né, ele quer continuar, vamos ver o que é a reclamação dele, né, vamos ver, vamos responder, e se ele tiver certo, nós temos que corrigir, senão a gente mostrar para ele como que a lei funciona, né, como que deve ser tratado à luz da legislação, né? Então é dessa forma. Agora, se você se achar, né, eu vejo assim que tem muito discurso de ódio, né? Aqui a gente vê do próprio prefeito mesmo, né? Que às vezes parte fala algumas coisas que eu acho que precisa ter um equilíbrio melhor ali, né? Para tratar. E não só aqui, né? Mas a gente vê esse discurso. Geralmente, eu andei muito próximo a muitos políticos, inclusive em Brasília. Você vê alguns lá, não vou falar nomes, né? Porque de repente o YouTube assim, mas você pega alguém lá do alto poder lá, né, mesmo, do Senado, e aí você vai conversar com ele, o cara só te dá coisa, sabe? O cara é... Aí eu fico pensando, é desses que a população gosta, né? Desses caras, dessas pessoas que não tem educação, vamos dizer assim mesmo, né? Eu já falei, eu lembro que falava que a Dilma, ela chutava elevador, né? Disse que ela era muito nervosa
0: mesmo, a Dilma,
1: disse que era, já ouvi falar, tô vendendo o que me falaram.
0: Eu ouvi falar também da
1: Zélia, o Michel Temer, né? Que é disse que também é um temperamento muito forte. E aí vai, o Bolsonaro mesmo, eles falam muito que ele, né, às vezes tá por aqui, tá falando, opa, é eu que falo, rapaz, né, já vai, interrompe. E então é esse político aí que hoje ainda tem essa, mas quando tá na televisão, alguma coisa, é diferente, né, mas na prática, né, no lidando, eu já vi aqui mesmo, quando eu tava também na Caixa, prefeitos que a gente ia fazer reunião, né, para tratar de assuntos relacionados às obras que estavam sendo acompanhadas pela Caixa, de a gente ver secretário mesmo ser
0: estourado,
1: né? Secretário sofrendo com né, de repente, acho que a Caixa estava travando, né, o processo. Aí a gente vai lá e mostra tecnicamente, opa, não, então não era a Caixa. Aí pega o secretário e a gente fica até sem graça, né, por ele mesmo, na forma que... Então, a política, essa coisa agressiva, né, eu sei que não é fácil ser gestor de uma cidade como Goiânia, Anápolis, umas cidades maiores ainda, né,
0: acho que é cidade nenhuma.
1: Mas assim, você ter pelo menos um mínimo aí, né, de tato, de... Porque quando você trabalha numa instituição, numa empresa, que você não é feliz, né? Você não tem coragem de manifestar o seu. Porque hoje aqui também, eu vejo assim, em Anápolis, poder muito centralizado, né? Às vezes quer fazer.
0: Você está falando em relação ao executivo.
1: Ao executivo. A Câmara, nem até vou além, né? Se a gente for chegar na Câmara, assim, qual cumpre o papel?
0: Eu acho que não.
1: Né? Não cumpre o papel, né, que deveria, né, cumprir. Esse negócio aí vem, aí tem umas coisas até que eu preocupo até mesmo com a reeleição mesmo, até do Márcio, por exemplo, porque tem muitas medidas que fica na cabeça de, né, fica marcado. Por exemplo, o TSU, aquela coisa da TSU, lógico que os vereadores,
0: taxa de serviço,
1: tem urbano, culpa, né, que eles votaram no apagar das luzes de dezembro essa taxa de serviço urbano e depois, né, teve quatro que foi, né, ainda lá no Ministério Público, não sei nem como que tá esse processo, mas foi, mas assim, os vereadores aprovaram, ele trouxe aqui, aprove e tem que ser rápido que tá acabando o ano, né, então foi no apagar das luzes, essas coisas no apagar das luzes, né, de você fazer tudo na correria, às vezes você não dá tempo, até mesmo ouvir algum candidato, algum vereador falando, não deu tempo de analisar, porque a lei é grande.
0: Nós ouvimos aqui, né? Ele disse que não teve tempo, né?
1: Então, parece que já é, né, uma coisa, então, e essa centralização de poder que eu falei, às vezes a gente nem conhece os secretários.
0: Eu conheço dois. Eu conheço o Kim Abrão e o Divino Santa Cruz.
1: Pois é, né?
0: Agora, eu conhecia o Luiz Gustavo Rocha, que diz que não é mais secretário de comunicação, mas a boca miúda eu tô sabendo que é a eminência parda na prefeitura. Continua lá com o prefeito e tudo mais. O que foi preso, né?
1: Sim.
0: Aí assim, é difícil.
1: E a gente via em outras gestões.
0: Agora, por exemplo,
1: quem é o secretário de finanças é o cara que falava quase
0: é.
1: O tanto
0: do... Você sabe agora quem é?
1: Eu não sei, eu sei que veio do Tocantins, o nome eu não lembro. Não conheço também. Se passar na rua, não sei quem é, né? Então, igual eu falo, gestão, ele não delega. Mas atividades tem que ser delegado, senão ele fica nervoso de jeito, bravo, né? Fica, né? Porque sobrecarrega, se você não dividir.
0: Mas a pessoa que não ouve, o que vai fazer?
1: É igual eu falo assim, quando a gente vai. Meta, quando vem metas, vinha metas pesadas pra gente, ó, a meta é essa. É grande, mas vamos fracionar aqui pra nós aqui, pra ver se como é que fica essa meta. Factível, né? Então, é isso. Se você, aí vem o burnout, né? Ah. Que a gente falou esses dias aí. Então, você ficar buscando, trazendo, querendo ser o protagonista, ser o, né, sozinho, às vezes isso aí pode ser prejudicial até mesmo para a sua. Aí quando eu falo dessas coisas impopulares, né, que não são populares, essas medidas, TSU, tem agora esse negócio do Minha Casa, como é que chama? Minha Casa.
0: Meu lote, minha vida.
1: É um negócio assim, né? Que, né, também não.
0: Meu lote, minha história,
1: que também não está sendo uma coisa que está sendo bem conduzida, pelo que eu vejo, né, de reclamação do povo aí que está nessa, né, com essa intenção de ter esse. E aí vem. Que mais? Eu tinha elencado, e agora tem essa infidelidade partidária.
0: Agora queira, tem uma novidade que eu
1: queira, sim ou não queira, o PL é rancoroso também.
0: Então, vamos falar, né, sobre isso. É. O mais cedo, conversando aqui com o Candinho, né? Na hora que eu fui no meu almoço, aliás, encontrei-me hoje com o Jackson Alves, né? Na Pamonha Pura, proprietário.
1: Sim.
0: Batemos um papinho, fala que você estava vindo para cá, coisa e tal. E Candinho me disse que eu ainda não peguei a informação oficial sobre isso. Mas parece que há uma recomendação jurídica aí para o prefeito que ele não deve publicar fatos, né, realizados como gestor municipal, né, como prefeito, nas redes sociais pessoais dele. Diz que parece que está tendo uma proibição em relação a isso. E que se realmente houver, eu acho que venha em bom momento, hein, Rui Deus?
1: É.
0: Porque tá assim uma coisa passada de tempo, né? É muita. Eu acho que, inclusive, isso vai ser algo que vai ter que ser discutido mesmo, porque tem que haver um controle. Excesso demais desse negócio, viu?
1: É.
0: Muito excesso.
1: E hoje, além de tudo isso aí, voltando a essa coisa da.
0: Você já tinha ouvido falar isso?
1: Eu vou ler isso aí, vou ouvir. Foi bom a gente ouvir, né? Pra buscar. Embasar, né? Pra poder.
0: Agora,
1: pra
0: esse negócio de descentralização com o Márcio Correia, eu acho que você pode esquecer.
1: Eu falo,
0: é a característica dele.
1: Até a gente vê que os próprios vereadores, muitos reclamam dessa dificuldade de acesso, né, de comunicação ao

0: A gente, muitos reclamam dessa dificuldade de acesso, né, de comunicação ao gestor. Então, tem...
1: Ele quer comunicar pelo TikTok.
0: É, né? Então, tem... Aí, na hora que chegar... que tem muito... Agora, você olha aqui, ó, né? O TikTok. Mais de 1 milhão, né, de... Mas tem... Gente de São Paulo, de Goiânia, não sei de onde, que não são eleitores, né? Que não são.
1: Muito fake.
0: É muito fake, tem.
1: Que eu acho, né, que é a maioria.
0: Então.
1: Vem dessas fazendas de visualizações.
0: Não se muda com esses 1 milhão de, né? De. É, agora, quem sofre na pele, eu queria o meu lote lá na minha casa, minha história, né? E aí tudo isso aí vai ficando marcado, né? A gente que anda muito aí na cidade, tem muita gente que a favor, mas também uma grande quantidade de insatisfação.
1: Mas, né, a favor de quê?
0: Da gestão, né?
1: Só quem estivesse beneficiando, né? No geral não tem como analisar como positivo, sinceramente. Eu acho que eu não consigo avaliar como... Você consegue avaliar como positivo?
0: Não, tem muito a melhorar, até mesmo quando você fala aí de obras, inauguração de obras públicas, né? Se eu sou o gestor agora, você saiu na gestão anterior, você deu início, eu tenho que, né, dar o crédito para você também, né? Olha, nós estamos inaugurando essa obra que foi iniciada.
1: Mas isso nunca vai acontecer. No estilo de política que vivemos.
0: A gente vê, até o Rimê mesmo coloca de vez em quando aí, mostrando, vai inaugurar vai fazer aqui uma escola de tempo integral, não sei, mais ou menos isso, no bairro tal. Mas aí vem os vereadores, parabéns, não sei o quê, e na verdade é uma obra do governo federal, né?
1: Você é cheio disso. O próprio CEL, né? Que é o centro de odontologia. Na Pinheiro Chagas,
0: sei,
1: né?
0: Sei.
1: Quer dizer, já tá num bairro nada popular, né? No Jundiaí. Para mim, esse negócio tinha que ser no centro, né? Num bairro de Ipajaiara, alguma coisa assim. Mas o prefeito, por muito tempo, usou isso aí como um... E eu até tomei um ralho aqui do Antônio Gomide, que ele que me alertou, depois eu me debrucei sobre o assunto. Realmente é um projeto de federal, não tem nada a ver com a prefeitura.
0: Pois é. E aí capitaliza, né?
1: Pois é. Mas a questão, né, vamos conferir a hora. A gente está aqui no podcast, está no podcast, mas eu faço questão de dizer que é também, né, um programa de rádio. Por isso que eu mantenho aqui sinalzinho de passagem, sinalzinho de hora, para dizer que são 13 horas e 26 minutos. Vamos seguindo sim com esse sinal de ataque com o Edeilson Martins. Amanhã, inclusive, você acompanha na nossa rede, né? Todo o corte de sexta-feira farei hoje, né? Com a presença aqui do ex-prefeito de Nova Veneza, o Luiz Estival, também o Edeilson Martins comigo. E o de hoje, amanhã, né? O YouTube disponibilizando a imagem, a gente, claro, passando para você aí nas nossas redes. Entra aí no YouTube, viu? Com o celular. Vamos incrementar esse canal da Rádio Nova, gente. Procura a Rádio Nova FM Anápolis, clica no ícone de inscrito, você que está nos acompanhando aí pelo Instagram. Você vê que no Instagram não faltam participações, né? Eu quero você participando no YouTube também, principalmente, tá? Você que está no rádio, tá? Você está nos 87,9 e também com a boa audiência aí no aplicativo. Vamos todos aqui também nos unirmos pelo YouTube da Rádio Nova FM. Mas, Edeilson, houve sim uma manifestação por parte do... Você, inclusive, compartilhou comigo, inclusive seu compartilhamento está mais completo do que eu peguei. Não me lembro bem onde eu peguei, mas peguei por aí, dizendo de um edital de convocação, número 03/2026, reunião extraordinária da Comissão Executiva Estadual. O presidente da Comissão Executiva Estadual do PL, Partido Liberal, aqui no estado de Goiás, vem convocando, aí tem uma série de argumentos aqui, tá? Toda a burocracia necessária, mas resumindo, os membros, né, do PL estão convocados, Edeilson, para a próxima quinta-feira agora, portanto, dia 27 de agosto, 9 da manhã, em primeira convocação, na sede do Setor Oeste, na rua João de Abreu 64, em Goiânia, para participação por videoconferência mediante link. Ué, rapaz, mas então não precisava de dar o endereço, né?
0: Vai ser híbrida, né? Acho que vai ter.
1: Pode ser presencial.
0: Vai ter presencial
1: Pois é, antecedente, tá bom. A ordem do dia é a deliberação sobre a instauração de procedimento disciplinar em face do filiado Márcio Corrêa, prefeito do município de Anápolis, Goiás, ao qual se atribui a prática de conduta consistente na manifestação pública de apoio à candidatura do governo do estado. Resumindo, vão querer E acho que não vai ficar só no querer, vão

0: tirar o Márcio, né? Vão expulsá-lo do PL, né? E demorou, hein? Pra mim demorou, viu, Edilson?
1: Era uma coisa que já vinha sendo, era prevista, né? Até mesmo a forma que ele nunca tinha declarado assim formalmente, porém, tava todas as evidências, né? Que quando o colega me mandou isso aí, foi interessante. A gente tava numa loja, né? E aí, a gente conversando de política, ele é do PL, de Goiânia, aí ele falou pra mim, olha, aí a gente conversando de política, eu falei, como que, né, que ele é do PL? Eu falei, e o Wilder, será que arranca aí pra, nessa reta final? Ele falou, ó, você vai ter que se mexer mais, né, vai ter que andar mais e aí eu fui e perguntei do caso do Márcio, porque até eu acho que o Wilder como presidente do PL, né, que ele deveria estar mais perto também aqui, né, e dando esse sempre, não sei se ele às vezes até estava, né, com esse contato mais próximo com o Márcio. E aí eu falei para ele, cara, isso não, na questão estatutária, não traz, isso para não é uma não tá infidelidade, né, partidária? Ele falou, é, mas aí passou um pouquinho, ele foi no banheiro lá, né, pegar um negócio lá e voltou, aqui, Deus, chegou aqui, você acabou de falar isso, chegou aqui, né, o negócio da infidelidade, que é esse que eu te passei, né, e aí tem muita gente que fala que talvez não será expulso, né, talvez não será, não terá essa, mas a maioria acha que sim, eu acho até por uma questão de...
0: Mas esse pessoal é difícil, eu tive aqui com o Hélio Araújo, ele que já foi até o presidente do PL local e recepcionou com braços abertos ali o Márcio Corrêa, à época, inclusive as quatro visitas que o Bolsonaro teve aqui, ele estava acompanhado, a última inclusive, no dia da votação do segundo turno, o Bolsonaro tomou caldo de cana e comeu um pastel no feirão do Jundiaí, o Hélio lá junto com o Bolsonaro e o Márcio, aí ele dizendo assim, né, sinceramente, botando panos quentes, né, assim, não vai... A gente vai chegar um momento que ele vai acabar entendendo e voltando para o nosso lado, revendo aí esse apoio. Não revê o apoio. Tanto é que ele agora publicamente assumiu. Agora, eu acho, sinceramente, se o PL não expulsar, está comprometendo até a credibilidade mesmo.
1: Eu acho assim, por questão de...
0: ética.
1: Né? E mostrar que tem comando, né? Que tem, não é assim. Eu também acho que deve... Né, deve ser expulso do partido. Eu acho que talvez até isso que ele queira mesmo, né? O próprio
0: Márcio. Pois é, mas é vergonhoso, né? Usou do bolsonarismo, usou da legenda para se eleger e joga fora, né? Ficou bem na cara isso. E isso, para as pessoas que têm um pequeno entendimento que seja, é prova de caráter, viu?
1: É prova de caráter. E aí tem aquela coisa do lado certo que pega muito, né? Quer dizer, aí o lado já não é mais certo. Então isso aí tá sendo muito ruim, né? Para ele nesse contexto que está atual, né? Então
0: mas
1: é complicado, né?
0: Eu não sei se você viu, mas ele continua assim, eu sinceramente eu acho que a liturgia do cargo ela é extremamente necessária. Ele estava com uma mãe de santo, não sei se você viu aí o prefeito,
1: não
0: encontrou com a mãe de santo e relatando denúncia aí sobre irregularidades em terreiros. Tem até aqui, tempos atrás fui marcado por essa mulher dizendo, o prefeito no Instagram, tratava-se de uma situação que eu não tinha conhecimento e que também não era da minha atribuição resolver. Então por que que foi lá? Mesmo assim, diante do relato, encaminhei as informações às autoridades policiais. Conversei com ela e depois de tudo que aconteceu, falei de Deus para ela. Quer dizer, isso aqui não pode nem estar falando, né, prefeito? Porque caracteriza aí, né, preconceito religioso, né? Então, assim, é infeliz, né?
1: Estamos num país laico, né? Então...
0: Agora, assim, a mulher também é uma figura, viu, Deus? Eu vi, parece que
1: conheceu?
0: Tinha tomado ali umas caninhas, não tava 100%, não, conversando com o prefeito, bem alterado. Ele foi um alcoólatra, não pode falar mais alcoólatra, né? Um alcoólico, como é que ele chama? Passivo, né? Quinta-feira mesmo passei por uma situação aqui na frente da emissora desse jeito, Deus. O rapaz estava tão alcoolizado e conversando com o Frei Valdaí, eu do lado do Frei, assim, pá, pá, pá, pá, pá, ali eu já saí meio assim, grogue, só no bafo, meu Deus. Isso é que é ser um alcoólico passivo, né? Não existe só fumante passivo não, rapaz, existe também os alcoólicos passivos. Agora, sinceramente, o que o prefeito quis dizer com isso, hein, na sua visão? É que o lado da mulher é o lado demoníaco? Ele falou de Deus para ela?
1: Deixa nas entrelinhas, né?
0: Porque a gente sabe que ele é evangélico, né?
1: É evangélico.
0: Aliás, a igreja É difícil dizer que no Brasil o Estado é laico, né? Porque eu te falar, virou um puxadinho de igreja, né?
1: Virou, até comércio, né? Mesmo, né? Isso é bem claro, de não só na católica, mas também no,
0: todas, né?
1: Todas.
0: Bom, só pra gente, antes de ir pro intervalo, Deus, tem acompanhado esqueci o nome dele aqui, rapaz, nas redes aqui de Anápolis, e ele tá se especializando, esse rapaz, ele tem uma página ali no, não sei, é no Instagram que eu acompanho, acho que é isso mesmo, eu devia ter anotado, que ele passou de frente ali na Praça Americana do Brasil, que eu não consigo chamá-la de Praça do Avião, mas aí que ocorre? Ele passando ali e lamentando ali o fechamento da agência do Banco Santander. Tem gente que eu acho o seguinte, cara, que tem, sabe, o espírito de Nostradamus. Sempre tem que prever alguma catástrofe, alguma tragédia. Olha, é normal isso, fechar uma grande empresa dessa, tá beleza. No caso do Santander, amigão, eu vou te falar um negócio. Eu ainda vou em banco assim para trocar dinheiro, porque pegar quando eu preciso de espécie, eu não vou mais em banco. Eu, sinceramente, assim, uma dependência de banco, deve ter uns 4 anos que eu não. Agora tudo virou, as agências vão fechar, as pessoas têm que aceitar isso, né?
1: Esse é o caminho. É o caminho natural. Eu tive lá no Santander, né, tinha um colega que era gerente lá, e eu tinha uns negócios lá que apareceu um boleto pra mim do Banco Santander. Eu falei, eu nunca tem nada lá. Eu fui, tive lá na agência. Geraldo, uma agência gigantesca, né? Grande, ninguém, né?
0: Essa que eu falei, né?
1: Essa.
0: Ali era Banco Real antigamente,
1: acho que
0: né?
1: Era, né? E aí a tecnologia, ela vai mudando a dinâmica, né, dos bancos, e isso é até bom, né? Igual eu falei, quando a gente tava falando da pandemia, na Caixa a gente tinha um trabalho hercúleo para tentar, antes da pandemia, tornar os nossos clientes digitais.
0: A pandemia empurrou.
1: Aí a pandemia, né, teve o lado que foi benéfico, foi essa, um deles, né, um dos lados benéficos foi que aí ninguém queria ir em banco, era um lugar que todo mundo tinha medo, né, muita gente tinha medo, era, né, principalmente na Caixa, que tinha os pagamentos do auxílio emergencial, e era lotado, era cheio de gente.
0: Eu lembro.
1: Então, o bancário, os nossos clientes bancários tornou-se digitais e não voltou mais, né? Hoje a tendência aqui mesmo em Anápolis.
0: Mas diminui os empregos dos bancários?
1: Aqui tinha até muito se fala disso, né? Mas só que quem cria relacionamento, né? Mas é humano, então humano ainda tem muita que vai diminuir a quantidade de empregados, isso vai, né? A gente tem amigos que tem escritório de contabilidade aí, tinha 30 empregados, hoje tem 10, né? Tudo automatizado, tudo com inteligência artificial também, né? Ajudando, né?
0: Você acha que o Elon Musk nesse ponto tem razão, então? Meu Deus, essa é uma pauta que me interessa muito. Mas ele falou, a primeira vez que eu vi foi da boca dele mesmo, a questão de que o mundo já tem que estudar uma renda mínima universal.
1: Sim.
0: Você acha que vai ser obrigado a isso mesmo?
1: Eu acredito que sim, viu? Ó, quando, igual, você é dono do banco, todo mundo agora tá fazendo de forma digital, você vai continuar com a estrutura de, né?
0: Não, mas eu digo pela falta de emprego mesmo.
1: Você fala, então, mas aí eu queria partir por isso aí, né? Porque aí vem, acaba que vai ter a falta de emprego, né? Porque eu imagino até assim, que concurso para Caixa, Banco do Brasil, que tinha bastante, nem sei se ainda tá tendo por agora.
0: Ah, não deve, né? Nem ter, né?
1: Aí nós precisamos nos adaptar, né?
0: Eu me lembro, Deus, não sei se já aconteceu.
1: Eu, no meu caso, por exemplo, de advogado, para mim, me ajuda muito, sabe? A inteligência artificial, porque às vezes é um ou dois estagiários que eu tenho digital, né? Que eu não pago e ainda que me obedece, que me, né? Não falta serviço,
0: não tem 13º,
1: não tem 13º, não tem
0: férias,
1: nem demandas trabalhistas.
0: Agora, eu tô me lembrando, não sei se eu já comentei contigo, eu criança ali em Séries, e lá vai mais de 50, né? Eu me lembro, rapaz, que passar no concurso do Banco do Brasil era uma independência financeira. E eu lembro da ABB, né? Meu tio, né? Dois tios, né? Lá do Banco do Brasil. aquilo ali pareciam ser cidadãos de outra categoria, sabe? Era de outro mundo. E há muito tempo eu ouvi, foi de quem? Foi de uma pessoa que eu estava conversando, que era funcionário do banco, e isso aí foi bem no passado mesmo, viu, meu jovem? Que hoje em dia é motivo de vergonha.
1: É isso mesmo. Minha irmã trabalhava no Banco do Brasil, então isso que me motivou a ir pro banco, para ir trabalhar em banco também. E aí eu fiz o concurso da Caixa, veio primeiro, passei, né? E aí eu gostei da Caixa. Primeiro que tem um fato que aconteceu ainda quando eu ainda era jovem, muito pequeno. Eu morava em Britânia, que eu mudei de Britânia com 10 anos, ou seja, eu devia ter 7, 8 anos. Aí minha mãe vendeu um imóvel lá em Alagoas e o dinheiro veio pra Caixa, né? Foi tipo uma ordem de pagamento. Não era nem, minha mãe nem conta não tinha, era ordem de pagamento que fazia e aí, na Caixa. E a gente morava em Britânia e só tinha Caixa, mais próximo era em Goiás Velho, na cidade de Goiás, né? 150 quilômetros mais ou menos. A gente ia.
0: Tudo isso?
1: É.
0: Nossa.
1: E a gente ia, aí eu e minha mãe, né, pega aqueles ônibus e era estrada de chão, uma. Nossa senhora, que loucura que era pra chegar até o banco. Aí nós fomos na Caixa e eu vi aquela estrutura da Caixa e falei, mãe, esse era. Eu quero trabalhar nesse banco, né? Eu quero trabalhar, quando eu crescer, eu quero trabalhar nesse banco. Gostei demais, tinha um cheque azul que era respeitadíssimo.
0: Lembro do cheque, né? Azul.
1: Aí até eu falar, mãe, tanto dinheiro que tem aí, pede um cheque azul aí, vamos, né? Pra senhora, a senhora que mexe com. Eu pequeno, já falei que eu trabalho com. No comércio, ela tinha um supermercadozinho pequeno.
0: Você falou, é.
1: Né? E aí. E ela, não, e minha mãe muito. Muito conservadora, né? Não, não quero cheque, não. Negócio aqui, não sei o que e tal. Mas aí deu o que que deu, né? Virei bancário, fui, realmente entrei na Caixa e ficou.
0: Pra sua sorte, ainda bem que não tinha rádio em Britânia.
1: Isso, e não tinha rádio, não tinha, né? E mas aí, mas minha irmã.
0: Eu ia fazer a minha besteira.
1: Ela passou, e aí ela passou no concurso, ela trabalhava no concurso do Banco do Brasil, e aquilo que você falou, ali na região de Jussara, ela, o juiz, né? Esses aí que eram a turma forte, era esses, né? E a Caixa também tinha. Até quando eu entrei mesmo na Caixa, a gente até tinha uma remuneração melhor, né, do que o próprio Banco do Brasil.
0: A própria Caixa, né?
1: Tem muita gente que teve, agora mesmo, recente, quando eu estava em Porangatu, teve colega que saiu do Banco do Brasil, passou no concurso da Caixa e veio para a Caixa.
0: Então, quer dizer, então a desvalorização do Banco do Brasil é dos anos 80 já, né? Já não tinha tanto, porque meus tios eram dos anos 70. É. Comecinho dos anos 70 que eles passaram lá. Aí, nossa, era festa mesmo. Meu avô soltou foguetes, eu era uma independência financeira. Agora eu fico vendo assim, meu Deus, como mudou o mundo, né, cara? Você vai naquela agência ali da 15 de dezembro mesmo, aquilo é gigantesca aquela agência. Eu não sei o que que eles vão fazer com aquilo, não, porque ali é aquilo que você falou, não deve ter nem concurso mais, né?
1: E isso é uma tendência natural que ia acontecer, né? Isso ia acontecer. Então nós precisamos de estar nos qualificando para estar no mercado, né? Então esse.
0: Mas mesmo qualificando,
1: o mínimo aí que você falou do.
0: A renda, né, mínima mundial.
1: Mundial. Você tem que se qualificar. Nós temos boas ideias de rádio.
0: Mas se o cara não tiver especialização nenhuma, Deus, vai morrer de fome?
1: Sim, mas aí.
0: Não, não tem base. Mas de alguma forma vai ter que ser assistido aí.
1: Sim, mas tem. Eu conheço também, assim, muita gente que é profissional, né? Não é profissional liberal, né? É autônomo, né? Autônomos aí que conseguem. Eu tava vendo um moço. Que entrega, faz entrega desses iFood aí, né? Fazendo entrega. Aí e ele tá toda hora. Falei, rapaz, mas você não para, hein? Ele ia passando lá. Aí ele falou, cara, tá aqui pra você ver, cada dia que eu ganho isso aqui por. E eu tenho família, e eu não tenho qualificação. É isso aqui que me. Mas eu tô feliz, porque aí ele mostrando lá, dá pro cara viver, sabe? E não sei se você já viu, mas é uma corridinha ali, é 10, outra ali é 10, e ele vai, chega no fim do dia, ele, né, tá. Já tá. Então, assim, vai ter que. Se não tiver qualificação, é isso, né? O trabalho que vai ter, mas assim, mas a gente tem em banco mesmo. Banco, o humano ainda é muito, muito forte, né? As estratégias, tem. Que aí tem coisa que é do ser humano, né? Que não tem jeito, a máquina não vai.
0: Esse rapaz que está produzindo esses vídeos, ele tem uma preocupação com o excesso de lojas fechando no centro.
1: Pois é.
0: E aí muita gente criticando ele, porque, né, porque na Jaiara mesmo tá bombando. Aí ele pegou e foi para Jaiara. Passou lá, tudo vazio também.
1: Pois é. Né? Então, inclusive, foi aniversário da Jaiara, agora há pouco tempo, não foi?
0: Não, já tem um tempinho,
1: já,
0: né?
1: Tem um tempo. Deixa eu ver, o que foi agora? Teve alguma coisa na Jaiara agora que foi. Que até a Andréia tava lá no, no Mocotó, que tem lá no.
0: Andréia, vereadora?
1: É, ela,
0: ah, não,
1: pai,
0: não,
1: ela,
0: não tem badalação, ela tá.
1: Ela, o pai dela, a Maria, que eu gosto demais da Maria, estivemos ouvindo, um abraço pra ela. Ela, esposa de um colega da Caixa. Sabe? E ele estava lá no. Fala, aí, alguém falou lá na hora que eles.

0: Um abraço pra ela. Ela, esposa de um colega da Caixa. E ele estava lá no. Fala, aí, alguém falou lá na hora que eles estavam lá que o centro estava mais, né? Tava ruim, né? Tava perdendo muito clientes, mas a Jaiara na Fernando Costa tava, não, lá tava o contrário, lá tá bombando. E não é isso, né? Eu acho que não é bem por aí.
1: É, então eu começo a fiada dizer que a Jaiara tá bombando, né?
0: E hoje, eu tava mais cedo.
1: A Jaiara fez, que completou 78 anos, foi esses dias mesmo, foi.
0: Eu vi um, né? E aí, Gelton, hoje, eu tava conversando mais cedo, que eu tava saindo lá de casa, um colega que eu advogo pra ele, tem um comércio lá perto de casa, e ele falando pra mim, Deus, comprei, eu tava comprando umas calotinhas, sabe, pra caminhonete dele. Aí falou, isso aqui, uma dessa aqui, um cliente, fui na loja pra comprar, ficava R$250, né? Aí eu fui, tudo, né, as quatro que ele queria. Só rodinha, assim,
1: 21 negócio. De agosto.
0: É, né, foi agora, né? E daí, ele...
1: Ué, rapaz, mas foi pouco badalado esse ano, hein?
0: Pois é. Um pouco badalado.
1: Sexta-feira.
0: Tem muita crítica sobre isso, né?
1: Dessa vez passou até eu aqui. Foi na última sexta, né?
0: Pois é. E aí, esse colega falou assim, aí, ele comprando, não sei se na Shopee, alguma coisa dessa aí, pagou R$50, uma coisa que... E ainda o dono do comércio que estava vendendo para ele falou que ia demorar 5 dias para chegar. Ou seja, ele ia pedir esse de R$50 e vender por 250. Aí já vem a questão aí do mundo digital. Essas lojas grandes, né? Você vai. Eu mesmo, muito tempo que eu não entro numa Casa Bahia, até mesmo tá com problema, né? Você viu que tá com.
1: Não, tem problema, né? Não, fechou.
0: Fechou, é. Casa Bahia, tem essas lojas grandes aí que de móveis.
1: O
0: de,
1: Bravesco fechou também um monte de 248.
0: Aqui, né? A Caixa tinha 8, agora acho que só tem 4. Né? Só tem 4 aqui em Anápolis.
1: Mas isso é preocupante, Deus? Ou é natural?
0: É natural. É natural, uma evolução natural, né, mas mandar embora, no caso, por exemplo, de Caixa, isso aí não é, mas tem profissão que realmente vai, igual essas vendas, essas grandes lojas, né, que hoje você vende pelo e-commerce aí, né, pela internet, aqui, né, pela internet, e o preço é menor, né. A empresa não tem problemas trabalhistas também, né? Diminui os riscos trabalhistas, tem...
1: Mas tá um mundo extremamente virtual, isso aí.
0: Um mundo
1: assim.
0: Virtual.
1: Agora, eu não tenho dificuldade nenhuma com isso, porque eu tenho
0: eu
1: uma...
0: Eu até gosto.
1: Eu também, eu tenho uma personalidade caracterizada assim mesmo, eu nunca fui muito de badalação, mas eu tenho a impressão que uma pessoa que tem esse hábito ali mesmo de ter muito contato, muito convivência, vai sofrer muito nesse mundo atual.
0: Tem muita gente que ainda tem resistência ao esse comércio digital, né? Essa coisa. Um amigo, tô com até uma ação dele, sabe? Ele comprou um computador pela internet, que ficou bem abaixo do que ele ia comprar na loja física, e daí veio com a placa-mãe.
1: Prejuízo, hein?
0: Um problema, né? E aí ele tentou negociar com a empresa, até cunhado, genro do Austin, tentou negociar com a empresa e cabum, um negócio assim, aí eles não quiseram, falou, não, aí tem a marketplace, eles começam a querer dividir responsabilidades, né? Mas a venda era deles, né? Aí ele perguntou se eu podia entrar com a ação, entramos, já deu já uma, mas hoje tem leis, né? Só que tem muita gente que não conhece essas leis. Então, tem algum problema com o direito do consumidor, principalmente nesse comércio aí de digital, tem que procurar um advogado que tenha proteção, né? Então, é isso, né? Tem o medo, né? Eu mesmo tinha muito medo de golpe, né? Você compra, pede, não chega, né? Então, mas conhecendo bem, né? Lógico que tem que comprar de empresas que não tenha reclamações no Reclame Aqui, tem que fazer uma consultazinha, né? Pra não cair em golpes, que tem muito golpe, né? E aí a internet também trouxe isso. Muitos golpes que você não chega nunca no meliante, né?
1: É verdade. Bom, 1h48, 12 minutos faltando para as 14h.
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1: Rapaz, daqui a pouco também vamos botar um Edeilson digitalizado, vai lá comer. Um Geraldo, o meu holograma vai lá comer também. O trem tá esquisito, hein, Edeilson? 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
1: 1:50, 10 minutos, portanto, faltando para as 2 da tarde.

0: você.
1: Junta um pouco do Geraldo Fleury de cá, coloca mais um pouco de Fome de Notícia de lá, e aí mistura tudo com a sua audiência. Fica da hora essa receita, viu?
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3: Vamos de hora, 1h51 aqui no nosso almoço é da hora da Rádio. Sigamos então com ele que pensa fora da caixa. Edeilson Martins. Pois é, Deus, preocupante essa situação aí, né? Desse desinteresse. Eu não digo nem desinteresse, mestre. Eu digo mesmo que é porque não conseguiu mesmo, né? Tamanha a estrutura. E por outro lado, Deus, a gente vê que são 30%, né? 30% a menos, né? É. De pretendentes ao legislativo, tanto os estaduais quanto o federal. E por outro lado, né? Provando bem a minha teoria aí de que o osso é bom, gostoso, grande, né? 90% candidatos à reeleição. E com um detalhe, Deus, os 10% que não foram, ou a maioria morreu, ou então já tá velho demais, já não quer mais, quer parar mesmo. Por isso, é só mesmo.
4: Algum problema jurídico e aí vai, né?
3: É, esse modelo, cara.
4: Geraldo, esse assunto hoje, assim, é muito bacana da gente estar debatendo. Eu que tenho, como eu já falei, né, de repente eu crio essas perspectivas, né, essa intenção de uma carreira política, até mesmo para, como eu já falei, fazer a política como ela deveria ser e não como ela é. Né? Você trabalhar pelo bem da comunidade, que era o que deveria, a forma que deveria ser, é uma, assim, ou seja... Essa profissão não, né? Que geralmente tem alguns que virou profissão, né? Que já está muito, muito tempo. A política, ela não perdeu essa atratividade. Tem essa queda grande aí de 30%, né? De candidaturas, mas como nós já debatemos aqui, ele tem um porquê, né? Não significa necessariamente que perdeu, deixou de interessar, a política deixou de interessar para... No geral, né? Então o povo deixou de interessar por política, de forma alguma. Agora, você falou muito bem, né? Que quando as leis que são feitas, elas são feitas para eu que quero entrar agora, tem uma barreira de entrada muito grande, né? Que eu não tenho capital, eu não tenho...
3: Para vereador. Agora imagina para deputado.
4: Não tenho capital, não vou ter... Né,
3: você essa... falar em 9 milhões...
4: Aí você vê aqui... Dentro desse fundo partidário, do fundo eleitoral, que ele prestigia aqueles que tiveram maior votação, né, na eleição anterior, aqui, por isso que a gente vai ter sempre deputados se reelegendo, porque eu cheguei agora, eu não tenho esse histórico, né, de votos, de quantas, né, de votos eu tive, então... Vou ter que trabalhar muito, vou ter que, né, teria que ter um capital, teria que ter alguém para um deputado, sei lá, alguém para mim.
3: Agora,
4: dar um apoio.
3: Você ouviu esse negócio de 9 milhões em Goiânia, foi isso?
4: Eu vi, é.
3: Pra estadual,
4: assim,
3: estadual isso.
4: Mas tem gente que exagera um pouco.
3: Para,
4: né,
3: federal, quanto que vai então?
4: Ah, então, aí você exagera um pouco, ainda tem... Toda essa questão.
3: Mas você sabe que eu não acho que é exagero, porque é quase um uníssono isso aí. Todo mundo comenta que você fala em 3 milhões. Nossa, é muito pouco.
4: Fica assim, comparado.
3: 3 milhões é pouco dinheiro.
4: Pois é.
3: Então, quer dizer, isso é antidemocrático. Isso tinha que
4: mudar.
3: Então,
4: tem que mudar. E a gente que luta, né, igual nós sempre pregamos aqui, a renovação, até que dia teve aqui o Guimarães, não? Né,
3: Robson Guimarães.
4: Robson Guimarães, que ele falando, mas... Tipo, eu já sou mais, já tenho mais idade, eu não vou ser renovação. Mas não é a renovação de idade, é a renovação de ideias, renovação, porque às vezes tem um novo que já é velho, né? Tem um novo que já está desgastado. Então, agora, as dificuldades são grandes, as barreiras de entradas para os novos não é fácil. Por isso que a gente vê tanta. Até eu estava vendo aqui um estudo aqui dessas que você falou aí dos 30%, era 20.687 candidatura em 2026 contra 29 em 2022, e agora teve uma redução maior ainda de 8.575 registros, que deu em torno de 30%. Então, assim, né, na minha leitura, tem dois fatores que são... até quando a gente falando de... dessa questão da infidelidade, só pôr um pouquinho aqui, né? Que, às vezes, tem... O gestor aqui, ele tem um lado que ele puxa aqui pro digital, né? E outro que a hora que vai pro corpo a corpo, às vezes atrapalha, porque causa da forma, né, do jeito, e às vezes não é a melhor maneira que está sendo usada de comunicar, de dialogar. Então, o dinheiro eleitoral, ele ficou mais concentrado, né, não fica em mão de poucos, fica voltando ao assunto aí dessa perda de quantidade de candidaturas, fica em mão de distribuída a mão de poucos, e ninguém vai querer entrar numa coisa que
3: não vai ganhar.
4: Que não vai ganhar, né? Então, já tá, isso aí ficou bem. Então, o cidadão, ele, quando eu falo assim, ele pode até querer ser candidato, né? Mas quando ele percebe que o dinheiro, que a estrutura que ele tem, que a equipe, né, que hoje precisa de uma equipe forte, vai concorrer, por exemplo, com um vereador aqui, e ele já tem uma estrutura, eu não sei quantos, mas eu imagino que deve ter uns 20 assessores.
3: Né? É mais,
4: né? É muito mais.
3: Você sabe, na Câmara, né? Eu sei com certeza, porque teve um estudo e eu fiquei pasmo. A Câmara Legislativa que mais gasta no Brasil é de Goiás, você sabia?
4: Aqui em Goiás, né?
3: Você sabe? Sabe qual? Não. A média de servidores para cada deputado são 41 deputados, é isso. Sabe qual é a média?
4: Quanto?
3: 146. Deputado.
4: Aí, pois
3: sabe, é. De São Paulo, qual é a média?
4: É.
3: 16.
4: Aí. E aqui vai ficando
3: 130 a mais.
4: não tem lógica, né? Não tem sentido, né? E aí, quando você vai concorrer com, eu sou vereador, tem 100 assessores, esses 100, eles mesmos vão trabalhar para ele permanecer, né? Eles estão lutando em
3: capa. Eu ouvi falar, né, da vez passada, Deus.
4: Aí ele vai conseguir quantos mais?
3: Eu não sei se isso sai do campo da fofoca, né? Mas me falaram que tinha um vereador que tinha cerca de 600 cargos.
4: Aqui em Anápolis? Olha. Pronto, né? Quer dizer, esse aí só perde se tiver muita infidelidade desses assessores, né? Mas o assessor, ele vai querer se manter na função, o vereador vai assistir, né? Praticamente os seus assessores.
3: Agora, quando você acha que foi diferente nesse país nosso?
4: Eu acho que agora tá mais
3: acirrado,
4: né? Agora tá.
3: E não era pra estar, né?
4: Pois é, não era. E aí a gente vai olhando, por que o fulano fala amém pro prefeito? Porque se não falar, perde cargos que tá na prefeitura, né? Às vezes que...
3: Quer dizer, eles governam para eles, né?
4: Pra eles.
3: E o povo que se dane, né?
4: Se dane. Então, e aí a gente fala em renovação, dessa forma que tá, que a legislação vem, ou em vez de uma reforma, que quando, agora, por exemplo, a gente tá falando aí, ouvi alguém falando assim, mas o Wilder tá muito preocupado com o governo, porque se ele perder, ele volta a ser senador, né? Aí já vem aquela coisa, né? Que eu tinha, né, que eu sempre tenho. Se ele saiu para candidatar senador, candidatar governador, perdeu. Entra o próximo, né? Próximo da fila aí, o eventual.
3: Mas como,
4: né,
3: diria Nassim Farada, é mínima chance.
4: É, mínima chance. Porque eles vão advogar em causa própria, né? Ué. Aí vem um que é vereador, aquele Major Araújo, Major
3: de
4: Vitor
3: Goiânia?
4: Vitor Hugo, Major Vitor Hugo.
3: Ah, de Goiânia,
4: que também é apoiado pelo Márcio, né? Que tem. Major Vitor Hugo. Ele é vereador, é candidato a deputado federal. Perdeu?
3: Continua vereador.
4: Né? Volta pra
3: um absurdo.
4: É absurdo, não pode, não podia ter, né? Eu sou contra, né? Porque você dá...
3: Agora quer ver uma que você já disse que é contra também, o cara virar secretário, né?
4: Sim.
3: Divino Santa Cruz. Virou secretário de esportes, coisa e tal. Quando chegar às vésperas das eleições, volta a ser vereador para se candidatar à reeleição.
4: É.
3: Nós vimos isso aqui, o Ederson Lopes e o próprio Alex Martins.
4: Sim.
3: Eram secretários, chegou ali na tal da janela partidária.
4: Volta
3: a ser vereador.
4: Se reelege, né?
3: E se reelege.
4: É. Porque,
3: e daqui a pouco pode voltar até a ser secretário de novo,
4: sim,
3: né?
4: Sim, vai e reelege e volta a ser secretário, se ainda mais.
3: E foi o que aconteceu, daqui, né? Com o Ederson e com o Alex.
4: Mas é difícil. E esse negócio que a gente estava falando da liturgia do cargo, a gente vê que tem muitos vereadores aqui, não é só aqui, né? Que muda a gestão, às vezes ele foi contra, foi ferrenho, bateu, mas perdeu, o candidato perdeu, ele já chega já apoiando o outro que tá, né? Não entendo, sabe? Então,
3: tem eu entendo,
4: essa ideologia.
3: O que teve de. Vou nem citar nomes aqui, porque, né, não é nem.
4: Eu imagino que nem eu eu imagino que às vezes esquece também se blindar, né? De que tem muita coisa essas votações, e tem muita coisa que você for pegar à luz da Constituição, né? Pode trazer problemas. E de repente, não sei, de repente quer ficar.
3: Não tem não vou nem citar o nome, porque me diz até mesmo uma questão de elegância, de ética. Deveria citar, né? Mas foi vereador aqui na cidade, perdeu. E assim, radicalmente contra o atual prefeito, né? Pá, pá, pá, conversei, passei uns 3 meses sem ver a pessoa. Ah, porque o Márcio me ligou, não sei o quê. Ué, mas você não era do lado do Roberto Naves, né? Não, mas me ligou, coisa, a gente conversou, tô apoiando agora o prefeito, não sei o quê. Ué, que beleza, né, rapaz? Assim, ideologia zero, né? Assim, eu fico abismado, cara, assim, e te fala, né? Aí você dá um de desentendido, né? Não, faz de conta que, né, que é normal. Mas não é normal, né, Deus? Não é normal, né?
4: Cara? Não é. Aí, ainda falando desse sistema, né, partidário que vem selecionando. Selecionando mais os candidatos, né? Eles não querem mais também uma grande quantidade, até mesmo para não ter que. Então, assim, os partidos perceberam que lançar muitos candidatos sem potencial, né, para se eleger é desperdiçar recurso. Né? Seria desperdiçar recurso. Há ainda também essas regras de desempenho que as federações, essa distribuição do fundo eleitoral, as estratégias internas, ela estimula que a legenda, ela foque, né, naqueles que realmente vou concentrar forças em determinadas candidaturas, aquelas candidaturas que podem, né, me dar.
3: E aí se perpetua no poder.
4: É, e aí quando você vai para o fundo partidário, você viu lá, tem no mínimo 15 deputados, né, e eles querem isso. Agora, eu quero assim, vamos colocar menos, porém, mais competitividade para a gente ter um maior número de votação, maior número de deputados, a fim de ter também o maior bolo dentro tanto do fundo partidário quanto do fundo eleitoral.
3: Né? Por isso que custa 9 milhões uma campanha para deputado estadual.
4: Exatamente.
3: Aí, tá vendo? 2:03, hora de ir embora aqui no nosso almoço é da hora, no dia que novamente recebi por aqui, não digo nem cadeira cativa da segunda, ele tá vindo quase todos os dias, né? Mas recebo sim, o Edeilson Martins, o que pensa fora da caixa, e recebê-lo é uma forma de exaltarmos você, cidade que tanto amamos, não é verdade, Edeilson Martins?
4: Bastante, até essa eu pus no meu status, né, eu quase não coloco nada no status do Instagram, do WhatsApp, mas ontem eu na janela lá de casa via que eu tenho medo de altura, né? Mas eu tava olhando.
3: E tá morando em prédio pra quê, hein?
4: E aí, Geraldo, eu olhei e vi aquela visão, coisa mais linda da cidade à noite, né? Aí eu até
3: mesmo postei, com medo da altura?
4: Mesmo com medo. Aí eu postei e tem muitos colegas, né? Falou, realmente, essa sua.
3: Sabe qual que é?
4: Anápolis essa, querida, realmente, ela é bonita mesmo. E é bonita. Anápolis é bonita. Precisava ser melhor cuidada, né?
3: Eu vi uma foto dessa tirada de um Gripen. Aí um piloto tirou um dia desse aí, mas ficou bonita a foto, viu, rapaz? Parece que ele tirou subindo. Ah, ficou muito bonita. Bom, você morando em apartamento e com

0: parece que ele tirou, subindo. Ah, ficou muito bonito. Bom, você morando em apartamento e com medo de altura, hein? Que loucura. Eu não quero mais saber de apartamento, não. A gente disse que desta água não beberei, venho cumprindo minha promessa há quase 14 anos, mas pelo menos a fonte eu tenho evitado, né? Eu não me sinto bem em apartamento, viu,
1: Deus? Eu também não. Primeiro, assim, que eu...
0: Não é a primeira vez que você mora em apartamento?
1: Não, já morei em apartamentos, já morei em vários apartamentos aí, já assim, na minha vida toda. Mas morar lá em Nova Veneza talvez é mais, né, tranquilo, a vida mais...
0: Você tá falando assim abertamente, mas... e a esposa, a dona Juliana, já tá sabendo das suas ideias?
1: Tá nada.
0: Seus ideais políticos? Legal, vambora, Deus.
1: Que ela esteja nos...
0: Eu ia falar mais uma coisa, mas esqueci, rapaz. Esqueci, eu acho que era sobre a criança mesmo, só uma palavra final, porque hoje é o dia da infância, né?
1: Ah, sim.
0: E como eu disse, o seu filho já completou 12 anos, já é pré-adolescente.
1: Já é pré-adolescente, né? É uma fase duríssima, né? Que...
0: Essa agora, gente. Revolta.
1: Momento delicado, às vezes que a gente tem que ter muito cuidado, né? Uma hora bem importantíssima da vida da criança, né? Passando nessa transição, né? Da criança para adolescente.
0: Bom, legal.
1: Isso aí.
0: Vamos embora nesse dia da infância. Obrigado, Edeus. A gente vai se falando amanhã. Deixa eu até anunciar aqui, rapaz. Estarei com o professor, ele que já foi pró-reitor aqui da nossa UEG, o grande Eucival Machado. A comunicação melhorou e ao mesmo tempo piorou. O Eucival Machado pode cortar esse mal literalmente pela raiz, hein? Pois, né, ele é um professor raiz, sabe que frases como "vou te ligar depois" ficaram no passado. Tamanho recém-indiferença atual que todos têm com ligações telefônicas. Até mesmo eu, né, meu Deus? Quando vejo aí o celular tocando, já fico desconfiado. E trarei essa pauta ao nosso almoço é da hora de amanhã, terça, 25 de agosto, dia da legalidade, para justamente discutir uma coisa que você me disse, hein? A ilegalidade de golpes igual a esse que estão acostumando a fazer, que você me disse que nos Estados Unidos. Agora tem um detalhe, um novo formato de fraude. Olha essa daqui, Deus.
1: Ah, eles inovam o tempo todo.
0: Pois é, estão usando a Bíblia agora como estratégia para aplicar golpes. Bom, de novidade eu nunca vi isso, né? Porque o que tem, não vou falar o que eu acho, não, né? Deus me livre, né? De falar o que você acha. Mas o camarada parece que liga, Deus. E aí ele falou: posso ler um trecho da Bíblia para o senhor, não sei o quê? Aí ali vai, puf, o cara cai. É incrível, né?
1: Tem um poder de convencimento, de venda, né? Incrível.
0: E ganha dinheiro, viu, com esse troço.
1: Ganha
0: não, rouba dinheiro, né? Vambora, Deus, valeu, um abraço.
1: Valeu, Geraldo, até a próxima. Até...
0: Vamos lá.
1: Segunda-feira estamos firmes, talvez antes.
0: Antes. Vambora.
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0: 2:22.
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1: 2h28.
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0: 12:42.
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0: 105.
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0: Uau! Então essa é dedicada a todos nós. E aos dois rapazes que subiram no palco.
1: 3:17.

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0: 3:47.
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4 e 6.

0: 4:25.
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0: 11:54.
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0: 4:59.
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0: 5 e 3.
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0: 4 minutos. Estamos no ar com mais uma programação do Visão Geral. E hoje, início de semana, que eu posso te desejar para meu ouvinte, para minha ouvinte que está em sintonizada na 87.99 FM. É que Deus ilumine sempre os nossos caminhos e nos leve sempre ao rumo da vitória e nos faça sempre seguir em frente sem olhar para trás. Que no seu caminho, no meu caminho, apareça a linda surpresa dada por Deus para revigorar as forças e aumentar o ânimo de cada dia. Que nós sejamos um canal de bênção, de amor, de esperança e confiança em Deus. Precisamos viver um dia de cada vez, como tem que ser, tudo no seu tempo. Não atrasa, nem adianta. Na certeza que com Deus na frente,
1: Júlia, impossível dar errado, Eliane. Começamos mais uma programação do Visão Geral e essa é a melhor sintonia do seu rádio. A 87.9 é a rádio que traz informação, interatividade, comunicação, os melhores convidados e as melhores notícias, Eliane.
0: É isso aí, Júlia Santana. E a gente vai começar de música. E eu quero mandar um abraço para Miriam Bicudo, ela que está sintonizada com a gente aqui na Nova FM. A você, meu ouvinte, minha amiga, meu ouvinte de todas as tardes, né? Que Deus abençoa ricamente a família de cada um de vocês. E aí, como que tá o início de semana hoje, hein? Vamos falar para nós? Como está o seu dia? Como foi o seu dia? Como está o fim de tarde? A gente tá esperando você aí. Passa pra gente aí a nossa... como que está sendo o seu dia? E a gente vai começar de música aí. A gente vai começar... Tá abatido? Como que tá a sua vida hoje? Fala pra nós, escuta essa canção.
1: Isso mesmo. Bora de Estás Abatido, de Michele e Michel.

0: horas e 15 minutos. Estamos de volta com a programação do Visão Geral. Eu quero trazer algumas notícias boas aqui para informar para você, meu amigo, minha amiga, né? Estudantes que foram aprovados na primeira chamada do curso gratuito de robótica devem fazer sua matrícula até o dia 28 agora. O programa Start divulgou o resultado dos estudantes aprovados pela primeira chamada do curso de introdução à robótica em Anápolis. Os primeiros 200 selecionados têm até sexta-feira, dia 28, das 8 às 17 horas, para se apresentar na Casa do Futuro, localizada na Avenida Universitária, número 360, bairro Maracanã. E efetivar a sua matrícula. Tá aí o recado, gente. E agora a gente vai falar do nosso convidado, Júlio Santana.
1: Isso mesmo, Eliane.

0: história de Deusmar Chaveiro de Oliveira, o ex-político aqui na cidade de Anápolis, né, ex-vereador aqui na região, mas que continua tendo atuação política de certa forma, né, porque uma vez político, sempre político. Seja bem-vindo à nossa programação.
1: Boa noite, Eliana.
2: Júlia Santana.
1: Boa noite, Júlia Santana.
2: É isso aí, gente. É com muita honra, né, que a gente traz aqui hoje no nosso estúdio Deusmar Japão. Ele que é natural de Anápolis, né? O nome dele é Deusmar Chaveiro de Oliveira, conhecido como Deusmar Japão. Construiu uma trajetória, né, de pautada pelo serviço público aqui em Anápolis, né? E ele mesmo vai contar um pouquinho da sua história. Deusmar, como iniciou a sua carreira aqui em Anápolis? Vamos falar um pouquinho de você. Quem é Deusmar Japão, conhecido como... seu nome é Deusmar Chaveiro Oliveira, conhecido como Deusmar Japão. Como pegou esse apelido também? Vamos contar um pouquinho da tua história.
1: Boa noite, ouvintes. Minha história... Deusmar Japão, não, era só Japão. A maioria não me conhecia como Deusmar, que eu trabalhava no Hospital Municipal. Eu entrei lá, eu tinha 13 anos de idade quando eu entrei no Hospital Municipal. Então, esse apelido de Japão foi um tio que muitos anos, eu tinha uns 4 anos que eu lembro que ele chegou lá em casa e colocou o apelido nos 3. Ele falou que eu era filho de Japão, do Japão. O meu irmão, que o meu padrinho chamava Fru, aí ele tinha a cabeça branca, meu irmão tinha o cabelinho branco, era o mais novo, tinha uns 2 aninhos, pois o apelido parecia com o velho Fru. E o meu irmão, que é o filho do meu pai, não, nós somos 3 filhos dele, né? O meu irmão, que é o mais velho, aí esse aqui é o filho do baiano mesmo, aí os 3 apelido pegou. E nós tínhamos amigos críticos, assim, aquela turminha de meninos, de 5, 6 anos, e ficou pegando nos pés, e os 3 apelido pegou: Japão, baiano e velho.
2: Mas você já viu que antigamente o Deusmar sempre, você já viu tanto de apelido que eles colocavam nas pessoas? Hoje eu acho que não existe tanto apelido assim, eu acho que as pessoas são mais conservadoras agora, né?
1: Hoje é, mas naquela época qualquer apelido pegava, né? Então eu fiquei conhecido como Japão. Lá no meu bairro mesmo, a maioria não sabia como que era meu nome, só quando eu entrei no hospital que descobri, o povo me chamava pelo meu nome. Aí quando eles descobriram que era Japão lá no hospital, que eram muitos funcionários, o hospital municipal, eles descobriram meu nome, aí como Japão na política. Aí eles vão saber quem que era o Japão, foi na política, mas lá no meu bairro ninguém conhecia Deusmar, era só Japão.
2: Não, você falando nisso, lá no meu bairro, agora que o pessoal pegou o nome de Eliane, porque eles estão ouvindo a gente pela rádio, pelo canal de TV, que aí tá lá Eliane, eles descobriram que eu me chamava Eliane agora.
3: Foi um susto.
2: Eles agora estão me chamando de Eliane, agora eu levo até susto quando chega me chamando de Eliane.
3: Outra coisa que a gente se acostuma, né, tanto com essa intimidade, né, porque o apelido ele acaba virando uma característica. Quando a pessoa chama a gente de um nome diferente, a gente fala assim, será que é eu mesmo? Já não se reconhece.
2: Você leva até um susto mesmo. Uma pessoa que não era uma vizinha minha lá, sempre me chama de Lana, Lana, Lana. Aí ela chegou, Eliane, eu olhei assim, falei, porque geralmente Eliane, quem o pessoal conhece, o pessoal que trabalha, assim, meio que a gente trabalha, né? Agora, assim, o pessoal, minha família, igual o irmão, as minhas tias, né, que tem uma ainda viva, né? Tudo fala só meu nome, é o meu apelido, igual você, Japão, eu te chamo Deusmar, né?
1: Deusmar, esse apelido eu coloquei Deusmar, porque assim, é o nome de Deus, né? Assim, Deus, eu falei, nem coloca esse nome, é Deusmar. Eu falei, não, eu ia colocar só Japão do municipal na política na época, né? Aí eu coloquei, falei, não, tem um nome muito importante aí que é Deus, né? Eu falei, Deusmar Japão.
2: É o seu nome.
1: É meu nome, Deusmar, né? De verdade.
2: O Japão é o apelido.
1: É o apelido.
2: E tá certo, você é casado há quanto tempo? Casou aqui em Anápolis mesmo?
1: Casei aqui no Interlândia, aqui no Pauterra, né?
2: A sua esposa é de Interlândia?
1: Não, ela é aqui da Jaiara mesmo, de Anápolis.
3: Foi importada.
1: É verdade.
2: E aí, você tem quantos filhos?
1: Tenho um casal de filhos.
2: Como você ingressou na vida política?
1: Olha, eu ingressei na vida política, assim, me pediram. falaram, Japão, você podia ser candidato. Eu tinha um amigo, tem, aliás, tinha um amigo, não tem, o Valdemar. Nós éramos quatro. Que ia ser, pra ser. Na, nós sentamos, conversamos. Um, que se fosse dar o nome, nós era quatro. Um apoia, nós apoiaria um só, né? Uhum. Aí nós fizemos uma pesquisa, o meu nome era o melhor naquele momento.
2: Certo.
1: Foi, aí o. Aí só ficou eu e o Valdemar. O Valdemar ficou só nós dois e eu fiquei. Que chega, um trabalhava, eu sou amigo do fulano da oficina, sou amigo do Cicrano, o outro falou, o outro é meio freguês, eu não vou mexer com isso não. E saiu, não me apoiou, mas quem apoiou mesmo foi o Valdemar. Dos quatro, ficou eu e o Valdemar, nós era cinco. Aí nós continuamos a carreira política e continuamos assim, eu trabalhava no municipal conhecido como Japão do Municipal.
2: Foi a primeira vez que você candidatou, que você ganhou?
1: Não, a primeira, vou te falar, aconteceu tanta tragédia na primeira, que eu desanimei, não ia mexer mais não, mas fui bem votado. Na primeira política, quando eu coloquei meu nome, eu não tinha condições de colocar nem gasolina no carro, não tinha condições de colocar nem gasolina. Aí eu fui para um partido, é esse que eu agia hoje, 36, era o PTC, se eu me lembro era o PTC. Aí eu fui candidato nesse partido, me chamaram para ser candidato, a Unaide era a presidente do partido na época, não, pegou a presidência do partido, aí eu fui candidato nesse partido, né? Inclusive, nessa época, eu fui o mais bem votado do partido, certo. O PTZ.
2: Foi
1: em
2: que ano isso, lembra?
1: Foi em 2012. Aí eu vou te contar a história que aconteceu. Eu não tinha um material. Se o Onaide não me dá uns materiais, eu não tinha condições de fazer. O Onaide que me deu. Então, às vezes eu passei muito puxa saco do Onaide. Não é, o Onaide sempre me ajudou. A Onaide foi e comprou um santinho pra mim. Nem santinho eu tinha.
2: Ué, mas nem santinho o partido oferece?
1: Não, vou te chegar lá a história. Aí, do partido, não, se vão nadar em santinho, em bandeira, eu não tinha condições e não tinha gasolina. Era 25 litros por semana.
2: Certo.
1: E dava, eu nunca via minha gasolina nesse partido. Na época, eu não via minha gasolina. Não vinha meu material, não chegava. E esse era 3 meses, né? Aí a Onaide pegou, deu 40 mil, depois ela até ligou numa gráfica, eu quero que faz pro Japão mais 40 mil, eu não esqueço disso. E nisso...
2: Mas isso aí, 40 mil de santinhos, né?
1: De santinhos.
2: Da sua propaganda política.
1: Da propaganda, mas eu não tinha condições nem de colocar adesivo. Eu tinha um amigo, Maurício, que do cigarro, lá da Vila Brasil, aí ele mandou fazer um citru pra mim. Mas aí, eu peguei e falei, tinha que colocar só em carro de amigos. Aí eu coloquei, cara, Japão, vou tirar o seu citru, porque fulano tá me dando tanto. Eu vou tirar o seu. Aí eu peguei e falei pra eles, não tenho condições, então coloca o deles. Aí eu falava, você vai tirar ou não? O Maurício me deu um pouco de citru, eu tinha muito pouco, aí os carros ficou só dos amigos mesmo, né?
2: Certo.
1: Aí fui buscar meu material, nada do material chegar. Esse que o partido dá, né?
2: Isso em que ano que o senhor falou mesmo?
1: 2012,
2: a primeira foi a
1: primeira política. Aí o santinho não chegava. Aí um dia eu chegava e falei, agora eu vou trabalhar. E a gasolina também não via. Eu falei, mas covardia, será porque eu sou pobre, não tenho condições?
2: Não, mas geralmente, eu vou te falar, não sei se você vê como eu vejo. Eu penso o seguinte, geralmente os partidos, eles injetam naquelas, pensa assim, aqueles ali não vai fluir igual os outros, aí vai injetando dinheiro lá da frente, lá de trás.
1: Fica
2: de escanteio praticamente, não fica? Eu acho que não ganha, eu acho que tem um pouco de santinho, é muito, e olha lá.
1: Aí um amigo meu...
2: Eu não sei se isso é verdade, se tá agora, tá...
1: Não, mas é verdade, isso é verdade, sim. Porque aí chegou o meu, mas não vou falar o nome do candidato aqui. Aí chegou o meu material com a minha foto e o número de um certo candidato. Aí eu em vez de pegar um menos pacotinho, eu grilei, falei, não vou mexer mais, desisti. Um mês antes, era 3 meses na época. Desisti e parei. Vou mexer com isso, não. Isso aí é carta marcada. Eu pensei comigo, né? Carta marcada. Aí parei, falei, andando, e no dia da política eu nem fiquei preocupado com urna nem nada. Ah. Eu tô sentado num bar lá no São José.
2: Você
1: do
2: mesmo
1: Paulo,
2: sem dinheiro?
1: Sem dinheiro, mas, sem nada.
2: Você até desanimou.
1: Desanimei. Ah. O único que me deu uma forcinha assim também é o Ademar, que me ajudou na gasolina, falou assim pra mim, o Ademar Santino. Virou, Japão, seu nome é bom, vai. Eu falei, Ademar, não adianta. Lá é carta marcada. Eu falei, Ademar Santino, não adianta. Não, Japão, vai. Aí eu falei, nem gasolina que tá aí. Pegou, me deu, na época, R$200. Toma, Japão, vai. Ah. Seu nome é bom.
2: Ele te fortaleceu.
1: Não, mas aí eu falei, eu desanimei, né? Aí um outro amigo, eu tô sentado lá no bar do Túlio, lá perto de casa, até faleceu um amigo meu das antigas. Tô lá no bar do Túlio, quando chega a história, eu chego um amigo também, senta, sabe? Deixa eu lembrar que foi o Haroldo. Não, foi o Divino da Capa, sentou e falou assim, não, Japão, vai na política, tá bom, vê se consegue. Eu não consigo mais fazer, as gráficas não pega pra fazer mais material naquela época, né? Aí ele pegou e falou assim, toma aqui, vai, enche o tanque, vai rodar, que seu nome é bom. Eu falei, não, não compensa não. E desisti, né?
2: Você desisti
1: um mês antes, eu falei, não vou mexer com isso.
2: Vou trabalhar.
1: Não, meu nome não compensa não. É. Aí eu tô sentado lá no bar do Paulinho, aí abrindo nas urnas, aí falando no Japão, falei, ó, eu vou acabar ganhando. Eu vou acabar ganhando. Foi aonde eu desisti, né? Aí eu ainda tive 998 votos.
2: Peraí, você sem dinheiro nenhum, que você falou, sem gasolina, ganhando a ajuda de um, tem gente que enfia, injeta um monte de dinheiro nessa política e não consegue ter o tanto de voto que você tem.
1: Verdade.
2: Você teve na primeira, né?
1: Na primeira eu fui mais bem votado, que o Cabo Jacinto era o vereador do partido. Ah, ele teve 980, eu tive 998.
2: Você passou na frente?
1: Passei, aí eu fui o mais bem votado do partido na época. Aí eu não ia mexer mais, aí aquele Delcimar ficou atrás de mim correndo pra mexer com o político, voltar formando partido.
2: Delcimar
1: foi o vereador. Delcimar agora, nesse mandato passado, é o Delcimar, o moreninho.
2: Não dá pra lembrar de todos assim, mas a gente, né, vamos falando aí.
1: Aí ele, eu não queria, correndo, ele me colocou, conseguiu colocar. Aí eu fui eleito.
2: Não queria ir?
1: Não, eu não queria, eu falei, não, lá é carta marcada, eu não tenho condições de material, nem nada, só que o Carlos Antônio era o candidato a prefeito. É. Material não faltou, o Carlos Antônio não deixou faltar gasolina nem material. Aí foi bom demais, e muitos amigos viram que tinha chance e me ajudou mais, sabe? Mas eu não gastei.
2: Viu o tanto de votos que você teve, porque você tinha chance,
1: olha. E o Carlos Antônio foi um cara assim, que não deixou faltar a gasolina, e os amigos não deixou, e eu rodei. E tem um cara também que me ajudou muito, chama César Donizete, que no último dia
2: do PT,
1: ele me chamou, eu falei, ó, mas
2: ele
1: eu
2: era presidente do partido, né?
1: Ele me chamou, não, Japão, eu falei, ó, eu não vou pro partido, no... e ele falou, não, Japão, eu vou te dar uma força. Eu não tinha nem pneu no carro mais pra andar, que era o carro da minha mulher, que ela comprou, juntou. Ela tem ele até hoje, um Prisma. Aí eu parado lá no Jiboy, ligou, não, eu vou dar uma força pro Japão, que agora é o final. Aí eu lembro que eu não esqueci, o César Donizete me deu R$1.000, falando assim, não, tô te dando uma força, não tô pedindo pra você vir pro partido. Aí eu

0: Ela tem até hoje um Prisma. Aí eu parado lá no Jiboy e ligou, não, vou dar uma força pro Japão, que agora é o final. Aí eu lembro que eu não esqueci, o César Donizete me deu R$1.000, falando assim, não, tô te dando uma força, não tô pedindo pra você vir pro partido. Aí eu olhei nesse cara assim, falei, eu nem conheço esse rapaz. É. Aí eu olhei nele cima e baixo, assim, falei, não, Japão, eu só quero te dar uma força. Eu quero que você ganhe a política, seu nome dá bom nas pesquisas. Eu fiquei tão satisfeito, foi R$1.000. Eu mandei dar uma revisão no carro e comprei 4 pneus por R$80, que nem pneu tinha um carro, tava tão careco laranja. É. Conseguiu comprar uns usados. Foi R$80.
1: É política raiz.
0: Aí eu fiquei, eu não esqueço que ele foi, R$1.000 pra mim foi um momento, eu fui lá, que o carro era da minha mulher, né?
1: Quer dizer, você saiu ganhando de um amigo que gosta, de outro e cada um foi...
0: E eu não esperava, o último foi o César Donizete, chegou com mil, falou, me deu R$1.000, eu fiquei assim, não, você não quer, falei, ele falou, não, rapaz, eu tô te ajudando.
1: Porque sabia que você tem potencial.
0: É, ele, tô te ajudando, era a última semana, ele falou, não, você não pode parar a última semana. Eu nunca esqueci disso. Aí eu falei, porra, ele de outro partido, e eu briguei com esse partido e ele de outro partido e me ajudou. Não foi que eu briguei, foi uma turma que trabalhava lá e me tiraram do hospital. Foi a raiva, não foi ele, não foi o Gomide, foi a turma que entrou no hospital e achava que mandava no hospital e tirou do hospital.
1: Porque tem gente nesse negócio que trabalha no poder, assim, no funcionalismo público, tem esse negócio, né?
0: Tem, que
1: eles querem puxar o tapete do outro, gente.
0: Ele chega...
1: É, toda profissão tem isso, né? Só a nossa não.
0: É, mas o órgão público não é uma firma particular, né? É. Então, as pessoas chegam por cima e não chegam. É, às vezes, assim, o funcionário efetivo tinha que ter mais valores. Não é os que entram agora, não. Tudo
1: chega
0: bem.
1: Chega os que entram, quer mandar naqueles que
0: estão há muito
1: tempo, né?
0: Está muito tempo. Olha, se eu fosse prefeito, eu ia olhar muito esse pessoal mais antigo, sabe? É os funcionários que vêm carregando a prefeitura há muitos anos, né? Então, eu que...
1: Você tá falando nisso, essa semana eu testemunhei no sábado, na minha igreja, uma pessoa que trabalha aí dentro da prefeitura, que ultimamente ela dando o testemunho dela lá na igreja, tanto que as pessoas perseguem, que entra e começa a perseguir, porque é chefe, pega um cargo maior e pensa que pode, que não pode fazer, desmandar e mandar nas pessoas do jeito que faz. E a gente vê isso sempre, essas aqui na rádio, o pessoal sempre fala, não vou citar nome de ninguém, mas acontece isso, muita perseguição.
0: Não,
1: né?
0: Acontece. Igual, quando esquece a gente, quando a gente é avisado, é ruim demais. Mas.
1: Amigo, vamos voltando, nós não terminamos. Aí, o último dia você ganhou lá na última semana, R$1.000, arrumou os pneus do carro, e aí?
0: Arrumei, enchi o tanque, eu andava, era com 5, 10 reais, que era mais barato na época, né? E esse dia que o César Donizete me deu o dinheiro, você pode perguntar a ele. Eu falei, César, eu parei aqui no Jiboia, porque esse é meu amigo, eu vim beber aqui de graça que eu parei aqui. O carro tá sem gasolina, não dá pra mim aí, não. É. Ele me chamou, ele tava lá no ali perto do César, ele me chamou lá, né? Ele falou assim, você não tem quem arrumar pra você vir aqui? Eu falei, não, eu vou embora, que aqui o carro desligar vai parar dentro da minha garagem, que é só descida. Eu ainda falei pra ele, né? Ele falou, não, vem aqui. E você acredita que eu fui, cada baguelinha eu desligava o carro, consegui, o carro chegou lá. Quando ele me deu, assim, aí nós conversamos, aí eu falei, olha, eu não gosto de, assim, eu tava com raiva do partido por causa do pessoal que me tirou do hospital municipal. Eu falei, eu não tenho raiva deles, eu tenho raiva da turma que entrou lá e fizeram e me tiraram, e eu tinha ali como minha casa. Eu saí de lá.
1: Quantos anos de hospital municipal?
0: Eu fiquei só no hospital municipal 28 anos.
1: 28 e te tiraram?
0: Tiraram e nunca tinha.
1: E te colocou aonde?
0: Nunca.
1: Aí você entrou?
0: Fui pra Secretaria de Saúde, fui dirigir uma ambulância. Me puseram, mas eu achei bom, porque eu achei que me tinha jogado eu lá pro UPA da Vila Esperança. Aí eu fiquei nervoso demais, falei, pra lá eu não vou, é muito desaforo. Você está com raiva de mim? Pode me mandar embora, mas pra lá eu não vou. Ninguém nunca mexeu comigo, fui envolver nessa política, agora fica esse tipo de coisa em cima da gente. E me tirou, colocou eu de maqueiro, consegui trabalhar de maqueiro, colocou eu na portaria, eu falei, não põe eu na portaria, porque eu tenho dó das pessoas. Aí colocou, me colocar na portaria. Quando colocou na portaria, quando eu ia lá, não via ninguém tomando banho, eu ia lá, olhava o paciente, deixava a pessoa entrar. Eu sempre, meu coração assim.

0: generoso.
1: Generosidade, gente.
2: Eu falei, não me coloca na portaria, me colocaram. Falei, aí eu vou deixar o povo entrar, porque eu não sei pra lá não. Foi aonde assim, aí eles pegaram e me tiraram do hospital. Aí um colocou de maquiagem, eu falei, não, tô aqui pra trabalhar. Se pôr eu pra limpar o chão, vou limpar, mas eu tô aqui pra trabalhar. Mas o diretor que entrou, parece que ele tinha raiva de mim e me tirou mesmo do hospital, sem mais, sem menos. Eu fiquei muito revoltado. E eu gostava.
0: Depois, vamos ver a virada. Eu gosto de contar a virada, né? Vamos ver, é bom contar a história boa. E aí, veio a política, você perseguiu você, você saiu do hospital, você entrou na segunda vez no seu mandato, para participar da
2: política.
0: Da política. Aí, faltando uma semana, ele te ajudou, e aí?
2: Aquele mesmo.
0: Aí você ganhou.
2: Aí eu ganhei. Ah. Aí eu tive 1.588 votos. Juro pra você, não gastei um tostão do meu bolso. Se gastou sim, foi as pessoas que me ajudaram.
0: De cada um.
2: Os amigos. Eu falo, o Maurício eu nunca esqueço, na próxima de novo ele pagou mais 20 citruque. Era caro. Pra mim era caro, que é o valor, né? Aí a Onaide me ajudou. Todo mundo. A Onaide sempre me ajudou.
0: E aí, você assumiu como vereador. E esse pessoal? Eles fizeram?
2: Não, eu cheguei no hospital, cumprimentei todo mundo, olhei neles assim, mas cumprimentei também. Eu não fiquei com mágoa. Eu fiquei com mágoa, foi só naquele momento. Ah. Aí eu saí candidato, depois eu pensei, eu vou ir pra ganhar mesmo. Aí eu tava trabalhando.
0: Aí você já assumiu como vereador?
2: Aí eu assumi como vereador.
0: Gente, vou dar uma pauta aqui, uma pautinha, porque eu tenho que puxar o apoio cultural. Essa história a gente vai continuar daqui a pouco. Ele vai contar para nós como foi o trajeto dele como vereador e como que ele vai fazer agora, como que ele tá daqui para frente, se vai ser candidato, quem ele tá ajudando. Ele vai falar um pouquinho da política atual. Se der tempo, né, Júlio, já falta, como esse bate-papo é bom, passou rápido demais. Mas vamos de apoio cultural, daqui a pouquinho voltamos.

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0: Estamos de volta na programação do Visão Geral, são 18 horas 41 minutos, essa é a melhor do seu rádio. E a gente tá aqui batendo papo, falando de trajetória, falando de política, superação, com ele que é nosso grande amigo, né? Ele também faz parte da nossa programação agora, espero que volte mais vezes por aqui para conversar sobre esses assuntos políticos, né? O nome dele é conhecido como Japão pelos queridos, né? Japão por todas as pessoas que já estão familiarizadas aí pelo trabalho dele, mas é Deus Mar. Deus Mar. Seja novamente bem-vindo à nossa programação do Visão Geral. E a gente continua batendo papo, né? Sobre aquele assunto que a gente estava ali antes do intervalo, falando um pouco sobre a sua trajetória. Teve momentos altos, teve momentos baixos, mas você venceu, é isso mesmo, né?
1: Verdade.
0: Me conta um pouco aí, depois que você passou por essa situação de afastamento, né? Você estava trabalhando ali no hospital, o que que se sucedeu após esse momento de virada de chave?
1: Não, a gente falou agora, Japão, tira esse povo, mas todo jeito isso aí, que mudou o prefeito. Eu falei, não, eu quero é ver eles bem, eu não quero problema, eu só quero ver. Só que eu fiquei muito triste naquela época, que eu chegar até nem dormi quando me tiraram de lá, que eu tinha ali como minha casa. Nem dormi. E eu fiquei nervoso demais, o Ademar Santillo era muito meu amigo, o Ademar já ligou para um amigo meu, falou, não deixa o Japão fazer besteira, que ele ficou sabendo da história. Aí alguém ligou para ele, e ele ligou, um amigo meu, que era até compadre, Zé, era padrinho, eu sou padrinho do filho dele. Aí o Zé correu, me chamou, falou, já, o que que foi? Aí juntou uma turma, queria até lá no hospital pra me voltar. Eu falei, não, com aquele homem lá eu não volto, não tem como eu voltar. Aí juntou uma turma de amigos que queria até ir lá na época. Aí eu peguei e falei, não, vamos mexer com isso, não, vamos deixar pra lá.
2: Aí
1: Deus
2: veio,
1: é que sabe.
2: Aí veio a política, você ganhou, consolidou, né? Seu nome na história, não é isso?
1: Verdade.
0: Ficou marcado, né?
2: Ficou marcado aí a sua consolização, é consolização, é isso?
0: Consolidação.
1: Uhum.
2: E consolidou, né? Na história de Anápolis, com
1: 1.588 votos.
2: Uhum. Você ficou de que ano a que ano?
1: Fiquei de 2016 a 2020, a eleição assumida em 2017 a 2020.
2: E nesse tempo todo, você entrou, você que foi proibido de entrar lá no hospital municipal?
1: Não, antes de ser vereador.
2: Antes de ser vereador. E depois que você se elegeu, quem foi o pessoal lá? Como ficou?
1: Ué, eu cheguei, entrei lá, ninguém falou mais nada, mas era assim, eu não tinha assumido ainda, eu fui lá só pra agradecer os amigos, os amigos antigos lá do hospital.
2: Me deram força pra você.
1: Me deram muita força, eu entrei lá, fui agradecer de um por um, ninguém falou nada, e tinha um tal de Rogério, que é meu amigo, falou, a mulher disse que não é pra você entrar aqui não, era outra diretora já. Aí eu falei, não, vou entrar sim, agora, mas eu não tinha pegado a carteirinha de vereador, depois eu falei...
2: E depois que você pegou a carteirinha de... Não, mesmo você ter ganhado, ela não queria que você entrasse no hospital?
1: Ele foi avisado pra mim não entrar. Assim, ele me falou, você não pode entrar aqui mais.
2: De novo?
1: Aí eu fiquei triste.
2: Mesmo você ganhando como vereador, só que não tinha assumido, você foi lá agradecer os votos?
1: Fui lá agradecer e teve isso.
2: E eles também puxaram o seu tapete?
1: Aí foi aonde eu tomei raiva do partido PT. Eu não tenho raiva do Gomide, o Gomide é a pessoa mais boa, mas eu falando, eu fiquei com raiva.
2: Não, ele não tem mágoa de ninguém.
1: Nossa senhora, ele...
2: Muitas vezes são as próprias pessoas que fazem isso, né?
1: As pessoas que eles colocam, eles não sabem. As pessoas tinham que ver primeiro. E eu tinha sido suplente, eu era suplente. Ah,
2: mas aí, quando você assumiu como vereador, como ficou?
1: Não, aí já tinha passado, né? Porque mudou toda a diretoria, aí mudou o hospital.
2: Foi o João.
1: O João, mas eu saí, foi quem tirou mesmo, foi na época do João. O João sumiu um mês depois, eu não sei se ele era amigo, o diretor amigo. Um mês depois o cara não queria nem saber de mim lá, o diretor. Eu não vou falar nome, não entendi
2: mesmo,
1: a minha. Eu falei,
2: mesmo você sendo vereador.
1: Não, eu não era na época.
2: Mas quando você, tô falando de quando você assumiu como vereador, como você foi tratado lá dentro?
1: Foi bem, não, ali eram os amigos antigos. Aí, quando, como vereador, aí era o prefeito Roberto, ia nomear as pessoas, né?
2: Ah, aí o Roberto que ganhou.
1: Outro tratamento. Mas quando ele estava lá, quando o João assumiu no lugar do Comid, primeiro mês me tiraram do hospital municipal, eu que iria conversar com o diretor o porquê estava fazendo aquilo comigo. É, eu não tive chance de falar. A menina falou, ele não quer você mais aqui. Ele falou que não quer você mais aqui. Eu falei, por quê? Será que é política? Eu fui candidato? Será que é por isso? Eu não roubei, não fiz nada. Eu trabalho aqui desde criança.
2: Mas você não foi lá no Ministério Público?
1: Não, eu fui só na secretaria, não fui. Eu não queria prejudicar ninguém. Eu nunca quis prejudicar ninguém. Eu me prejudico para não prejudicar ninguém.
2: Mas que bom que você ganhou, você deu a volta por cima, como diz, sacudiu a poeira e deu a volta por cima. Você ficou 4 anos no mandato, teve oportunidade de, com outra gestão, foi tratado bem, recebido bem lá dentro, com certeza.
1: Foi recebido bem.
2: Até hoje recebido bem.
1: Até hoje, quando tem uns amigos mais antigos e lembra da gente, é recebido bem. Eu acho, eu tinha ali com minha casa, até hoje eu olho aquilo ali, acabou, né? Mudou tudo. Mas tirou bem eu na época, ia acabar mesmo, que eu saía, deixa eu te contar a história que a minha vida era muito simples e eu saía de casa, que eu almoçava no hospital, café da manhã no hospital, almoçava lá, café
2: só
1: da tarde,
2: dormir no hospital.
1: Você acredita que eu ficava até de noite conversando com os amigos antigos? Aí foi passando, foi mudando a gestão.
2: Você tinha amor pelo que fazia?
1: Não, eu tinha amor pelo hospital municipal. Nossa,
2: pelo trabalho.
1: Pelo trabalho. Colocou eu ali, eu achava que ali era a minha casa. E eu tenho, assim, vontade de voltar àquela época. Tinha que era tudo manual, né? Hoje, tudo no sistema. É, os médicos eram amigos da gente, ajudavam a gente mesmo. Eu chegava e tinha uns médicos que já morreu, a maioria. Mas 80% dos médicos que eram meus amigos já foi tudo embora. É, eu chegava ali, conversava com eles pessoalmente, ela atendia o povo. Nossa senhora, era bom demais. Eu falo assim, se eles estivessem aí hoje, era tão

0: conversava com eles pessoalmente, ela atendia o povo. Nossa senhora, era bom demais. Eu falo assim, se ele estivesse aí hoje, era tão bom, porque a gente tinha o prazer de chegar e mudou tudo. A rapaziada mais nova, é no sistema. Mas mesmo assim, quando aqueles médicos antigos eram bons, que eles passavam, eles falavam, não, vai lá na minha clínica, atendia a pessoa de graça pra mim. Eu ficava com aquilo assim, eu falei, meu Deus, o que acontece? Por que isso é bom assim pra mim? Mas eu era querido lá no Hospital Municipal.
1: Então, a gente é parte de uma comunidade também, né?
0: É.
1: A comunidade do hospital, o ambiente ficava leve pra trabalhar.
0: Ficava leve. E o povo procurava muito meu nome lá, entendeu? O Japão, tava. Não era que eu colocava na frente, eu conversava com o médico. Às vezes o povo chegava lá, dava fila, e o cara, cadê o Japão? Eu ia lá, conversava com o médico atendia ele. Aí muitos falavam, passou na frente, não era assim, que às vezes o médico dava até de repouso, eu tinha liberdade de entrar lá na sala deles, aqueles médicos mais antigos, hoje não tem nenhum, se tiver uns quatro aí atendendo, mas é em Portim, eu não vejo mais, eu fui com, hoje eu encontrei um das antigas aqui que trabalha na OSEG, o doutor Zé Alves também.
2: Zé Alves, eu lembro dele.
0: O médico bom demais.
2: Eu acho que eu lembro. Qual que é a área dele mesmo?
0: Ortopedista.
2: Ortopedista, eu acho que eu lembro dele. Eu quebrava sempre meu pé, eu chegava lá no hospital. Hoje eu quebrei já os dois pés, assim, um do lado, um do outro. Já quebrei meu braço. Sempre eu era atendida lá no municipal. Sempre foi bem atendida, graças a Deus. Mas, Japão, o que você vê aí hoje a política atual? Nós temos ainda 8 minutos, não, 8 minutos aqui, dá pra gente falar um pouquinho. Como que você vê, hoje são vários candidatos, né? A política hoje, tanto para deputado estadual, deputado federal, senador, como que o senhor vê hoje essa, a atual, nessa eleição de 2026? Tá mais difícil?
0: Hoje eu simpatizei muito com a Graciele.
2: Certo.
0: Graciele foi uma candidata que eu tô ajudando e vou ajudar até o fim, porque eu conversei e senti muita sinceridade com ela, sabe?
2: É.
0: E o Daniel da Agrobom também, conversei
2: Daniel
0: com ele.
2: Daniel da onde?
0: Agrobom.
2: Ele não é daqui de
0: Anápolis,
2: não?
0: Não, é prefeito de uma outra cidade. Era, né? Hoje ele é deputado federal.
2: Ah, tá.
0: Aí eu conversei com eles, senti muita sinceridade, conversei com eles mesmo. Então, foram os dois candidatos que eu conversei, não corri atrás, não fui atrás. Eles vieram, me procuraram, eu senti sinceridade.
2: Firmeza.
0: Estou ajudando eles e tem pretensão voltar a ser candidato a vereador.
2: Tem proposta também de algum partido ou continua?
0: Não, eu tô hoje no Agir.
2: Certo.
0: No Agir. É um partido que eu vou continuar nele até o fim, que é um partido que cumpre, que até a deputada tá lá, é um partido que cumpre com a gente, então a gente tem que estar junto. Hoje o vereador nosso é o Fred Godoy e o Ananias, né?
2: Ah, é o Ananias também, Ananias, gente boa. Um abraço pro vereador Ananias, gente boa demais também.
0: E o Fredinho Godoy, eu tô com eles lá e eu sou de palavra e quando eu tiver, ele tiver junto comigo, eu tô junto com ele e eu tô com a Graciele, não tô assim pedindo voto para governador, vou ser sincero, eu vou ficar com o Marconi porque foi mais leal para Anápolis. Assim, foi muito bom para Anápolis, eu vejo muito isso, desde criança. Então, eu vou ficar com o Marconi para governo e senador, não sei quem que eu vou votar ainda, vou pesquisar. Deputado federal, eu já tenho federal e estadual. Agora para presidente ainda tô. Mas eu sou mais para direita, mas eu tô ainda analisando tudo, vou escutar as propostas, eu vou ver o que é melhor para Anápolis. Para Anápolis não, para o Brasil, né?
2: Ah.
0: Nós precisamos desses candidatos e para o nosso estado. Eu tenho que ver o que é melhor para o nosso estado.
2: Deusmar, você que sempre mexe aí, mexeu muitos anos na área da saúde, está aí no meio da população, ajudando um, ajudando o outro. Como está a saúde aqui em Anápolis hoje? Como que o senhor vê a saúde aqui?
0: Eu vejo que não está boa ainda. Não está boa. Às vezes aqui, eu tenho que falar a verdade. Hoje o prefeito está bom, atende o povo até na rua. Mas assim, eu queria que atendesse todo mundo. Porque eu tenho várias pessoas que pedem para mim, eu não tenho mais acesso para ajudar. Endoscopia, ultrassom, vasectomia, e fica

0: na fila esperando, já tem tempo, ele procura, me ajuda lá. Eu falo, eu não tenho mais acesso. Quando eu tinha acesso, eu ajudava. É igual o prefeito chega e resolve. Hoje eu vejo o prefeito mostrando, dou até os parabéns para ele. Mas tem muita gente ainda que está precisando. Tem gente mais na fila. Então vamos acabar com essas filas.
1: Essa regulação, eu acho que deveria ser feita diferente, né? Essa é a regulação que está mais demorada, né?
0: Eles tinham que.
1: Né? Apesar de que a fila. Eu não posso falar também assim, porque essa semana vieram me perguntar, parece que queria operar uma pessoa, mas queria mandar ela para outra cidade. Eu falei, ainda tá tendo desse jeito, ainda tá continuando do mesmo jeito?
0: Porque aqui, eu vou te explicar, aqui é muito lotado mesmo, realmente, saúde nossa é muito lotada, que eu trabalhei, é difícil, porque antigamente chega carro de cidadezinha pequena, que a cidade não tinha hospital, chega, vai atender, que o pessoal não atende, nosso pessoal da nossa cidade, o povo fica reclamando. Eu, às vezes, eu discrimino prefeitura, nem nada, não. Eu fico assim, quero ajudar. Só que agora tá tão bom esses hospitaizinhos que abriu, foram todos esses hospitaizinhos que tá fazendo essa cirurgia, e o povo tá aproveitando e tá saindo a cirurgia, tá indo para esses hospitais. Não era da minha época, não. E eu tô achando tão bom porque tá melhorando mesmo. E esses hospitaizinhos tá muito bom, quer dizer, novo. E tem os a preparo tudo. Tem muitos amigos que tá saindo para fora, fazer. Para fora não, manda para lá e é bem atendido. Esses novos hospitais de cidades pequenas.
1: Certo. Gente, já está faltando 4 minutinhos apenas para a gente encerrar a nossa programação. A gente viu aqui que você saiu em destaque aqui na coluna Gente Que Faz. E eu quero que você aproveite esse momento, né, que a gente põe para você fazer suas considerações finais e passa sua mensagem aí, né, para o povo anapolino. Anápolis no mês passado fez 119 anos e também para aquelas pessoas que estão aí falando, que muita gente tá falando, vou deixar de votar, isso não é bom para ninguém, né?
0: Isso não é bom.
1: E então, você que já foi vereador, tá aí sempre fazendo o seu trabalho aí comunitário, passa aí uma mensagem para essas pessoas que estão aí descrente da política, que não estão querendo nem votar.
0: Eliana, eu, assim, até eu às vezes fico descrente, mas a gente precisa votar, escolher as pessoas que, né, que ajudam as pessoas. Não é que hoje não tem jeito. A política, se não tiver dinheiro, não é fácil ser eleito. Mas pegar as pessoas, olhar quem é quem, quem vai fazer, olha o caráter da pessoa. Isso é. Eu queria, assim, porque tem gente que fala, nem lá eu vou voltar, eu não preciso ir mais, mas tem uns que já falam assim, eu vou porque depende do meu voto. Então, eu peço essas pessoas, esse jovem, analisa, olha o passado da pessoa, analisa tudo. Nós temos umas boas. Hoje fica uma briga lá no governo federal. Olha bem, analisa qual o governo, o que é o melhor para a proposta, o que vê o passado daqueles candidatos, vê a história deles. Vamos trabalhar, vamos votar sim, gente. Vamos votar, porque nós votando, aí você escolhe a pessoa que você quer, né? E que, infelizmente, tem muita sujeira na política, mas escolhe as pessoas, que tem muitas pessoas boas lá dentro ainda, que nós temos fé que vai dar certo.
1: Eu acredito também, o Japão, aquelas pessoas que não votam, elas não têm direito de reclamar de nada também, porque ela está dando a vez dela para outra escolher para ela, né?
0: É isso, que ela deu a vez, ela não pode reclamar de nada, porque não votou, que se votasse podia falar mal do candidato que votou, né? Não, fala mal sem votar, sem ir lá. Então, gente, vai votar, escolhe as pessoas certas, vai dar tudo certo.
1: É isso aí, gente. Hoje nosso bate-papo foi com o Japão. Conhecido como Japão, mas o nome dele é Deusmar, né? Ele fez parte da coluna Gente Que Faz. Deusmar Japão, ou Deusmar Chaveiro de Oliveira, conhecido como Deusmar Japão. Ele foi o nosso entrevistado de hoje aqui na Nova FM, nosso bate-papo. em nome de toda a nossa equipe aqui da Nova FM, agradeço imensamente sua presença aqui hoje. A POM nos ajudou a fazer a programação do Visão Geral.
0: Obrigado. Boa noite para vocês e os ouvintes, porque a Nápoles é uma cidade muito acolhedora, então a nossa cidade é boa demais. É uma cidade, pra mim, é a melhor do Brasil, né?
1: Tá certo, é isso aí, né, gente? Eu acho que a gente viaja, pode ser pra onde for. Quando a gente chega aqui e fala, nossa, ainda bem que estou aqui, que voltamos pra casa, né?
0: E a população de Anápolis é boa demais. Eu conheço gente demais aqui em Anápolis, um povo acolhedor demais. Então, nós temos que ajudar essa cidade. Eu quero ser candidato para ajudar mais essa cidade.
1: É isso aí, gente. Depois nós vamos trazer o Japão aqui para continuar o nosso bate-papo. Foi muito bom recebê-lo aqui. Muito obrigada a você que esteve aí com a gente. Agora fica com a Voz do Brasil, Júlia Santana.
2: Gente, lembrando, né, que nessa política você não achou seu voto no lixo. Vai lá votar, vai fazer jus, né? Algo que é tão importante, é um poder de decisão que está nas suas mãos. E não se abstenha disso, né? Faça parte da mudança que você quer ver na sua cidade, no seu país. Participe ativamente na política. A gente deixa aquele beijo, aquele abraço para você e voltamos amanhã. Tchau, tchau.
0: Tchau.

0: sou da Voz do Brasil, Luciana Vasconcelos e Luciano Seixas.
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0: Devem ficar de olho, o número de serviços disponíveis em órgãos do Poder Público Federal deve aumentar. E assim, podem surgir novas oportunidades de negócios.
1: E como funciona? Por meio de plataforma, o órgão público divulga uma necessidade de serviço ou de aquisição de alimentos. E os fornecedores cadastrados podem enviar suas propostas com o preço pelo qual realizariam o trabalho.
0: Quem tem mais informações ao vivo é Gabriela Noronha. Boa noite, Gabriela.
2: Boa noite, Luciano. Boa noite a todos os ouvintes da Voz do Brasil. Boa noite, Luciana. Olha, é isso mesmo. Bancos públicos, Correios e outras entidades federais, como o Fundo Nacional de Desenvolvimento da Educação, o FNDE, vão utilizar a plataforma Contrata Mais Brasil para contratar e pequenos reparos e também outros serviços. Com a assinatura do termo de adesão nesta segunda-feira, as instituições públicas se somam aos demais órgãos federais, como escolas, prefeituras, governos estaduais e também que já utilizam, né, a ferramenta para contratar os serviços. A lista inclui profissionais de diferentes áreas, como explica o ministro do Empreendedorismo, da Microempresa e da Empresa de Pequeno Porte, Paulo Henrique Pereira.
3: É a possibilidade de uma escola contratar o pedreiro, o pintor do bairro, que às vezes tem a filha ou o filho estudando na escola, para fazer o serviço público, ao invés de mandar esse dinheiro para uma grande empresa. É um hospital que vai comprar comida de um produtor local, ou uma agência do Banco do Brasil que vai buscar lá a cozinheira para fazer um evento, que é uma empreendedora local, deixando o dinheiro nos territórios, nas localidades.
2: E olha, para participar, o MEI e microempresas devem acessar a plataforma com a conta gov.br, informar o CNPJ, realizar o cadastro no sistema de cadastramento unificado de fornecedores e, quando necessário, selecionar os serviços que oferecem. A partir daí, eles poderão enviar propostas para oportunidades disponíveis em seu município ou região. E a contratação é realizada toda de forma digital e pode ser concluída em até 5 dias após a publicação da demanda pelo órgão público. A secretária-geral do Ministério da Defesa, Sinária Wagner Fredo, conta como o sistema auxilia a contratação de serviço nas Forças Armadas.
4: Há uma conexão com os fornecedores locais para serviços de pequena monta. Então, a partir desse valor, que são aquisições até 13 mil, são feitas essas contratações. E hoje, dessas 390 unidades cadastradas, 148 já fizeram pelo menos uma aquisição.
2: E olha, a plataforma e o formulário de cadastro para fornecedores e órgãos públicos estão disponíveis no endereço oficial contratamaisbrasil.sistema.gov.br. Luciano.
1: Muito obrigada, Gabriela Noronha, pelas informações ao vivo aqui na Voz do Brasil.
0: O governo federal publicou no Diário Oficial resolução que define os segmentos que têm direito a crédito pelo Plano Brasil Soberano.
1: Tem direito a solicitar empréstimos ao BNDES, Banco Nacional de Desenvolvimento Econômico e Social, exportadores afetados pelas tarifas extras impostas pelos Estados Unidos e companhias e fornecedores que estão sofrendo com os conflitos no Oriente Médio.
0: Também podem acessar os recursos, projetos industriais e tecnológicos nas etapas de lavra associadas a beneficiamento, refino ou transformação de minerais.
1: E ainda produtores de fertilizantes e setores industriais de relevância para a balança comercial brasileira.
0: Usa o pedágio eletrônico nas rodovias, aquele que você passa sem parar na cancela e efetua o pagamento depois, agora pode acompanhar seus registros por aplicativo.
1: Em um só local será possível conferir as passagens em pedágios, os valores e até...
5: O eletrônico chamado de Free Flow permite a passagem de veículos pelos pontos de cobrança sem a necessidade de parada em cancelas ou cabines fiscais. E a partir de agora, o motorista que usa esse sistema vai poder consultar todos os registros de passagem por meio do aplicativo CNH do Brasil, que tem mais de 81 milhões de usuários. Será possível consultar registros nas rodovias que utilizam o sistema, sejam elas federais ou estaduais. O ministro dos Transportes, Jorge Santoro, deu detalhes sobre a plataforma.
6: Qualquer pessoa pode consultar as suas passagens nos portos de free flow no país inteiro. Com o aplicativo ela vai ter a noção exata se passou ou não passou, quando ela passou, em qual rodovia ela passou. Agora ele tem um órgão oficial que é a Senatran que diz, ele passou ali realmente. Ah, mas eu não passei. Então ele vai lá no aplicativo, ele pode fazer a contestação. Eu não passei, não concordo com aquela cobrança. Até nisso o aplicativo é mais moderno.
5: Hoje, 14 concessionárias já estão integradas à plataforma. O aplicativo envia notificações sobre a cobrança e o motorista tem até 30 dias para pagar pela passagem no pedágio. Mas atenção, o pagamento não é feito pela plataforma. O CNH do Brasil direciona o usuário ao canal disponibilizado pela concessionária. Reportagem Luciana Colares de Holanda.
0: Parentes de desaparecidos contam com a tecnologia para ajudar na localização dessas pessoas.
1: Em todo o país, postos de coleta de DNA do Ministério da Justiça e Segurança Pública estão preparados para receber os familiares que ainda não tenham doado material genético.
0: A doação é simples e aumenta as chances pela busca da pessoa que desapareceu.
7: São 342 postos de coleta disponíveis em todo o país. A coleta é uma forma de ampliar as chances de identificação de pessoas desaparecidas. O secretário nacional de segurança pública, Chico Lucas, explica que o DNA do familiar é incluído em bancos de perfis genéticos e pode ser comparado com materiais de pessoas encontradas vivas ou mortas cuja identidade ainda não foi confirmada.
8: Existe, então, um universo de pessoas que ainda possam ser identificadas. Por quê? Porque muitas vezes os parentes não vão atrás, os parentes não sabem. A amostra só pode ser usada para fins de localização de desaparecidos, porque a pessoa pode ter receio de ser, por exemplo, comparado com um criminal. Então, essa identificação não serve a fins criminais, só civis.
7: Desde 2021, foram 815 identificações de pessoas desaparecidas através dos bancos de DNA. A recomendação é que participem da campanha, preferencialmente familiares biológicos diretos, pai ou mãe, filhos ou irmãos da pessoa desaparecida. Menores de idade também podem participar, acompanhados e autorizados por um responsável. A coleta é simples, feita com um cotonete ou uma pequena esponja na parte interna da bochecha. Não é necessário estar em jejum. Simone de Jesus, da Coordenação de Políticas

0: Seja na parte interna da bochecha. Não é necessário estar em jejum. Simone de Jesus, da Coordenação de Políticas sobre Pessoas Desaparecidas do Ministério da Justiça, defende que o procedimento ajuda na identificação.
1: Quem tem um familiar desaparecido, que doe seu material, que isso é uma possibilidade muito importante de poder resolver e ter uma resposta numa situação que a gente sabe que é tão desesperadora para todos os familiares.
0: Quem já forneceu DNA em campanhas anteriores não precisa repetir o procedimento. O perfil continua armazenado e pode ser comparado em novos registros. O familiar deve procurar os postos indicados pelo Ministério da Justiça, munidos de documento de identificação, um memorando de encaminhamento da delegacia e, se possível, documentos da pessoa desaparecida. Reportagem Pablo Mundim.
2: Os endereços dos postos de coleta podem ser consultados em gov.br/MJ.
3: Escuta, acolhimento e orientação a mulheres em situação de vulnerabilidade.
2: A partir de hoje serão disponibilizados 100 mil teleatendimentos a elas pelo SUS.
3: Conheça os detalhes na reportagem de Graziele Bezerra.
4: O serviço é voltado a mulheres em situação de violência, mães atípicas e mulheres que cuidam de familiares com deficiência ou doenças raras. A expectativa é realizar até 100 mil teleatendimentos por mês a partir desta segunda-feira. As consultas poderão ser agendadas via Meu SUS Digital, como explica a secretária de Atendimento Especial da Saúde do Ministério da Saúde, Ana Luísa Caldas.
5: Essa oferta de maneira remota, de maneira na palma da mão, para a gente facilitar e, de fato, conseguir superar algumas barreiras de acesso. A gente sabe que a gente ainda não consegue ter a capilaridade que a gente gostaria de ter de serviços especializados em todos os territórios nacionais. Então, por que não utilizar também da saúde digital, atendimento remoto, a favor e em prol dessas pessoas no território?
4: Para agendar um atendimento, basta acessar o aplicativo Meu SUS Digital com a conta gov.br, selecionar a opção Acolhe Mais.

0: você pode usar como código para interromper a consulta, se você se sentir uma situação de risco, se o agressor passar por aqui, entrar por aqui, né? O papel vai ser acolher e buscar construir um conjunto do cuidado junto ali com o município, junto com a rede local, com as potências que a rede local tem, né?
1: Ao final das sessões, a mulher poderá ser encaminhada para a continuidade do cuidado em um centro de atenção psicossocial ou em um outro serviço da rede. O teleatendimento está disponível de segunda a sexta-feira, das 8 da manhã às 8 da noite, e aos sábados, das 8 da manhã às 2 da tarde. Reportagem Graziele Bezerra.
2: E uma ferramenta digital ajuda quem deseja se livrar do vício em bebidas alcoólicas.
3: Disponível no Meu SUS Digital, o Modera Brasil disponibiliza testes, dicas e informações e pode recomendar o usuário a procurar ajuda médica.
2: O tratamento para o alcoolismo está disponível no Sistema Único de Saúde.
4: Davi Alves de Souza, morador de Brasília, é filho de um pai alcoólatra e perdeu a mãe aos 7 anos de idade. Ele conta que encontrou na bebida uma forma de preencher o vazio deixado pela mãe. Aos 42 anos, decidiu buscar ajuda para abandonar a dependência.
5: Pedi trabalho, pedi esposa, falei para o senhor, eu não quero mais, eu acho que eu vou conseguir, eu tenho certeza que eu vou conseguir.
4: Dados do Ministério da Saúde apontam que cerca de 20% dos brasileiros com mais de 18 anos ingerem pelo menos 6 doses de álcool em uma única ocasião. O consumo excessivo é um dos principais fatores de risco para diversas doenças. Também provoca prejuízos emocionais e sociais, como lembra a gerente do Centro de Atenção Psicossocial, Álcool e Outras Drogas de Samambaia, Gabriele Tereza de Jesus.
6: Normalmente a família chega um momento que não quer mais, nem os filhos, nem a esposa, então eles vêm na questão do trabalho, deixam de ir ao trabalho ou perdem o emprego, ficam em situação de rua.
4: A ferramenta Modera Brasil, disponível no Meu SUS Digital, oferece meios de prevenção ao uso exagerado de bebidas alcoólicas. O aplicativo permite ao cidadão avaliar o padrão de consumo e recomenda, quando necessário, procurar os serviços da rede pública de saúde. O Modera Brasil foi desenvolvido pela Universidade de São Paulo em parceria com o Ministério da Saúde, como explica a secretária de Atenção Primária à Saúde, Ana Luísa Ferreira Caldas.
7: O aplicativo ele vem como uma ferramenta de autocuidado apoiado para fazer a avaliação do nosso consumo alcoólico enquanto cidadãos, mas também traz diversas ferramentas dentro do próprio aplicativo para educação em saúde, traz o consumo, né, de quanto que custa esse consumo alcoólico que as pessoas acabam utilizando na sociedade de maneira geral, exatamente para a gente poder fazer promoção da saúde, levar o autocuidado apoiado e conhecimento técnico baseado em evidência para a população se sentir também segura com as informações na palma da mão.
4: E para quem precisa de ajuda para enfrentar problemas relacionados ao consumo de álcool, a Unidade Básica de Saúde é a primeira porta de entrada para o cuidado no SUS. As equipes orientam como reduzir ou interromper o consumo e oferecem ainda tratamento de saúde para doenças associadas ao uso de bebidas e, quando necessário, encaminham para um atendimento especializado nos Centros de Atenção Psicossocial, Álcool e Outras Drogas, CAPES. Reportagem Cleide Lopes.
3: A vacinação de crianças e adolescentes menores de 15 anos segue em todo o país até 1º de setembro, dentro da campanha nacional de multivacinação.
2: Pais e também responsáveis devem procurar uma unidade de saúde e levar a caderneta de vacinação em papel ou pelo Meu SUS Digital para conferir se há doses em atraso e manter a proteção contra mais de 20 doenças.
3: No último sábado, o Dia D reforçou a mobilização com atendimento em unidades de saúde, pontos móveis e espaços públicos.
8: Em Brasília, o servidor público Daniel Moreira aproveitou o dia de folga para atualizar a caderneta de vacinação dos filhos.
9: Eu trouxe as crianças para verificar se a cobertura vacinal estava adequada, se não, e aproveitei e também verifiquei se as minhas vacinas estavam em dia.
8: Famílias inteiras reservaram o sábado para ficar em dia com a saúde. Unidades básicas de todo o país abriram as portas para a campanha de multivacinação. O ministro da Saúde, Alexandre Padilha,

0: Padilha falou da importância da vacina.
1: Vocês, pais e mães atuais, só não têm paralisia infantil, só não tiveram meningite, só não tiveram sarampo, porque um dia o seu pai e a sua mãe saiu de casa e te levou para vacinar. Hoje a vacina está o ano inteiro lá. Se tiver dificuldade de levar na unidade de saúde, faz uma autorização para tomar a vacina na escola, que as equipes de saúde da família de todo o país vão até as escolas vacinar as crianças. Então tem toda a oportunidade para vacinar, manter sua criança protegida.
0: Por causa do surgimento de um surto de sarampo em vários países das Américas, a vacinação contra a doença está sendo reforçada, como destacou o ministro Alexandre Padilha.
1: Quem é de São Paulo, São Bernardo e Guarulhos, são três cidades que hoje tem pouco mais de 20 casos identificados desde o começo de julho, precisa tomar a vacina do sarampo, mesmo se achar que está com a caderneta atualizada.
0: O dia D de vacinação também atraiu idosos e gestantes aos postos de vacinação. Foi o caso da aposentada Dalva Dourado.
2: Sem as vacinas, né, como que a gente vai se livrar das epidemias, das doenças? Tem que vacinar.
0: Já a bancária Ana Paula Medeiros trouxe o filho e acabou também sendo vacinada.
3: Eu tomei três, todas que estavam em atraso, e aí agora já está tudo em dia.
0: A pequena Maria Clara de Andrade, de 10 anos, resumiu bem o sentimento de estar imunizada.
4: Se você pegar uma doença, pode ser pior do que vacinar, bem pior.
0: A campanha segue até o dia 1º de setembro, com a oferta de 20 vacinas do calendário nacional. A estratégia protege contra doenças graves como meningite, tuberculose, hepatite e cânceres associados ao HPV. Reportagem Luana Karen.
5: Já está disponível para consulta o quarto e último lote da restituição do Imposto de Renda 2026.
6: O valor pode ser creditado na conta do contribuinte até o dia 31 de agosto.
5: A consulta ao lote pode ser feita no portal ou no aplicativo da Receita Federal.
7: A consulta ao quarto lote de restituição do Imposto de Renda à Pessoa Física de 2026 começa nesta segunda-feira, dia 24 de agosto. O lote também inclui restituições residuais de anos anteriores. São 521.935 restituições, que somam quase R$1.240.000. O crédito será realizado em 31 de agosto e é feito somente em conta do titular da declaração. Entre os beneficiados estão contribuintes com prioridade legal, como idosos, pessoas com deficiência ou doença grave e contribuintes cuja a principal fonte de renda seja o magistério. A consulta pode ser feita no portal da Receita Federal, gov.br/Receita Federal, em Meu Imposto de Renda, e depois em Consultar Minha Restituição. Também é possível verificar a situação pelo aplicativo da Receita Federal. Se houver pendências na declaração, o contribuinte pode corrigir as informações por meio de uma declaração retificadora. Gilson Santa Fé, para a Voz do Brasil.
6: Apresentada esse mês, a versão atualizada de uma publicação com o mapeamento de riscos para a prevenção de desastres naturais no país.
5: O texto traz avanços científicos e técnicos das últimas décadas, desde a obra original publicada em 2007.
6: O objetivo é apoiar os municípios na elaboração de planos, projetos e obras de redução de riscos diante dos impactos trazidos pelas mudanças climáticas.
5: Entre elas, o fenômeno do El Niño, que traz impactos como chuvas acima da média na região sul e seca e calor acentuados. Na porção norte.
6: Foi o que apontou Rodolfo Moura, diretor do Departamento de Mitigação e Prevenção de Risco do Ministério das Cidades.
8: Isso é possível atuar nos desastres, a gente conhece o risco de possível intensificação dos processos com o El Niño que se avizinha. Então a gente entende que é um documento que pode já surtir efeito como um documento que pode trazer ações de prevenção de norte a sul do Brasil.
5: A publicação está disponível no site gov.br/cidades.
6: A música brasileira e suas partituras agora na internet.
5: Um espaço onde notas, acordes e melodias que fazem parte da nossa história estão a um clique de distância.
6: O novo portal de partituras amplia o acesso a esse patrimônio musical, colaborando também para o ensino musical brasileiro.
9: Chico Buarque, Tom Jobim, Hermeto Pascoal. Nomes da música brasileira que agora tem partituras de suas composições reunidas do Centro de Música da Fundação Nacional de Artes, FUNARTE. Eulícia Esteves explica o que é possível encontrar no site.
10: Partituras do nosso cancioneiro popular, partituras de música de concerto, de compositores brasileiros, ou seja, é uma plataforma de partituras de compositores nacionais, para várias formações, para orquestras, para bandas e para instrumento solo também.
9: O acervo contempla materiais voltados ao ensino musical. Além das partituras, é possível também conhecer obras da música brasileira em formato digital. Na plataforma, o usuário pode pesquisar em itens como catálogo geral, ensino musical e Bienal da Música Brasileira Contemporânea. Eulícia Esteves, da FUNARTE, destaca quem pode usar o material.
10: Músicos, professores, pesquisadores, amantes da música brasileira de uma forma geral.
9: A plataforma vai permitir o aumento gradual do acervo, como explica o músico, pesquisador e professor Renato Borges.
11: Porque já existe uma quantidade razoável de repertório que é disponibilizado, né, e em projetos digitais a tendência é que essa quantidade vai aumentar com o passar do tempo.
9: Pesquisa da partitura pode ser feita pelo nome do compositor, título da obra e formação instrumental, como banda marcial, por exemplo. Também é possível pesquisar por diferentes instrumentos e tipos de voz, como soprano e tenor. O endereço da plataforma é partiturasbrasileiras.funarte.gov.br. Reportagem, Márcia Fernandes.
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5: Lista de espera do programa Universidade para Todos, o ProUni, para o segundo semestre do ano, recebe manifestações de interesse nos dias 26 e 27 de agosto, quarta e quinta-feira.
6: Podem participar os candidatos que não foram pré-selecionados nas chamadas anteriores e aqueles que não conseguiram vaga por falta de formação de turma.
5: O processo é gratuito e deve ser feito pelo Portal Único de Acesso ao Ensino Superior.
6: E essas foram as notícias do Governo Federal.
5: Uma realização da Secretaria de Comunicação Social da Presidência da República.
6: Com produção da empresa Brasil de Comunicação.
5: Fique agora com as notícias do Poder Judiciário e do Congresso Nacional. Uma boa noite.
6: Boa noite para você. Até amanhã.
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15: Supremo inicia audiência pública para debater a constitucionalidade de dispositivos da lei antifacção.
16: TST discute o controle do uso de banheiro no trabalho.
15: STJ decide que judiciário só pode determinar tratamento pelo SUS no exterior em situações excepcionais.
16: Boa noite, eu sou Arthur Filho.
15: E eu sou Walter Lima.
16: O Supremo iniciou hoje uma audiência pública para debater a constitucionalidade de dispositivos da lei antifacção.
15: Ao todo, 48 expositores foram admitidos para apresentar argumentos técnicos sobre dispositivos da nova legislação, que são questionados em 4 ações diretas de inconstitucionalidade em tramitação na corte.
16: Oficialmente denominada Marco Legal do Combate ao Crime Organizado, a lei que entrou em vigor em março alterou o Código Penal, o Código de Processo Penal e outras leis penais.
15: O texto define como facção criminosa o agrupamento de pelo menos 3 pessoas que empreguem violência, grave ameaça ou coação para exercer controle territorial ou social, intimidar a população e autoridades ou atacar serviços estruturais essenciais. A audiência será retomada amanhã pela manhã e se estende na parte da tarde.
16: Judiciário só pode obrigar o SUS a custear tratamento médico no exterior em casos excepcionais, como comprovação de que não há tratamento eficaz disponível no Brasil.
15: Para o STJ, o direito à saúde não garante acesso à melhor tecnologia médica disponível no mundo. Fátima Uchoa.
17: Com esse entendimento, a segunda turma do STJ manteve a negativa do TRF4 para que a União custeasse o transplante intestinal e o tratamento de uma menina de 11 anos em hospital hospital dos Estados Unidos. O ministro relator Marco Aurélio Belize explicou que havia dados técnicos sobre hospitais brasileiros habilitados para o referido transplante. O ministro também ressaltou que a proteção integral assegurada a crianças e adolescentes não afasta a necessidade de observar os critérios técnicos, a organização do SUS e a igualdade na distribuição de recursos, devendo a proteção integral ser harmonizada com a sustentabilidade do sistema e com as escolhas legítimas de política pública.
16: O TST faz audiência pública nesta terça-feira para debater o controle e a limitação do uso de banheiro por empregados durante o trabalho.
15: O assunto diz respeito principalmente a setores específicos como teleatendimento e frigoríficos. Simone Moura.
18: Para muitos trabalhadores, o tempo de trabalho é tão cronometrado que é difícil até ir ao banheiro durante o serviço. Mas essa é uma necessidade básica de qualquer pessoa. Por isso, o assunto virou tema de audiência aqui no TST. O Tribunal Superior do Trabalho quer ouvir trabalhadores, empresários, médicos, para discutir a possibilidade de acordos e convenções coletivas flexibilizarem regras relacionadas ao uso de banheiros em atividades como teleatendimento e frigoríficos. A audiência será realizada às 14h desta terça-feira na sede do TST, com transmissão ao vivo pelo canal do Tribunal no YouTube.
16: Participação dos eleitores é destacada pelo presidente do TSE durante a eleição simulada no Maranhão.
15: O teste reuniu mais de 1000 eleitores e reproduziu as condições de uma eleição real. Vitor Struck.
19: A participação dos eleitores é fundamental para garantir a força e a legitimidade da democracia. A avaliação é do presidente do TSE, ministro Cássio Nunes Marques, que acompanhou uma eleição simulada em Paulino Neves, no Maranhão. A iniciativa, promovida pelo TRE do Maranhão, é acompanhada pelo TSE. Funcionou como um ensaio para as eleições gerais de 2026. A simulação reproduziu as etapas de uma eleição real, desde o primeiro voto até a emissão do boletim de urna no fim do dia. Técnicos e observadores do TSE acompanharam a operação. Segundo o presidente do tribunal, o uso da tecnologia na justiça eleitoral tem como objetivo garantir que a vontade do eleitor seja registrada de forma exata, transparente,

0: Justiça Eleitoral tem como objetivo garantir que a vontade do eleitor seja registrada de forma exata, transparente e segura.
1: A tecnologia, para essa justiça especializada, nunca representou um fim em si mesmo, mas sim o meio pelo qual garantimos que a vontade do eleitor seja registrada de forma exata, transparente e inviolável.
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2: A você, uma boa noite.
3: E até amanhã.
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1: Eu sou Paula Groba.
2: E eu sou Ricardo Nakaoka.
1: E estes são os destaques de hoje do Jornal do Senado, que começa agora.
2: Fim da escala 6x1 é defendida em sessão de homenagem ao Tribunal Superior do Trabalho.
1: PEC com mudanças na segurança pública chega ao Senado.
2: Campanha mobiliza familiares de desaparecidos para coleta de DNA.
1: Boa noite.
2: Boa noite.
1: O mundo do trabalho mudou, os desafios também. A inteligência artificial, a automação e as plataformas digitais estão transformando profissões, jornadas e relações entre trabalhadores e empregadores. Em meio a tantas mudanças, velhos problemas permanecem, mas ganham novas formas.
2: Uma sessão especial do Senado celebrou nesta segunda-feira os 80 anos do Tribunal Superior do Trabalho. Durante o evento, parlamentares e representantes da Justiça Trabalhista defenderam o fim da escala 6x1 e o combate à precarização no mercado laboral. A repórter Marcela Diniz traz os detalhes.
3: Em 1946, o então Conselho Nacional do Trabalho passou a integrar oficialmente o Poder Judiciário e a se chamar Tribunal Superior do Trabalho. De lá até hoje, muita coisa mudou nas relações entre patrões e empregados. Terceirização, trabalho intermitente e outros tipos de contrato que não abrangem direitos que eram consagrados em outros tempos, como férias remuneradas e auxílio-doença. A tecnologia também impactou o mundo laboral. Diante dessa realidade, a Justiça do Trabalho precisa compreender os novos cenários e assegurar proteção ao elo mais fraco, o trabalhador. O presidente do TST, ministro Luiz Felipe Vieira de Melo Filho, comentou esse desafio.
4: A inteligência artificial, a automação, a economia digital e o trabalho intermediado por plataformas já fazem parte da realidade de milhões de pessoas. A própria noção de tempo e local de trabalho passa por profundas mudanças. A velha exploração do trabalho assume novas faces e desafia cotidianamente o mistério de distribuir justiça social.
3: O senador Paulo Paim, do PT do Rio Grande do Sul, defendeu que o Congresso aprove leis que garantam proteção trabalhista e o direito de viver para além do trabalho.
5: É urgente que o Brasil ponha o fim da escala 6x1 e promova a redução da jornada de trabalho para 40 horas semanais sem redução salarial. Isso é modernizar as relações de trabalho.
3: Ministros do TST já defenderam publicamente a aprovação da proposta de emenda à Constituição que acaba com a escala 6x1 e reduz a jornada máxima para 40 horas semanais. A PEC está na Comissão de Constituição e Justiça do Senado.
1: O Senado analisa o projeto de lei que torna obrigatória a realização do teste do bafômetro ou exames toxicológicos para todos os condutores envolvidos em acidentes de trânsito.
2: A proposta também estabelece que o crime de homicídio culposo ao volante sob efeito de álcool ou drogas seja inafiançável. A reportagem é de Bruno Lourenço.
6: O projeto torna obrigatória a testagem de alcoolemia ou de outras substâncias psicoativas em motoristas envolvidos em sinistro. Foi delegado, afirma que a medida busca evitar dúvidas na perícia e agilizar a identificação de casos de embriaguez logo após a ocorrência.
7: O que o projeto faz é que em estado flagrancial ele vai ser preso em flagrante. Aí o juiz na audiência de custódia é que vai avaliar se ele vai manter a prisão em flagrante ou se ele vai converter a prisão em flagrante preventivo.
6: Além da testagem compulsória, a proposta veda a concessão de fiança nos casos em que o motorista alcoolizado ou drogado causar a morte de outra pessoa. A medida já foi aprovada na Comissão de Segurança Pública.
1: E a segurança pública pode ganhar novas regras diretamente na Constituição. A chamada PEC da Segurança Pública começa a avançar no Senado após ser enviada à Comissão de Constituição e Justiça. Entre outros pontos, a proposta prevê maior integração das ações de segurança entre União, estados e municípios.

0: Com a escolha de um relator, o texto poderá entrar na fase de discussão. Os detalhes com o repórter Herman Kulitz.
1: A chamada PEC da Segurança Pública busca modificar a Constituição com o objetivo de combater com mais rigor o crime organizado, de ampliar a atuação da Polícia Federal, de criar polícias municipais, de aumentar os recursos para a segurança pública e para o sistema penitenciário, além de trazer outras medidas que ajudem no enfrentamento da criminalidade. Como destacou o relator da proposta, senador Rogério Carvalho, do PT de Sergipe.
2: Para que a gente possa aprovar definitivamente uma emenda constitucional que defina claramente o financiamento do sistema prisional brasileiro, que a gente possa integrar os órgãos de segurança pública, municipais, estaduais e federal, que a gente possa integrar as inteligências e com isso ter mais financiamento e mais gestão da segurança pública, responsabilizando todos os entes federados e assim garantir ao povo brasileiro direito à segurança, à liberdade de ir e vir.
1: Após análise na comissão, o texto poderá seguir para o plenário do Senado, onde precisará de pelo menos 49 votos favoráveis em 2 turnos para ser aprovada.
3: E familiares de pessoas desaparecidas podem procurar até a próxima sexta-feira pontos de coleta em todo o país para fornecer o material genético.
0: O DNA poderá ser comparado com bancos de dados e auxiliar na identificação e localização de desaparecidos. Repórter Rodrigo Rezende.
4: Até a próxima sexta-feira, 28 de agosto, familiares de pessoas desaparecidas podem entrar em contato com as secretarias de segurança dos 26 estados do país e do Distrito Federal para que profissionais façam a coleta de DNA e outros materiais que permitam o auxílio na busca pelos desaparecidos. A presidente da Comissão de Direitos Humanos do Senado, senadora Damaris Alves, do Republicanos do Distrito Federal, afirma que a situação é urgente.
5: A Comissão de Direitos Humanos tem dado uma atenção especial porque hoje no Brasil nós estamos com mais de 100 mil pessoas desaparecidas. E mais de 55 mil são crianças. Onde estão nossas crianças?
4: A coleta de DNA é indolor e deve ser preferencialmente feita por familiares de primeiro grau da pessoa desaparecida, caso de pai, mãe, filhos ou irmãos. Para mais informações, acesse gov.br/mj.
3: O projeto que transforma em lei o mapa do caminho para zerar o desmatamento e fazer a transição energética no Brasil está em análise nas comissões do Senado.
0: A ideia de mapa do caminho foi apresentada pelo Brasil na COP30 no ano passado em Belém. Repórter César Mendes.
6: O projeto do senador Beto Faro, do PT do Pará, inclui na Política Nacional sobre Mudança do Clima os mapas para uma transição justa à economia de baixo carbono e para o desmatamento zero. Segundo o autor, a medida transforma essas diretrizes em política de Estado e pode servir de referência a outros países em desenvolvimento. O climatologista Carlos Nobre também defende ações de restauração florestal em grande escala.
7: 4 biomas brasileiros estão na beira do ponto de retorno: Amazônia, Cerrado, Pantanal e Caatinga. É essencial que o Brasil vá nessa linha desses mapas.
6: O mapa do caminho vai permitir um planejamento de longo prazo para o Brasil reduzir suas emissões e combater o desmatamento, alinhado com os compromissos internacionais assumidos no Acordo de Paris.
8: Eleições 2026.
3: O dinheiro é um dos combustíveis das eleições. É ele que ajuda a financiar campanhas, pagar equipes, produzir materiais e levar candidatos até os eleitores. Neste ano, quase 5 bilhões de reais estarão disponíveis para a disputa eleitoral.
0: Mas afinal, de onde vem todo esse dinheiro? E como ele é dividido entre partidos e candidatos? A repórter Patrícia Oliveira explica.
9: O fundo eleitoral é formado por dinheiro público e é destinado apenas para as campanhas em ano de eleições. Em 2026, dos quase 5 bilhões de reais para os 30 partidos registrados no TSE, o PL é que vai ficar com a maior fatia, cerca de 882 milhões de reais. A divisão leva em conta o tamanho das bancadas na Câmara e os votos recebidos pelos partidos na eleição anterior para deputado federal. Também considera a representação no Senado, e 2% são divididos igualmente igualmente entre todas as legendas. Os partidos definem como distribuir a sua parcela entre os candidatos, como explica o cientista político Rafael Favetti.
10: Os partidos, a rigor, podem usar livremente, tal qual a sua diretoria executiva queira usar na campanha. Porém, os partidos prestam contas à Justiça Eleitoral terminadas as eleições.
9: O eleitor pode acompanhar essa prestação de contas dos partidos pelo site do TSE.
0: 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Apresente sua ideia legislativa, participe de audiências públicas e sabatinas ou opine sobre uma proposta em debate no Senado.

0: edição de Paula Groba e trabalhos técnicos de João Lira, o Jornal do Senado fica por aqui. Acompanhe agora as notícias da Câmara dos Deputados. Boa noite.
1: Boa noite e até amanhã.

0: Projeto estimula a energia limpa em assentamentos da reforma agrária.
1: Deputados atualizam regulamentação dos profissionais da radiologia.
0: Propostas ampliam controle sanitário sobre suplementos alimentares.
1: Boa noite. Projetos que ampliam o controle sanitário sobre suplementos alimentares estão prontos para serem incluídos na pauta de votações do plenário da Câmara. Saiba mais sobre o assunto na reportagem de José Carlos Oliveira.
2: O deputado Felipe Carreiras, do PSB de Pernambuco, acredita em rápida aprovação de propostas que ampliam o controle sanitário e as punições para fraudes e publicidade enganosa em torno dos suplementos alimentares. Os três projetos de lei foram recomendados pelo grupo de trabalho que ele coordenou na Câmara dos Deputados, já tiveram o regime de urgência aprovado e, portanto, estão prontos para votação no plenário. Além de criminalização e aumento de multa diante de irregularidades, as propostas têm foco em segurança alimentar.
3: Nós temos a grande chance de ter uma legislação moderna, de referência internacional, na medida que nós procuramos enxergar todos os mercados mundiais que comercializam suplemento. A gente pensa na proibição e uma multa para a rede social que estiver possibilitando esse tipo de propagação indiscriminada, assim como as big techs que ofertam no Mercado Livre, no Amazon, na Shopee, esse tipo de produto. Pior do que a suplementação inadequada é a substância falsificada. E está entrando no Brasil, sendo sugerida por esses digital influencers que não tem nem informação médica.
2: Entre 2000 e 2025, 63% dos processos analisados pela Agência Nacional de Vigilância Sanitária foram relacionados a suplementos, envolvendo uso de anabolizantes, manipulação do teor de proteínas e rótulos irregulares. Nas audiências públicas promovidas pelo grupo de trabalho, entre outubro do ano passado e março deste ano, técnicos da Anvisa relataram casos de suplemento ômega 3 feito apenas de óleo vegetal com aroma de peixe, whey protein e creatina à base de farinha com saborizante e substâncias tóxicas do agronegócio em laboratório de suplemento alimentar. Felipe Carreiras deverá ser o relator das propostas de controle sanitário dos suplementos alimentares no plenário da Câmara. O deputado lembrou que as audiências no grupo de trabalho ouviram todos os setores envolvidos, desde as empresas até médicos e nutrólogos. Da Rádio Câmara de Brasília, José Carlos Oliveira.
4: Saúde.
0: Baleia Rossi, do MDB de São Paulo, apresentou projeto que estabelece diretrizes para ampliar a atenção à saúde da mulher durante o climatério e a menopausa no SUS. Ele explica que a ideia é qualificar o atendimento, ampliar o diagnóstico e facilitar o acesso a tratamentos.
1: O texto também institui a Semana Nacional de Conscientização sobre o Climatério e a Menopausa, a ser realizada na primeira quinzena de março. O objetivo, segundo Baleia Rossi, é ampliar a informação sobre o tema, reduzir estigmas e fortalecer as ações de educação em saúde.
4: Previdência.
0: Júnior Lourenço, do Maranhão, é favorável ao projeto que regulamenta a aposentadoria especial de agentes comunitários de saúde e de combate às endemias. Para ele, a medida é importante para garantir direitos previdenciários àqueles que atendem diretamente à população.
1: Júnior Lourenço explica que a proposta prevê aposentadoria com integralidade e paridade aos 50 anos para mulheres e aos 52 para homens, após 20 anos de atividade. O texto também estabelece regras para quem tem tempo de serviço em outras funções.
4: Trabalho.
0: Projeto de Rodrigo Valadares, do PL de Sergipe, cria uma modalidade de aprendizagem voltada a jovens egressos do serviço militar obrigatório. O texto permite que empresas de segurança privada substituam a cota de aprendizes pela concessão de bolsas preparatórias a esses jovens.
1: Rodrigo Valadares explica que o projeto reduz para 19 anos a idade mínima para a atuação como vigilante de quem comprovar a prestação do serviço militar e dispensa. Para ele, a medida amplia a inserção de ex-militares no mercado de trabalho e reduz a vulnerabilidade desses jovens.
4: Votação.
0: projeto que amplia o reconhecimento de profissionais da radiologia foi alterado na Câmara e retorna ao Senado para análise das modificações. Saiba mais com a repórter Sofia Peçanha.
4: A Comissão de Constituição e Justiça aprovou o projeto que atualiza a regulamentação das profissões de técnico e tecnólogo em radiologia e de bacharel em ciências radiológicas. A proposta, já aprovada pelo Senado, altera a lei que regula o exercício das profissões da área desde 1985. Entre as mudanças está o reconhecimento formal das categorias de bacharel, tecnólogo e técnico em radiologia, além da ampliação das áreas de atuação profissional. O texto busca adequar a legislação às novas tecnologias utilizadas em exames e tratamentos de saúde, além de atividades industriais e de segurança que utilizam radiação. O projeto já havia sido aprovado pela Comissão de Saúde. Na reunião, o relator, o deputado Ricardo Silva, do PSD de São Paulo, destacou a importância desses profissionais para o funcionamento dos serviços de saúde.
5: Eles buscam beneficiar os profissionais técnicos em radiologia, os quais têm atuação relevante nos serviços de saúde, principalmente na produção de exames radiológicos indispensáveis ao diagnóstico de patologias.
4: Além de atualizar as regras para o exercício da profissão, o texto determina quem pode obter registro nos conselhos regionais de técnicos em radiologia, estabelece regras para a supervisão das técnicas radiológicas e reforça exigências relacionadas à proteção radiológica e à segurança dos trabalhadores e usuários dos serviços. Na prática, a proposta busca dar mais segurança jurídica aos profissionais ao definir quem pode atuar em cada atividade e quais são as responsabilidades de cada função. Durante a votação na Comissão de Constituição e Justiça, a deputada Érica Cocai, do PT do Distrito Federal, defendeu a proposta, afirmando que uma das principais mudanças é o reconhecimento dos tecnólogos em radiologia na legislação.
6: E por fim dizer que nós temos uma legislação que é uma legislação antiga, que não previa o tecnólogo, e tecnólogo agora vai poder fazer concurso público. O tecnólogo vai poder adentrar na saúde como tecnólogo. Portanto, é um reconhecimento.
4: Como a proposta que atualiza a regulamentação dos profissionais das técnicas radiológicas sofreu alterações durante sua análise na Câmara, ela retorna agora ao Senado para análise dessas modificações. Da Rádio Câmara de Brasília, Sofia Peçanha.
7: Desenvolvimento Regional.
1: O grupo do PL do Rio Grande do Sul defende a criação de um regime excepcional para agilizar obras e compras em estados e municípios atingidos por calamidades climáticas. A medida flexibiliza regras de licitação e reduz prazos para acelerar a reconstrução da infraestrutura pública.
0: O projeto também permite contratações simplificadas para obras de prevenção, como drenagem, contenção de encostas e sistemas de alerta. Zucco explica que a intenção é reduzir a burocracia sem abrir mão da transparência e da fiscalização dos recursos públicos.
7: Meio ambiente.
1: Mário Negromonte Júnior, do PSB, pede que a Comissão de Finanças e Tributação realize uma audiência pública para discutir os impactos econômicos, fiscais e patrimoniais da atuação do ICMBio e das unidades de conservação federais em Una, no sul da Bahia.
0: Segundo Mário Negromonte Júnior, as restrições ambientais afetam atividades agropecuárias, investimentos, acesso ao crédito e a arrecadação do município. Ele defende o debate para conciliar a preservação ambiental com segurança jurídica, política dos proprietários e o desenvolvimento da região.
7: Transportes.
1: A Câmara aprovou e encaminhou para análise do Senado o projeto que prorroga até 2032 a dispensa do adicional ao frete para a renovação da marinha mercante em transportes com origem ou destino nas regiões Norte e Nordeste. André Abidon, do PP do Amapá, observa que a cobrança pode representar de 8 a 40% do valor do frete.
0: De acordo com André Abidon, a prorrogação ajuda a reduzir os custos de transporte e dá mais segurança para empresas planejarem investimentos nas duas regiões. O benefício vale para a navegação entre portos brasileiros e para o transporte por rios e lagos.
7: Economia.
1: Afonso Florense, do PT da Bahia, assina projeto que cria a Lei de Proteção da Soberania Econômica Nacional contra sanções estrangeiras. A proposta proíbe que sanções unilaterais

0: da Bahia assina projeto que cria a lei de proteção da soberania econômica nacional contra sanções estrangeiras. A proposta proíbe que sanções unilaterais impostas por outros países produzam efeitos no Brasil.
1: De acordo com Afonso Florence, a medida protege a autonomia do país e impede o encerramento injustificado de contas bancárias e contratos por exigências externas. O deputado sustenta que o objetivo é proteger a economia e a legislação de interferências estrangeiras.
0: A proposta de emenda à Constituição que amplia a imunidade tributária de organizações religiosas foi aprovada na Câmara. Gabriel Mota, do União de Roraima, explica que o texto também impede a cobrança de impostos na aquisição de bens e serviços necessários ao funcionamento das instituições.
1: Gabriel Mota avalia que a mudança dá mais segurança jurídica à aplicação do benefício tributário. A proposta se estende a creches, asilos, orfanatos, monastérios, seminários e comunidades terapêuticas sem fins lucrativos geridas por essas organizações.
2: Agricultura.
0: A comissão aprovou o projeto que institui incentivos à geração de energia limpa em assentamentos da reforma agrária. A repórter Maria Neves tem mais detalhes.
3: A Comissão de Minas e Energia da Câmara aprovou o projeto do deputado Mercinho Lucena, do PSD da Paraíba, que cria incentivos para a geração de energia elétrica de fontes renováveis em áreas da União destinadas à reforma agrária. Pelo texto, poderão se beneficiar da lei pessoas físicas ou jurídicas organizadas em cooperativas e associações que representem assentados. Para viabilizar a geração de energia limpa nos assentamentos, a proposta assegura acesso prioritário a linhas de financiamento em bancos públicos e prioridade no licenciamento de obras de rede elétrica. O projeto também permite que o excedente de energia de microgeração e de minigeração distribuída seja adquirido por distribuidoras ou órgãos públicos. De acordo com o relator, deputado Júlio Lopes, do PP do Rio de Janeiro, o projeto cria a possibilidade para que cerca de 1 milhão de famílias acessem novas fontes de renda por meio da comercialização de excedentes energéticos. Na opinião do parlamentar, ao permitir que essas famílias instalem e operem usinas de energia limpa, o projeto cria um ambiente de negócios favorável ao cooperativismo e ao associativismo. Ativismo rural.
4: É um projeto que tem um mérito muito especial de dar àquelas pessoas que estão em áreas destinadas à reforma agrária, portanto, pessoas que não têm propriedade, que não têm terra, que não têm outras possibilidades de desenvolverem projetos de energia e a partir desses projetos terem uma capitalização, terem uma renda. E eu entendi que isso será de grande valia para a capitalização dessas áreas mais pobres do Brasil, ajudando essas populações menos assistidas.
3: O projeto que cria incentivos para a geração de energia renovável em assentamentos da reforma agrária ainda será analisado pelas comissões de Agricultura, de Finanças e Tributação e de Constituição e Justiça. Da Rádio Câmara de Brasília, Maria Neves.
1: Marcelo Moraes, do PL do Rio Grande do Sul, é favorável ao projeto que atualiza as regras do crédito fundiário para a compra de imóveis rurais. Segundo o deputado, a proposta torna a política de acesso à terra mais justa ao considerar as diferenças de preços entre as regiões do país.
0: Marcelo Moraes afirma que os limites atuais estão defasados e dificultam o acesso de agricultores familiares ao programa. Para ele, a medida fortalece o crédito fundiário, amplia a inclusão produtiva e contribui para o desenvolvimento regional e a segurança alimentar.
1: Oliveira Maia, do União da Bahia, é autor da proposta que proíbe a publicidade, a propaganda e o patrocínio de apostas de cota fixa, as chamadas bets, em todo o país. O projeto ainda veda a contratação de influenciadores, atletas e celebridades para divulgar as apostas.
0: O texto proíbe também o patrocínio de eventos e a utilização de marcas.

Fernanda Coelho Filho, do União de Pernambuco, solicita a criação da Frente Parlamentar em defesa do Programa Espacial Brasileiro. O deputado entende que o colegiado pode colaborar com a formulação de políticas públicas

0: voltadas para o setor espacial e de inovação tecnológica.
1: Fernando Coelho Filho afirma que a iniciativa visa fortalecer a soberania nacional com o desenvolvimento de programas em telecomunicações e monitoramento climático e territorial. Ele argumenta que a frente vai atuar para garantir recursos orçamentários para o setor.
0: Antônio Doido, do MDB do Pará, celebra a aprovação na Câmara de projeto que impede o bloqueio de recursos do Fundo de Universalização dos Serviços de Telecomunicações. Ele ressalta a importância do FUST no financiamento de ações para ampliar o acesso à internet no país.
1: Antônio Doido avalia que a medida pode assegurar mais recursos para levar internet de qualidade a escolas públicas, áreas rurais e comunidades que ainda não têm atendimento adequado. O texto também prevê mais investimentos para a infraestrutura das próprias operadoras.
0: Juscelino Filho, do Maranhão, é favorável ao projeto que estabelece novas regras para o compartilhamento de postes de energia elétrica por empresas de telecomunicações. A proposta busca ampliar a organização das redes e garantir acesso isonômico à infraestrutura.
1: O texto atribui à ANEEL e à Anatel a definição das regras técnicas e econômicas do compartilhamento e prevê prazo de 5 anos para regularizar ocupações irregulares. A proposta, que tem o apoio de Juscelino Filho, também incentiva a modernização da infraestrutura.
2: Segurança Pública.
0: Mário Frias, do PL de São Paulo, defende ampliar o prazo da prisão temporária em investigações de organizações criminosas e associações criminosas de alta complexidade. A medida vale para casos que dependam de provas como quebras de sigilo e análise de dados digitais.
1: Pela proposta, a prisão temporária poderá durar até 40 dias, com possibilidade de prorrogação por igual período, mediante decisão judicial fundamentada. Segundo Mário Frias, o texto também estabelece prazo de 30 dias para o Ministério Público se manifestar após a conclusão do inquérito.
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2: Justiça.
0: Felipe Francischini, do Podemos, do Paraná, quer reforçar a proteção patrimonial da mulher na dissolução do casamento ou da união estável. Ele defende que medidas de bloqueio e proteção de bens não poderão atingir imóveis ou outros bens dados como garantia em financiamentos.
1: Felipe Francischini afirma que a medida evita que bens que ainda pertencem juridicamente ao banco ou a outro credor sejam incluídos.
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0: 98.
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0: 8:22.
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0: Cristiano Araújo!
1: Que sucesso, hein, rapaz?
2: Boa noite, gente!
3: Oito e trinta e oito.
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